0: trilha de Copa.
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5: Educativa, uma boa noite para você que está sintonizado em 97.1. Por aqui eu continuo com você, Manzano, te fazendo companhia nessa noite de domingo e trazendo agora o som de Zeca Baleiro, Flor da Pele.

0: Sitting, Waiting, Wishing, para você curtir aqui na programação da Educativa Jack Johnson. Na sequência, trago para você Lulu Santos e muito mais. Continue com a gente.
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0: Educativa, sua rádio, seu momento. Boa noite para você. Tá chegando Adriana Calcanhoto, seu pensamento.

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0: Mais um sucesso para você matar saudades. Esse foi o Bee Gees, Love So Right. O melhor do flashback você sempre confere aqui na programação da Educativa. Na sequência, trago para você o som da Legião Urbana.
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0: Excelente noite para você sintonizado em 97.1 Rádio Educativa. Eu sou o Manzano, te fazendo companhia e trazendo o som agora da Luísa Posse, Paisagem na Janela. Boa noite.

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0: Na Educativa, o som de Breed, Make With You, para você curtir aqui na programação dos 97.1. Tá curtindo? Então daqui a pouquinho tem mais músicas para você. Já já trago uma clássica do João Bosco.
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0: Educativa, sua rádio, seu estilo. Boa noite para você que está sintonizado em 97.1. Chegando Marisa Monte, Tempos Modernos.

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0: Na Educativa, para você matar saudades do passado, The Commodores, Easy. Daqui a pouco tem mais sucessos para você. Já, já, vou trazer a Ângela Rorô aqui na Educativa.
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2: Ei, você sabe de onde vem a expressão salvo pelo gongo? Houve um tempo em que as pessoas tinham muito medo de ser enterradas vivas, por engano. Isso porque, em alguns casos de exumação de cadáver, foram descobertos arranhões na parte interna do caixão, o que deixava claro que quem tinha sido enterrado não estava realmente morto. Então, iniciou-se uma prática de amarrar na mão do morto um cordão que, quando sacudido, balançaria um sino ou um gongo fora do túmulo. Durante 3 dias, a sepultura era vigiada de perto e, se a pessoa não estivesse realmente morta, ela seria salva pelo gongo.
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0: Uma excelente noite para você sintonizado em 97.1. Por aqui continua o Manzano te fazendo companhia, trazendo agora o som da Ângela Rorô, Simples Carinho.

0: O encontro de dois monstros da música, Frank Sinatra com Tom Jobim, Wave, vou te contar. O melhor da música nacional e internacional você encontra sempre aqui na programação da Educativa. Já já tem Ivan Lins.
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0: Educativa, sua rádio, seu estilo. Boa noite para você que está com a gente, sintonizado em 97.1. Está chegando o som do Ivan Lins, Lembra de Mim, na Educativa.

Ivete Sangalo, azul da cor do mar aqui na Educativa, fechando minha participação nessa noite nos 97.1. Mas estou de volta amanhã, segunda-feira, sempre a partir da 1 da tarde com você. Na sequência, muito mais sucessos para você curtir a sua noite, a sua madrugada aqui na Educativa. Boa semana!

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4: Bom dia, um novo dia raiou aqui na Educativa 97.1 FM e nada melhor do que começar o dia com música. Eu sou o Tobias de Santana, espero que esteja tudo bem com você e seguiremos juntos até às 7 da manhã, navegando nesse mar seguro das belas canções da madrugada. E vamos iniciar os trabalhos com ela, Luciana Mello, interpretando a canção, o clássico Sufoco.

0: Esse foi Francisco Elombre com O Tempo é Sua Morada.
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0: Você curtiu Saga com Cato.

0: Você curtiu Fernanda Abreu e Herbert Viana com Um Amor, Um Lugar.
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0: Agora você fica com os irmãos superpoderosos Nana Dori e Danilo Caymmi interpretando Você Já Foi à Bahia.

0: Essa foi Baby do Brasil interpretando um clássico de Johnny Alf, Eu e a Brisa.
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0: Quem chega agora é Rita Benedito com Oração ao Tempo.

0: Você ouviu a canção Aquilo com Lulu Santos.
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0: Madrugada Educativa, música boa na madrugada. Eu sou o Tobias de Santana, seguindo com você até às 7 da manhã. Você fica agora com Malu Magalhães interpretando Deixa a Menina. Música.

0: Esse foi Nico Rezende interpretando o sucesso Transas.
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0: Agora é a vez da voz de Léo Jaime com Preciso Dizer Que Te Amo.

0: Ouvimos Sandra Sá com Eu Amo Você.
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0: Agora é a vez do mestre Belchior, interpretando um grande sucesso, Alucinação.

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0: Você ouviu a canção Cheiro de Amor com Maria Bethânia.
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0: Música brasileira. Antônio Maria e Fernando Lobo encantaram nomes do cenário mundial como Nat King Cole, que cantou, em português, Ninguém Me Ama. De um berço assim surge Edu Lobo, nossa boa lembrança de hoje. Filho dos pernambucanos Dona Carminha e do jornalista, compositor e radialista Fernando Lobo, Edu, com apenas 20 anos, já era parceiro de Vinícius de Moraes. Outro grande encontro foi com Gianfrancesco Guarnieri, parceiro na trilha para o musical Arena Conta Zumbi. Mas os festivais foram a vitrine maior para impulsionar o sucesso de Edu Lobo. Elis Regina defendeu, no primeiro Festival Nacional da TV Excelsior de 1965, a vitoriosa Arrastão, de Edu e Vinícius. Edu venceu também o Festival da Record de 1967 com Ponteio, dele com Capinã, superando grandes criações e feras como Chico, Gil e Caetano.
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0: Edu Lobo, que estudou acordeon dos 8 aos 16 anos e ingressou na Faculdade de Direito, é produto da Bossa Nova, Canto da Sereia, que o atraiu para o mundo encantado e encantador da música. Inquieto, talentoso e bem acompanhado por Marcos Valle, Dori Caymmi e Théo de Barros, não resistiu ao feitiço com que Baden Powell tocava violão, o que mudou seu jeito de lidar com o instrumento. Todas as atividades e criações de Edu Lobo não cabem num livro. Só na obra A Era dos Festivais de Zusa Homem de Melo, Edu Lobo é um dos mais citados. É autor de pérolas como Reza, dele com Rui Guerra, Arrastão, com Vinícius, Cordão da Saideira, uma homenagem a Recife, onde passava as férias quando jovem, Canto Triste, com Vinícius e Lani Hall, Pra Dizer Adeus, com Torquato Neto, Ponteio, com Capinã, além de muitas e muitas outras.
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0: O sonho do menino Edu Lobo era ser Tom Jobim, mas cresceu com identidade própria e, após criar a trilha para o musical Arena Conta Zumbi e Chico Buarque criar a trilha para Vida e Morte Severina, a paixão pelo teatro une os dois, que juntos criam as trilhas para Cambaio, A Dança da Meia Lua, O Corsário do Rei e o Grande Circo Místico, criado para o Balé Teatro Guaíra de Curitiba.
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0: Do alto da sua competência, Edu Lobo afirmou que a música popular brasileira é a mais rica que conhece, mais, inclusive, do que a americana. E confessa que teve a sorte de iniciar a carreira numa época em que não se falava em mercado e marketing. Música era feita por prazer. Edu tem razão. Algumas coisas, de tanto valor, não têm preço.

0: Você curtiu a banda Legião Urbana com Quando o Sol Bater na Janela do Seu Quarto.
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2: Colegas magistrados têm me perguntado se é correto o uso da expressão em sede de, como em sede de habeas corpus, em sede de mandado de segurança. Não é correto, apesar do uso difundido em sentenças e em livros de doutrina jurídica. É uma violência à nossa sintaxe. Em vez disso, diga simplesmente, no âmbito do habeas corpus, na esfera do habeas corpus, no campo do habeas corpus. Isso porque, em sede de, é uma tradução caolha do italiano, in sede di, que significa no momento em que acontece alguma coisa. Não cometa esse desnecessário estrangeirismo.
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0: Madrugada Educativa, música boa na madrugada. Eu sou o Tobias de Santana, seguindo com você até às 7 da manhã. Agora você fica com a banda Engenheiros do Havaí, Vida Real.

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0: Esse foi Luiz Melodia, interpretando a sua criação Magrelinha.
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0: Quem chega agora é Fábio Júnior com Eu Nunca Estive Tão Apaixonado.

0: Você curtiu Penso Nisso Amanhã, com Nico Rezende.
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0: Madrugada Educativa, trazendo Nath Roots. Você me encantou demais.

0: Essa foi Thiê com Mexeu Comigo. 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
0: Você fica agora com a dupla gaúcha Cleiton e Credir interpretando Paixão.

0: Essa foi Cássia Eller com Mapa do Meu Nada.
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0: Você fica agora com o clássico A Dois Passos do Paraíso, com Planta e Raiz.

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Esse foi Paulo Ricardo com Um Certo Alguém. 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Madrugada Educativa abrindo as portas para Cláudio Zoli. Cada um, cada um.

0: E essa foi a grande dupla Antônio Carlos e Jocaf com Você Abusou. E assim finalizamos o nosso passeio pela madrugada na Educativa 97.1 FM. Sempre um prazer ter a sua nobre companhia para curtir música de qualidade aqui na Educativa. Eu sou Tobias de Santana, deixando você sempre em ótima companhia. Vem aí Eureka e logo a seguir, não dá para perder, o Jornal Paraná Agora, primeira edição. Temos um encontro marcado hoje à meia-noite para um novo passeio musical na madrugada. Um ótimo dia para você e um fraterno abraço.
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4: Olá, chegamos! Eureka no Rádio, sempre tratando de questões ligadas ao ensino. Senhoras e senhores, olha só, dia 13.
5: 13.
4: Começou uma nova semana.
5: Início do recesso escolar na metade do ano, o trânsito aqui em
6: Curitiba. De acordo, com a sua maneira de pensar, professor Laércio, faltam 4 dias para o final de semana.
4: Quatro dias, exatamente. Hoje é quase sexta. Pré-terça. Sempre tempo voa muito, eu brinco, essa história está acabando, mas infelizmente, depois de uma certa idade, as coisas...
5: Vou.
6: Contem para mim, vocês que são mais velhos, é assim.
4: Verdade, não, é você assim. Não lembra por causa da idade. Então, aí é outra questão. Não lembrar, é bom às vezes, acho que ficar muito velho, né? Não velho, só porque você não lembra o que aconteceu. Como é que as coisas andaram, como é que as coisas se passaram. Professor Oswaldo, adiante-me. Por favor.
6: Nesta data.
4: Você que foi testemunha.
6: Senhores, nesta data aí tem um tema interessante para a gente discutir, né? Dentro de novos projetos que a gente está vendo aí na legislação e alguns querendo mudar a legislação. Em 1990, foi instituído nesta data o Estatuto da Criança e do Adolescente. Justamente nessa data. E se nós pensarmos agora que tem alguns deputados, alguns senadores que estão querendo perigosamente mudar a maioridade penal, como se isso fosse solução para a questão do crime no Brasil, quer dizer, mudar a maioridade penal, isso deveria ser discutido, meus amigos, né? No momento em que você tem que repensar a educação, uma série de coisas que seriam encaminhamento desses jovens. O que adianta reduzir a maioridade penal e jogar todos esses jovens na fábrica de bandidos que são justamente as cadeias hoje em dia?
5: Não, mas se você pegar os criminosos acima de 18 anos, ainda quantos estão livres? Quantos processos, quantos estão impunes? Aí você vai pegar o percentual de crimes cometidos por menores e por maiores, é claro. Por menores é bem menor, porque o número de menores é bem mais reduzido do que as pessoas acima de 18 anos. Mas a diminuição da maioridade penal não trará, né, a solução para o problema da violência no Brasil. Isso com certeza.
6: E nós vamos diminuindo até chegar a um ano.
5: Sabe,
6: de idade?
5: É que as pessoas, eu vejo as pessoas comentando do ECA sem terem lido, sem conhecerem,
6: exatamente,
5: sem analisarem.
6: Grande ponto.
5: Mas tem lá o menor que cometeu o crime, está impune. E o maior, quantos maiores? Bom, eu que fui policial de rua, seja maior ou menor, teve pessoas que eu perdi 5, 6, 7, 8 vezes e sendo maior. Estavam fora do sistema penitenciário. E os que para lá foram e saíram. Eu não conheço nenhum que se recuperou.
6: Exato.
4: Então, nós como sociedade temos que avaliar isso. Ninguém é contra a punição.
6: Quando você é importante colocar
4: nós queremos
6: isso.
4: A
5: mas
4: punição.
5: Tem punição para o menor de 18 anos.
4: Sim.
5: Né? Ela é
4: mas
5: uma
4: é que dá a impressão, né? Do jeito que o pessoal fala,
5: claro.
4: Dá a impressão que o menor não é punido.
5: Isso,
4: essa que é a bronca.
5: Eu posso sair na boa, sim, e tranquilo e tal. Não é bem assim.
6: E não é desse jeito.
5: Não é.
6: Aliás, falta conhecimento da lei.
4: Se você for olhar, tem mais menores que cometeram crimes presos e crimes mais leves do que adultos
5: isso.
4: que cometeram.
6: Exatamente.
4: Que, e quando você faz uma análise crítica, vamos olhar, pega grandes danos que alguns cometeram à sociedade. Por exemplo, o goleiro Bruno. Uhum. Menores cometeram crimes de uma classificação, digamos assim, com menos danos do que ele. E esses menores estão presos. E o Bruno...
6: Já está solto.
4: Já está solto faz tempo. Então, precisamos rever isso, discutir esse assunto sem uma paixão...
6: Discutir tecnicamente.
4: Sim,
6: né?
4: Exatamente. Tecnicamente. Discutir tecnicamente, porque senão fica uma bagunça. E a gente vai simplesmente... Porque se prender e resolvesse, os Estados Unidos seria o paraíso.
6: Mas
4: se
6: é um discurso que todo mundo...
4: O Brasil seria o paraíso, porque nós temos mais de 500.000 de pessoas presas. Custa caro deixar preso.
5: Exato.
4: E nós temos que pensar, claro, em trabalhar com dados do ensino, trabalhar com a escola, melhorar a vida do professor, melhorar o ambiente escolar, melhorar a vida do aluno.
5: Isso, nós temos que investir na criança.
4: Isso.
5: Para investir na criança, exatamente, tem que investir no professor.
4: Sim.
5: Sem na escola, isso, na educação.
4: Não isso. existe investir na criança sem investir
5: no professor. Nem que seja sacrificar uma geração, né, para melhorar o Brasil. A geração de adultos aí se sacrificar para que as crianças venham bem preparadas e aí com possível...
6: Nós vamos continuar diminuindo futuro. A maioridade penal até que chegue a um ano de idade? Meses?
4: Não, já aprende quando tiver, for um feto.
6: Né? Já.
4: Senhores, quero deixar uma pauta para amanhã, para a gente fazer um debate, pelo menos, porque precisa retomar isso. Esse ano completa um ano sem celular nas escolas.
6: Exato.
4: Qual foi o efeito disso? Vamos bater um papo sobre isso na terça-feira? Combinado?
5: Combinado.
4: Grande abraço a todos. 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

0: Olá, um bom dia para você. Após 15 dias em atividades de busca e resgate na Venezuela, a equipe de bombeiros do Paraná desembarcou no aeroporto Afonso Pena, em São José dos Pinhais, às 6 horas da manhã do último sábado.
1: O grupo paranaense integrou a equipe brasileira especializada em busca e resgate em estruturas colapsadas, ao lado de bombeiros militares de São Paulo e Minas Gerais. Na Venezuela, onde dois terremotos no dia 24 de junho causaram 4.490 mortes, quase 17 mil feridos e 120 mil famílias receberam atendimento desde o desastre, os bombeiros militares do Paraná realizaram reconhecimento técnico de estruturas, escoramento preventivo, buscas em edificações colapsadas e operações com equipamentos especializados. As cadelas Megan e Aria, da Força de Segurança Paranaense, atuaram em sistema de revezamento com os demais cães da equipe brasileira, seguindo protocolos internacionais de busca e resgate. O mais recente balanço oficial aponta que a Venezuela mantém 108 acampamentos provisórios destinados ao acolhimento de pessoas afetadas pelos terremotos.
0: Além dos oficiais e dos cães, o Paraná também levou para a Venezuela aproximadamente 4 toneladas de equipamentos especializados para auxiliar nos trabalhos de ajuda humanitária.
2: A campanha do agasalho de Curitiba já arrecadou 100 mil peças, mas quase 20% das doações não puderam ser aproveitadas por estarem em condições, sem condições de uso.
3: No centro de triagem, o trabalho é intenso. As doações chegam de mais de 300 pontos da cidade, mas parte do material precisa ser descartada. Isso porque chegam muitas roupas rasgadas, sujas ou sem condições de uso.
4: Em torno de 20% dos itens que são arrecadados, infelizmente, eles não podem ser enviados às famílias. Então, itens que vêm rasgados, que vêm furados, vêm com alguma mancha muito grande, a gente não faz a destinação. Então, é importante conscientizar a população que tem que ser itens que possam ser utilizados por essa família para ir trabalhar, para ir para as crianças irem para a escola, para que elas tenham também o conforto de utilizar essas peças durante todo o inverno.
5: Outro ponto importante é observar que as roupas, mesmo que pareçam limpas, se elas ficaram muito tempo guardadas, podem acumular cheiro e poeira. Por isso, é sempre bom lavar e secar antes da doação. Também tem que observar os bolsos das calças e dos casacos, pois é comum por aqui encontrar chaves, documentos e até dinheiro esquecidos.
3: Hoje, a maior demanda é por roupas masculinas que ainda chegam em quantidade bem menor do que as femininas. Doações de brinquedos também são bem-vindas e ajudam a levar alegria às crianças. Já as roupas íntimas só podem ser doadas se forem preferencialmente novas.
4: Principalmente as famílias em situação de vulnerabilidade social que são atendidas pelos CRAS. Nós temos 39 CRAS pela cidade que fazem o atendimento a todas essas famílias. Então nós temos cadastrados lá o pai, a mãe, se tem algum idoso na casa, se tem as crianças. E essas roupas são destinadas conforme a necessidade de cada família.
3: Quem quiser ajudar pode procurar um dos pontos de coleta espalhados pela cidade, participar dos drive-thru solidários ou contribuir via Pix.
4: Entre no site Curitiba Solidária, tem um QR Code, faz a doação via Pix. Esses itens vão ser adquiridos e depois nós vamos prestar contas para a população de tudo aquilo que foi adquirido com esses recursos. E também a outra novidade que é o drive-thru nas regionais. O drive-thru da campanha do agasalho está passando um sábado por semana por uma regional da cidade.
2: No próximo sábado, dia 18 de julho, a Regional da SIC recebe o drive-thru da campanha do agasalho. Você encontra todos os detalhes no site curitibasolidaria.curitiba.pr.gov.br.
0: E chegou o momento de conferir a previsão do tempo. Com exceção do litoral, a segunda-feira amanheceu com os termômetros abaixo dos 10 graus na maior parte das cidades paranaenses. De acordo com o CIMEPAR, os municípios das regiões Sudoeste, Centro-Sul, Campos Gerais e região metropolitana de Curitiba podem ter registrado geada. Durante a tarde, o sol aparece e as temperaturas aumentam. Agora a gente faz aquele giro de câmeras para você conferir o amanhecer em algumas cidades aqui do nosso estado. Você vê imagens da Ponte da Amizade em Foz do Iguaçu. Nesse momento, frio por lá, 7 graus. Do oeste, a gente vai pro litoral, na tua tela Guaratuba. A ponte de Guaratuba aí ao fundo, bela imagem, 13 graus neste momento. Você vê agora imagens do amanhecer em Toledo, encoberto aí por nuvens, faz 7 graus por lá. E agora a capital paranaense, aqui em Curitiba, o tempo está nublado ainda, mas o sol desponta ali no horizonte, na capital faz 6 graus.
2: No fim de semana, quem passou no Parque Barigui, aqui em Curitiba, pôde conferir o 34º Imin Matsuri, o Festival do Imigrante Japonês. Nessa edição, o evento celebrou os 118 anos da imigração japonesa no Brasil e os 80 anos do Nikkei Curitiba.
6: O som do tambor dá o ritmo. Em frente ao palco, gente de todas as idades acompanha cada apresentação. Para muitos, é um reencontro com as próprias raízes.
7: A gente considera um evento muito importante, porque a gente consegue manter a cultura e a tradição dos nossos pais, dos nossos antecedentes, né? É, mesmo estando aqui no Brasil, não sendo japonês nativo do país, nós somos brasileiros nascidos aqui, mas através dessas festividades nós conseguimos manter a nossa cultura, a nossa tradição, a música, a dança.
6: Para outros, a oportunidade de conhecer de perto uma cultura que faz parte da história do Paraná.
8: A gente que não vem da cultura japonesa, então fica encantado, né? Vendo tanta informação da cultura, gastronomia e vários artesanato, várias atividades aqui também bem interessantes.
9: Eu já vim há um bom tempo, mais ou menos desde 2018. E desde lá, assim, é sempre um momento legal de descontração, tanto da parte das apresentações, da comida, é algo muito, muito legal mesmo.
10: O festival chega à 34ª edição, celebrando 118 anos da imigração japonesa no Brasil, os 80 anos do Nikkei Curitiba, a entidade nipo-brasileira mais antiga da cidade.
11: A população, no geral, aprendeu a gostar da gastronomia, aprendeu a gostar da nossa cultura, e a cada festival, mais e mais admiradores vêm nos prestigiar.
6: Pelos corredores, a tradição aparece nos detalhes. Dobraduras de tsuru, bonsais cuidados pacientemente e kimonos dividem espaço com quem veio passear e aprender sobre os costumes japoneses. Nas barracas, receitas tradicionais reúnem famílias e formam filas de quem aproveita o festival para experimentar sabores que há décadas fazem parte da história da imigração japonesa no Brasil.
12: É uma delícia, né? Comida japonesa é tradicional, é uma cultura antiga aqui no Brasil. Então é muito bom, esse festival tem de tudo e representa a essência do Japão.
13: É um festival que o curitibano adora, né? Porque todo ano, tanto nessa época quanto mais pro final do ano, a gente pode saborear, né, todas as delícias da cultura japonesa e ver também, né, todos os eventos que eles oferecem pra gente aqui no local. E é muito gostoso.
0: Bonito, né? Tradição. Parabéns aí, então. E você já mandou sua mensagem pra gente, foto ou vídeo? O Paraná Agora, a primeira edição, é feito para você e, claro, você pode ajudar a fazer um jornal cada vez melhor. O telefone é o 3331-7551, DDD 41. Você pode também apontar o seu celular para a nossa tela, né? Tem o QR Code aí, você mandar sua mensagem e interagir com a gente. E olha só, tem mensagem aqui já da Maura Cristina, do Santa Cândida, aqui de Curitiba. Ela nos deseja um ótimo dia, né? Bom dia, direto do Santa Cândida para a TV Paraná Turismo. Muito obrigado, viu, Maura? Você pode fazer como ela manda uma foto do amanhecer ali no bairro. Olha que coisa linda. Muito obrigado pela participação. Você pode fazer que nem ela, mandar sua mensagem aqui para a gente. E de vilão a herói, o tomate, que no passado era um item considerado um dos responsáveis pela alta da cesta básica, está com preço bem acessível agora, viu? Vamos fazer contato com o repórter Luan Azevedo. Luan, explica pra gente o motivo dessa queda. Bom dia.
14: Bom dia, Vinícius, bom dia, Gustavo, e bom dia a todos que nos acompanham. Olha só, parece que o preço do tomate deu um alívio ao orçamento do consumidor. Agora o cenário é outro. Aqui na Ceasa de Curitiba, o preço caiu cerca de 18%, e quem vai explicar melhor esse movimento é o técnico e orientador de mercado da Ceasa Paraná, Evandro Pilate. Evandro, o que, que explica essa queda de 18% no preço do tomate? É um aumento da oferta, é o principal fator. Muito bom dia.
15: Bom dia.
0: Nós tivemos um pequeno problema técnico aqui com o sinal do Luan Azevedo. A gente vai tentar restabelecer e daqui a pouquinho a gente volta a falar desse assunto de economia doméstica.
2: No fim de semana, o Museu Oscar Niemeyer, em Curitiba, recebeu a 7ª edição do Quintal do Lupa. Os visitantes puderam conferir os produtos de 80 marcas autorais.
16: O movimento aqui é de quem gosta de descobrir. Cada peça carrega a marca das mãos que a criaram e uma história que não cabe numa etiqueta.
17: É uma cerâmica de alta temperatura, né? As peças, inicialmente eu comecei fazendo elas na placa, agora eu estou usando o torno. Então eu tenho algumas peças de cada técnica, né? E está fazendo quase 3 anos agora que eu passei para a parte da cerâmica com essa pintura.
16: O Quintal do Lupa reuniu dezenas de marcas autorais do Paraná em mais uma edição do evento. Uma feira que aposta no encontro entre criadores e consumidores.
18: A gente faz a curadoria de marcas autorais e locais. Então hoje, né, são 150 marcas afiliadas à empresa. E aqui a gente trouxe, dessa vez, 80 marcas. Então, todas elas, né, majoritariamente são daqui de Curitiba. Tem algumas de Maringá, algumas de Londrina, mas todas são daqui do Paraná. E todas produzem as suas próprias peças. É um trabalho, a gente sempre faz 2 edições ao ano, né? Então, é um trabalho muito minucioso, tanto de curadoria quanto de todo mundo que se prepara de verdade para vir aqui.
14: Hoje, muitos consumidores querem saber quem produziu, como produziu e qual história existe por trás daquilo que levam para casa. Um cenário que fortalece a economia criativa e incentiva o crescimento de pequenos negócios locais.
18: A gente sempre tem o cuidado de conversar com as marcas pós-evento para também entender qual foi o impacto, o resultado, não só... Só financeiro, claro que é super importante, né, com a questão das vendas, mas também o contato com o público, fazer network entre as próprias marcas.
16: O trabalho artesanal encontra aqui um espaço para ganhar visibilidade e chegar a novos públicos.
19: As pessoas querem coisas sustentáveis, elas querem um manual, elas querem um feito à mão, um feito com amor, com alma, e eu acho que é isso que é importante.
0: E agora a gente volta a falar de economia doméstica. Restabelecemos o contato com o repórter Luan Azevedo, que está lá na Ceasa. Vai falar para a gente um pouquinho sobre a baixa, né, no preço do tomate, que durante muito tempo foi vilão. Explica para a gente por quê, Luan.
14: Exatamente, Vinícius, Gustavo, eu estou aqui com o Evandro Pilate, que estava contando para a gente qual o principal fator para essa baixa no preço do tomate. Evandro, bom dia.
15: Bom dia a todos. Exatamente, então a gente estava conversando agora há pouco, né? A gente tem percebido que nas 2 últimas semanas o preço do tomate tem, então, tido uma queda bem significativa, né? Por conta da oferta, que está boa, período de safra em outras regiões. Estava dizendo que apesar da safra do sul ter terminado, né, por conta do clima, mas outras regiões grandes produtoras começaram fortemente. São Paulo, Minas, Goiás, né, a oferta é boa, a qualidade também é muito boa, o tempo, o clima tem colaborado.
10: E além disso, a tendência, então, é que o preço continue baixo nas próximas semanas?
15: Exatamente. Então, a previsão é que continue, sim, até com um pouco mais de queda, por conta de agora, o mês de julho, né, entre as férias escolares, apesar de, né, de ter, assim, a qualidade boa do produto, o preço estar bem acessível, começa a entrar também algumas promoções, mas a oferta vai continuar forte e isso tem, vai contribuir para que o preço permaneça, ou até com mais queda.
10: Ok, muito obrigado pela participação, Evandro. Então, a dica, a orientação, a gente sempre deixa aqui para nossos telespectadores é continuar pesquisando aí para pegar as melhores promoções e consumir produtos saudáveis mais baratos. Volto com você, Vinícius, Gustavo.
0: Obrigado, Juan, pelas informações. Agradeço também ao Evandro. Então, o pessoal tem que aproveitar essa baixa aí para consumir o tomate agora que o preço está compensando.
2: Hoje é celebrado o Dia Mundial do Rock, bebê. Você sabia? Esse gênero musical também é um estilo de vida. O André Molina preparou uma reportagem especial para a gente que você confere a partir de agora.
20: A história do estudante Davi mostra bem essa renovação. Aos 22 anos, ele conheceu o rock de um jeito diferente. Não foi pelo rádio, nem pelos discos ou CDs. Os primeiros acordes vieram por meio de um videogame, que despertou a curiosidade pelos clássicos do gênero.
21: Quando eu era criança, eu tinha um Guitar Hero. Eu era bem pequeno, devia ter 5 ou 6 anos, assim. E durante toda a minha infância, minha adolescência, eu continuei jogando e uma grande parte da minha base de gosto musical veio disso.
20: Durante a pandemia, Davi decidiu aprender a tocar guitarra e mergulhou de vez no universo do rock. Além de ouvir bandas consagradas, passou a descobrir novos artistas e transformou a música em um dos principais hobbies.
21: Música pra mim é emoção, é sensação. Então, molda muito o meu estilo, a minha personalidade, faz eu me conhecer melhor, me conectar melhor comigo mesmo.
20: O rock and roll, ele transmite um sentimento de proximidade ao fã, em que ele não se satisfaz ouvindo as canções somente pelos streamings. Ele precisa ter o disco de vinil. Isso acontece em obras clássicas, como O Que País É Esse?, da Legião Urbana, Independência, do Capital Inicial, e grandes nomes do rock estrangeiro, como o Queen e os Rolling Stones. É o que percebe no dia a dia Ver Clay, proprietário de uma loja especializada em discos de vinil. Segundo ele, o interesse pelo rock continua atraindo novos admiradores e também quem busca reviver a experiência de ouvir música de um jeito diferente.
22: Imagina o contato físico, né, do disco, da capa, do encarte, aquela coisa da sensação de você possuir aquilo. Porque o streaming você não possui, você escuta e não tem nada em mãos, né? Não tem nada. O físico é aquela coisa, você está com contato com a capa, com o disco, com quem compôs a música, a letra da música, arranjos, etc. É sempre uma coisa que chama a atenção, né?
20: Quem acompanhou de perto a história do rock brasileiro também enxerga essa renovação. Cofundador da Legião Urbana, ao lado de Renato Russo, o guitarrista Cadu Lambach acredita que o gênero continua forte, impulsionado por novas bandas e por um público que mantém viva essa paixão.
23: Curitiba tem uma movimentação muito forte no rock and roll. É incrível, eu acho que é uma das cidades que tem mais, que mais movimenta esse segmento do rock brasileiro. E Curitiba tem uma característica interessante, que além das bandas que foram criadas aqui ao longo desses últimos 30, 40 anos, os bares também contam muita história do rock de Curitiba, né?
0: Bacana, né, gente? É isso aí. E nós entramos na última semana da Copa do Mundo. Assunto para o Edson Tomás.
24: Esporte.
0: Seja bem-vindo, Edson.
25: Tudo bom bem, dia, bom Vinícius. Dia, tudo jóia. Tudo
0: Antes
25: certo.
0: Da gente começar a falar de Copa do Mundo, rock Tá com uma trilha sonora pedreira aí na Copa, aliás, né?
1: Pois é, você sabe...
0: gosta de rock?
1: Eu gosto, e assim, normalmente quando você fala de Copa do Mundo, em jogos tem aquela questão mística do Mick Jagger, né? E vai pro jogo e meio que dá azar pra seleção que ele tá torcendo, né? Então, assim, Mick Jagger, inclusive, que foi flagrado em alguns jogos, principalmente neste final de semana. Aliás, a gente já tem a definição aí dos semifinalistas da Copa do Mundo. A Inglaterra de Jude Bellingham, a Argentina de Lionel Messi, a França do Mbappé e a Espanha do Yamal. Portanto, são as quatro semifinalistas. Aliás, depois de 20 e tantos anos, né, depois de várias Copas, temos quatro semifinalistas que já foram campeões, né, da Copa do Mundo. A Inglaterra campeã em 66, a Argentina em 78, em 2022 e também em 1986, a Espanha em 2010, né, e a França aí recentemente, como eu disse, também campeã. Enfim, são as quatro seleções campeãs do mundo que se encontram agora na semifinal. Tivemos aí este jogo entre a Inglaterra jogando contra a seleção da Espanha, aí na verdade foi a Espanha vencendo a sua partida de quartas de final para chegar à semifinal, né? Então, a Espanha ganhou da Bélgica por 2-1, jogo que aconteceu no último final de semana. A primeira semifinalista, portanto, né? Foi um jogo bastante disputado. Aí tivemos também o jogo entre a seleção da Argentina, né, jogando contra a Suíça. Este jogo já na madrugada de domingo, começou no sábado e terminou somente no domingo, né? Um jogo bastante disputado, com polêmica de arbitragem mais uma vez, talvez favorecendo a Argentina em alguns momentos capitais, né? E a vitória por 3-1. Este é o terceiro gol marcado pelo Lautaro, que tinha que ser expulso, porque ele marca o gol, vai torcer com a torcida lá na arquibancada, já tinha cartão amarelo, era para tomar o cartão amarelo segundo e ser expulso, ficar fora da partida de semifinal. E a outra semifinal, né, definida aí com o jogo entre a França, que venceu o Marrocos com facilidade por 2-0. Ou seja, a gente tem aí os quatro semifinalistas, mas vamos começar então pelo jogo da França e Espanha, né, o jogo de amanhã, inclusive, Vinícius. Amanhã as duas seleções se encontram. E quando começou a Copa do Mundo, todo mundo já colocava aí estas duas seleções, a França do Mbappé, do Dembélé, como uma das principais forças desta Copa do Mundo, principais candidatas. E a França mostrou ao longo da competição a qualidade do seu ataque, a superioridade tática também. E a Espanha, um time muito tático, muito forte também fisicamente, com a juventude do Yamal, do Nick Williams também, os atacantes ali na frente, um time cerebral aí com o Rodri, considerado o melhor jogador do mundo 2 anos atrás. Então, assim, vamos ter uma grande semifinal, a primeira amanhã às 16h, horário de Brasília, França e Espanha. É praticamente uma final antecipada, né? Então as duas seleções se encontram neste momento, jogo que acontece, portanto, amanhã às 16h.
0: E em quem está a tua aposta, Edson?
1: Neste caso aqui, ainda a França, eu acho que tem favoritismo em relação à Espanha, porém, a gente sabe que o jogo não vai ser fácil, não. A França não vai encontrar as facilidades que ela teve em outros jogos, contra Marrocos, por exemplo, ganhou a hora que quis, né? Então teve toda a qualidade ali para vencer o jogo. Mas na outra semifinal, chama atenção, né? O encontro que tem futebol, tem política, tem guerra, né? A guerra das Malvinas, tem o gol do Maradona em 1986 contra a Inglaterra, La Mano de Dios. Naquela ocasião a Inglaterra acabou perdendo para a Argentina e a Argentina foi campeã em 86. Teve muita discussão naquele jogo e 26 anos atrás a Argentina também ganhou da Inglaterra, teve a expulsão do Beckham também na ocasião muito contestada pelos ingleses. A Argentina, neste momento, não vai encontrar a facilidade que encontrou nas partidas. Aliás, a Argentina muito beneficiada pelos jogos que teve, Jordânia, Cabo Verde, Argélia, Egito, teve dificuldade com a Suíça agora, e se não tem a expulsão, por exemplo, do Embolô no jogo do último sábado, a Suíça estava mais próxima da vitória do que perder para a Argentina, uma atitude da arbitragem correta no sentido de ter ter expulsado pelo segundo cartão amarelo, mas teve lances semelhantes contra a Argentina, que a arbitragem não tomou a mesma medida. Então, assim, neste jogo, Argentina-Inglaterra, eu vejo um jogo muito equilibrado, mas a Argentina agora, de verdade, vai enfrentar um grande adversário na competição. Por enquanto, a Argentina meio que passeou na competição, porque enfrentou adversários menores e teve dificuldades. Em todos os jogos, a Argentina suou para vencer, né? E tem toda a mística aí de ser uma seleção de muita entrega, né? Uma seleção muito forte, mas agora realmente vai ser um grande jogo, e aí 50% para cada lado, um jogo bastante equilibrado, mas são quatro grandes seleções no final desta Copa do Mundo, Vinícius.
0: E Edson, a dupla atletiva já começa a se movimentar também, né?
1: Também tem a movimentação da dupla atletiva neste final de semana. Tivemos aí no sábado o Atlético jogando mais uma partida amistosa, perdeu para o Bragantino lá em Bragança Paulista por 2-1. Um momento aí de bastante movimentação por parte do técnico do Atlético, do Odair Helman, testando todos os jogadores. E, assim, um jogo em que chama atenção mais uma vez pela ausência do Viveiros, né, o atacante do Atlético que ficou em Curitiba. O Atlético acabou perdendo, até porque teve muita mudança também em relação ao time que jogou lá contra a equipe do Boca Juniors em Salta, né, no final, no meio de semana. O Atlético tomou 2-1, portanto, lá em Bragança Paulista. O resultado de menos interessa neste momento, que é mais uma movimentação. E na sexta-feira, este jogo foi no sábado, o Coritiba no Couto Pereira acabou fazendo também um jogo treino diferente do Atlético, que foi amistoso. Um jogo treino contra a Chapecoense, e acabou vencendo lá no CT da Graciosa. Importante também a observação do técnico Fernando Seabra do Coritiba, que não vai ter o Pedro Rocha para a partida contra o Palmeiras dia 22, quarta-feira que vem. Fora esta quarta, na outra, o Campeonato Brasileiro já volta. Pedro Rocha foi expulso na última partida contra o Flamengo, cumpre suspensão, mas o técnico Coxa Branca vai poder contar com todos os jogadores, pelo menos para esta partida de reinício do Campeonato Brasileiro. Mas rapidamente, Vinícius, deixa eu perguntar aqui pro Gustavo quem é que ele acha de França e Espanha amanhã, Gustavo.
3: Eu vou de França também.

0: Gustavo, um empate. Empate técnico.
1: É isso aí.
0: Valeu, Vinícius.
1: Então tá certo, Edson. Valeu, obrigadão. E amanhã tem mais esporte aqui com o Edson no Paraná Agora. E o Paraná Agora, a primeira edição, fica por aqui. Mais informação, você sabe, ela não para, acontece o tempo todo por aqui.
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1: Uma ótima segunda-feira para você.

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Bom dia. Seguimos com Paraná agora, a primeira edição, agora na Rádio AM e FM em Curitiba, Rádio Educativa. Sou Gustavo Cruz, vou com você até as 8 horas da manhã. É um prazer imenso ter você na nossa audiência, agora sim pela rádio. Você que está no carro, em casa, que acompanha a nossa programação jornalística. Um abraço a todos vocês e aqui também a toda a equipe de jornalismo da Rádio Educativa, da TV Paraná Turismo, no Paraná agora a primeira edição, que está no ar nesta segunda etapa, onde continuamos pela rádio. Hoje a gente tem aqui uma entrevista logo mais, mas eu gostaria aqui de abrir aqui o nosso WhatsApp primeiro e convidar vocês que fazem parte desse dia a dia nosso, tanto da TV quanto da rádio, para motivá-los a enviar mensagens aqui também para os nossos estúdios, porque a partir destas mensagens, muitas das vezes a gente cria pautas e conteúdos que vão mostrar a realidade do seu bairro, da sua vizinhança, da sua comunidade, tanto no Paraná, né, quanto aí na microturismo, às vezes aí na sua rua, na sua casa, mostrando para nós também parte da sua família, com fotografias, vídeos do amanhecer. Então já anote aí, 3335-7516, é o telefone da Rádio Educativa, 3331-7516, e você já deixa anotado também na sua agenda esse telefone, para que assim que você amanhecer com o dia aí na sua janela da sua casa, possa também enviar a sua imagem, o seu vídeo, para a gente mostrar aqui na televisão. Nós estamos numa área de defesa eleitoral, por isso, tanto a TV quanto a rádio não estão com as suas redes sociais disponíveis. Mas é uma suspensão temporária até que a gente termine esse período eleitoral, para depois mostrar aí sim tudo o que a gente vem fazendo durante todos esses dias. Vamos mostrar tudo que está sendo arquivado aqui nessa suspensão temporária e também todas as matérias e links que foram destaque durante todos esses anos e meses e nas atualidades, tanto na TV quanto na rádio. Aproveite para seguir, compartilhar e colocar o sininho também na Rádio Educativa e também na TV Paraná Turismo. Seguimos aqui sempre com um abraço muito caloroso do Luiz Guilherme, que nos envia aqui uma feliz semana, início de semana de segunda-feira. Temos aqui também um abraço carinhoso do Fabrício Gervásio, que manda aqui um abraço do Dia Mundial do Rock. Hoje, um dia de comemoração na cidade de Curitiba, que também é considerada uma das capitais mais calorosas do rock and roll no país. Aqui também tem um abraço do Vinícius, que é fotógrafo e está aqui falando de rock and roll. Todo esse abraço a todos vocês que participam aqui efetivamente de todos os dias da nossa rádio. Você pode participar, 3331-7516. Hoje a gente vai conversar a respeito de um assunto interessante, que é os principais erros que cometemos, muitas vezes, na hora de tratar da nossa aposentadoria.

0: Cidadania.
1: A aposentadoria representa o resultado de anos de trabalho, mas muitos brasileiros acabam recebendo um benefício menor do que poderiam ou enfrentam demora na concessão por erros que poderiam ser evitados. Problemas no cadastro do INSS, documentos incompletos e pedidos feitos sem planejamento estão entre as falhas mais comuns e podem causar prejuízos financeiros que acompanham o segurado por muitos anos. Para explicar quais são os principais erros na hora de pedir aposentadoria, como evitá-los e o que fazer quando o benefício é negado ou ainda tem demora para ser concedido, vamos conversar a partir de agora com o Dr. Hugo Machado, advogado, especialista em direito previdenciário. Seja bem-vindo ao Paraná Agora, primeira edição.
2: Obrigado, bom dia, Gustavo. Então, os principais erros que nós podemos listar ali que podem atrasar a aposentadoria, listamos 7 hoje. O primeiro deles, e o principal, é não conferir o CNIS, que é aquele extrato do INSS que traz toda a vida do trabalhador. Ali estão presentes os períodos de trabalho como trabalhador CLT, né, aquele com registro de carteira, o trabalhador rural, o trabalhador doméstico, enfim, todas as categorias do regime geral de previdência social. O que pode ser feito para evitar esse erro e essa falta desse período que é reconhecido no CNIS? É a conferência periódica deste extrato que é retirado pelo portal do meu INSS. Se falta algum período ali, o trabalhador pode, através do portal meu INSS, fazer o requerimento deste reconhecimento para que, quando ele atinja o tempo de trabalho ou a idade necessária para a aposentadoria, já esteja tudo averbado e reconhecido de forma administrativa. O segundo erro principal acontece nas aposentadorias especiais. Qual o trabalhador ali que exerce a função especial em fábricas, enfim, trabalho com produtos químicos, ele deixa de guardar o PPP e o LTCAT quando ele sai das empresas. Deixa de pedir, e o que a gente vê é que muitas dessas empresas cessam suas atividades e ele não tem este documento. Então, o que a gente sempre orienta nossos clientes também ali, né, é pegar toda essa documentação ainda no período de trabalho, para evitar ali uma demanda judicial desnecessária, tentar produzir uma prova emprestada de outro trabalhador que exerceu a mesma atividade na mesma empresa. Enfim. A terceira questão é perder o tempo antigo por falta de prova. Seja ele no trabalho rural, que eventualmente tem que comprovar vínculo com sindicatos, escolas rurais que os filhos estudaram, plantação, notas fiscais, ou até mesmo aquela guia antiga, a laranjinha do INSS, que ela se apaga. Muitos trabalhadores não salvam ela numa nuvem, não tem foto, cópias, e deixam de ter este período reconhecido por falta de documentação, seja ele por extravio ou por ela ter se apagado, né?
1: Essa guia amarelada que muitas vezes apaga realmente com o tempo, né?
2: Isso.
1: É bom fazer uma fotocópia disso, então.
2: Isso. Hoje em dia a gente orienta os clientes a subirem sempre na nuvem, né?
1: Sim.
2: Deixar uma nuvem ali com toda a documentação.
1: Quando a gente fala de deixar na nuvem, é deixar na internet,
2: na
1: né?
2: internet.
1: Em algum e-mail, de repente alguma uma pasta especial.
2: Exatamente.
1: Seguimos.
2: A quarta observação ali é não observar as regras de transição da reforma da Previdência. E essa é o que gera o maior prejuízo ao contribuinte, ele é o trabalhador, porque muitas das vezes ele não observa essas regras de transição, acha que atingiu um tempo ali adequado para a aposentadoria e por 1, 2 anos ou até 3 anos ele pega um benefício que fica 60% menor do que ele poderia pegar se ele esperasse mais esse período. A quinta é pedir na data errada, né? Ou travar o melhor benefício. Às vezes, esperar alguns meses muda o enquadramento e melhora a média previdenciária ali desse benefício, né? Assim como na questão da regra da reforma da Previdência, do famoso pedágio. O que a gente vê também é que os trabalhadores aceitam o primeiro indeferimento como definitivo. Eles acham que, porque erraram alguma documentação, algum pedido, isso não pode ser alterado. Mas pode sim, judicialmente a gente consegue fazer essa alteração, inclusive confirmando a data do requerimento para primeiro requerimento que foi indeferido e ele recebendo todo esse valor retroativo de forma judicial.
1: Será que não é uma preguiça jurídica, muitas vezes? Porque né, já é tão complicado, tanta burocracia, tantos documentos, né, e daí você recebe né, um banho de água fria com um indeferimento, alguma coisa, que às vezes essa demora, ou então esse deixar para lá, Acontece muito, acho que também
2: acontece, né? Acontece muito. Eu acho que é a falta de conhecimento.
1: Sim.
2: Eles acreditam que tem que entrar com um novo requerimento, que tem que juntar toda a documentação necessária novamente, ou que o INSS fez está correto, quando na verdade não. O que a gente vê é que o índice de indeferimento, mesmo com documentos do INSS, é muito alto.
1: Porque tem muitos erros também do lado de lá também, né?
2: Muito, muito. Na verdade, a maioria.
1: Seguimos.
2: E a sétima é a falta da busca da orientação de um profissional, né? Hoje a gente tem o planejamento previdenciário, que muitos escritórios fazem, que consegue já verificar todas essas questões, principalmente o CNIS e o trabalho rural, esse reconhecimento, todas as averbações prévias antes deste pedido. Muitas vezes os trabalhadores pensam, mas o advogado custa caro, vou ter que perder parte do meu benefício, eu vou gastar dinheiro, quando na verdade não. No mercado previdenciário, os advogados geralmente cobram uma porcentagem do êxito. Então, este período que ele perde, seja com o seu pedido indeferido, falta de documento ou não dando seguimento, muitas das vezes cobre esse valor ou é até menor.
1: Olha aí. Por isso, a ajuda de um profissional é muito importante. Vamos pontuar algumas coisas aqui. Muita gente acredita que basta atingir a idade ou o tempo de contribuição para fazer o pedido. Isso é um mito?
2: Na verdade, é um mito, porque assim, hoje, com a emenda constitucional ali da reforma da Previdência, a mulher precisa ter 62 anos completo e 15 anos de contribuição, e não é interruptas, tá? E essa contribuição pode ser reconhecida através do trabalho rural, que é aquele que não contribui de fato, mas reconhece a atividade, pode ser através do trabalho doméstico, né, de empregada doméstica, e para o homem, 20 anos de contribuição e 65 anos.
1: O que é o CNIS, né? CNIS, e por que conferir esse cadastro antes de solicitar a aposentadoria é tão importante?
2: Tá, o CNIS que você falou, a gente chama de CNIS, nome técnico.
1: CNIS.
2: Ele é o extrato de vida do trabalhador, como se fosse todo aquele histórico documental dele relacionado ao trabalho. Ali ficam averbados todos os períodos, sejam eles rurais, MEI também é muito importante, porque o MEI está enquadrado no Regime Geral de Previdência Social, ou até mesmo aquele período CLT. Ali que ele faz toda a contagem para você atingir o tempo necessário, a mulher os 15 anos e o homem os 20 anos, para poder ter a sua aposentadoria.
1: Vale a pena esperar um pouco mais, muitas vezes, né? A gente fica com essa dúvida, né? Para se aposentar, em alguns casos, como que a gente sabe qual que é o momento certo?
2: Na verdade, assim, antigamente, o Regime Geral de Previdência Social, você pegava 80% das maiores contribuições e fazia uma média. Hoje, é 100% da média. Então, se você atingiu a idade necessária e o tempo, geralmente, ali já vai estar tudo certo. O que nos pega é essa questão do pedágio da transição da emenda constitucional ali da reforma da Previdência. Ali, muitos casos, valem a pena, sim, aguardar esse período, consultar um profissional adequado, ver em qual regra você vai se enquadrar, né? E aguardar ali, vou usar um exemplo que a gente teve no escritório. Atendemos uma cliente em 2022, em que ela poderia se aposentar daqui a um ano, ia pegar cerca de 2.500, 2.300, mas se ela esperasse até 2026, esse valor subiria para 4 mil.
1: Olha que diferença, e pouco tempo, né?
2: Pouco tempo.
1: Vale tempo, vale esperar.
2: Se pegar a expectativa de vida dela, esse valor, enfim.
1: Sim. Quais são os períodos de trabalho que costumam ser esquecidos pelos segurados e que podem aumentar o valor do benefício?
2: Olha, o que aumenta consideravelmente é a questão do salário, né? E trabalhador em regime especial. Mas o período que é mais esquecido e que gera mais problema hoje no INSS é o rural.
1: Vamos falar de rural aqui? Quem trabalhou em atividades insalubres ou no meio rural, precisa tomar algum cuidado especial na hora do pedido?
2: Tá, em atividades insalubres é verificar se tem o PPP e LTCAT. Notificar as empresas, fazer esse requerimento, né? Para que tenha toda essa documentação, porque é ali que é reconhecido qual foi a atividade especial que foi exercida. No rural, a gente indica sempre que as famílias em regime de atividade rural, né, que geralmente é gerido por toda a família, vá até a região que exerceu essa atividade, converse com pessoas que trabalharam junto naquela época, pegue nome, contato para ser testemunha, vá até as escolas rurais que os filhos estudaram, pegue o histórico escolar para comprovar. Se tiver notas fiscais emitidas da época, pegue as notas fiscais. E muito importante também, se foi vinculado ao sindicato, que a maioria tem esse vínculo, é pegar esse histórico com o sindicato ou até mesmo a carteirinha do sindicato.
1: O que fazer quando o INSS nega a aposentadoria ou demora muito para analisar o pedido?
2: aí nós temos dois cenários. Quando ele nega em primeiro grau ali administrativo, a gente pode entrar com um recurso no próprio INSS, mas costuma vir com a mesma decisão. A decisão mais sensata, acredito eu, que seja já ir diretamente para o judiciário, né? Pedir essa tutela jurisdicional para que um juiz analise o seu caso e veja se é o caso de deferir ou não ali a sua aposentadoria.
1: Pedidos de revisão, há muitos pedidos de revisão, porque tem essa dúvida, né? Porque quem se aposentou, às vezes, desconfia que recebe um valor menor. Dá para pedir essa revisão?
2: Antigamente tinha a tese da revisão da vida toda, que hoje não existe mais, né? Mas sim, dá. Eventualmente, não todos os casos, mas eventualmente dá sim para pedir a revisão, depende do caso específico. Teria que fazer uma análise minuciosa e verificar como isso foi deferido.
1: Planejamento previdenciário agora, ele deve começar apenas quando a aposentadoria está próxima ou é importante pensar nisso com antecedência, se programar para isso?
2: Nós costumamos orientar a iniciar pelo menos 3 anos antes. Por quê? Eventualmente, este pedido administrativo para averbação no CNIS, ele é indeferido, mesmo com todos os documentos. E é um prazo hábil para entrar previamente com essa ação de reconhecimento via judicial para que o juiz determine que seja averbado esses períodos.
1: E aqui, qual que é a principal orientação para quem quer garantir uma aposentadoria sem prejuízos e com o melhor benefício possível?
2: A orientação, aí eu vou ter que puxar para o meu lado, é sempre procurar um advogado qualificado ali da área previdenciária, uhum, para que ele possa analisar o teu caso e lhe demonstre qual é o melhor benefício e o melhor período para requerer essa aposentadoria.
1: De maneira geral, doutor, se pudesse dar um conselho para quem nos ouve, para acalentar aqueles que, porventura, acham que tem algum erro nos seus processos, o que é mais importante se tira de tudo isso?
2: Eu acredito que o mais importante é guardar toda a documentação vinculada ao período de trabalho e ficar sempre de olho ao CNIS.
1: De olho ao CNIS.
2: Ao CNIS.
1: A atividade de advocacia é importantíssima nessa hora, né? É só com ela que a gente consegue rever essas questões? Como é que você orienta o pessoal nesse sentido?
2: O pedido administrativo, ele não precisa de advogado, tá? Embora quem tenha o conhecimento técnico para fazer o melhor pedido, lhe orientar melhor, seja o advogado, até mesmo para aquela questão da demora, né? O advogado pode entrar ali com mandado de segurança, pedindo que seu pedido seja analisado, enfim. No judicial, aí sim é uma atividade privativa de advogado.
1: Bom, é comum encontrar pessoas que já poderiam estar aposentadas, mas continuam trabalhando simplesmente porque não sabem que têm esse direito ou benefício. Como que isso acontece?
2: Olha, nós recebemos bastante pessoas ali no escritório que acreditam que por não ter 30, 20, 25 anos de contribuição, acham que não tem esse direito de aposentadoria, quando não. O homem ali, né, hoje, pré-reforma da Previdência, ainda quem teve a primeira contribuição antes de 2019, precisa de 15 anos de contribuição, segue a regra antiga. Esses 20 anos é para a nova regra, né? É só para quem começou a recolher depois da reforma. Então, se você tem, homem, 15 anos de contribuição e 65 anos de idade, tá ali, pode pedir sua aposentadoria, que tende a dar certo.
1: Para a gente fechar nossa entrevista com prestação de serviço, deixar uma orientação bem objetiva para quem está nos assistindo agora, né, ouvindo nesse caso, e pretende se aposentar nos próximos 5 anos, qual seria o primeiro passo que deveria tomar ainda hoje para evitar prejuízos no futuro?
2: Conferir o CNIS e procurar um profissional para fazer ali a preparação dos seus documentos, né, e o planejamento previdenciário, que é muito importante.
1: O CNIS, então, como é que a pessoa entra em contato com o CNIS?
2: Ela vai no portal do meu INSS, login através do GOV, e ali ela baixa nos extratos.
1: E ela vai ter uma orientação ali, passa isso para o advogado?
2: Passa para o advogado, porque ele é bem complicadinho, ele é literalmente uma tabela.
1: Maravilha. ChatGPT, por enquanto, ainda não.
2: Olha,
1: ajuda um pouco?
2: Uma
1: orientaçãozinha?
2: Ele ensina o básico ali, mas o ideal é um advogado.
1: Tá certo. Nós conversamos com o Dr. Hugo Leonardo Machado, advogado especialista em direito previdenciário. Falamos sobre os principais erros que podem reduzir o valor da aposentadoria ou atrasar a concessão do benefício, a importância do planejamento previdenciário e os cuidados que o trabalhador deve ter antes de fazer o pedido ao INSS. Doutor, quero agradecer imensamente a nossa entrevista. Nosso muito obrigado.
2: Obrigado.
1: E seguimos. Seguimos aqui para falar sobre o prazo para vacinação contra o HPV em jovens de 15 a 19 anos, que é ampliado até dezembro. Quem nos informa com mais detalhes é o repórter Vitor Luiz.
0: prazo para vacinação contra o HPV em jovens de 15 a 19 anos foi ampliado pelo Ministério da Saúde até 31 de dezembro. A campanha iniciada em maio tinha como prazo final o mês de junho, mas vai seguir até o fim do ano para ampliar a proteção da faixa etária. A Secretaria de Estado da Saúde recomenda aos que ainda não se vacinaram que procurem uma unidade básica de saúde. A vacina é uma dose única, importante para jovens de ambos os sexos e essencial na prevenção do câncer do colo do útero, vulva, pênis, ânus e orofaringe. A Secretaria faz a vacinação para crianças e adolescentes de 9 a 14 anos e tem doses extras para 15 a 19 anos para ampliar a proteção.
1: A Anvisa, Agência Nacional de Vigilância Sanitária, determinou a apreensão de 4 lotes falsificados do medicamento Monjaro, usado no tratamento do diabetes tipo 2 e também para perda de peso. Importante essa notícia porque tem muita gente que está envolvida nessa medicação. Você tome alerta quanto a isso. Esta medida vale para todo o país e proíbe a venda, a distribuição e uso dos produtos. Segundo a agência, a própria fabricante identificou diferença entre as canetas falsas e as originais, como erros comuns na rotulagem, numeração de lote incompatível e dispositivos diferentes. A orientação é que pacientes confiram a embalagem antes de usar o medicamento e procurem a farmácia ou a vigilância sanitária em caso de suspeita. Os lotes podem ser encontrados e comercializados. Os lotes que não podem ser comercializados, distribuídos ou utilizados estão numa lista que pode ser conferida no site gov.br.anvisa. A gente segue aqui convidando você também para participar mais uma vez conosco no 3331-7516, telefone da Rádio Educativa. E aqui tem uma mensagem do Marcelo Dorico. Diz aqui um bom dia, uma excelente semana para todos nós. É o que nós desejamos a todos vocês que nos ouvem aqui na Rádio Educativa. Segue com notícias e vai falar agora de 2 centros de referência de assistência social de Curitiba. Entram em reforma agora, a partir de agora, e terão atendimento temporariamente transferido. O CRAS Corbélia e o CRAS Pilarzinho passam por melhorias na estrutura para oferecer mais conforto e segurança às famílias atendidas. Durante o período das obras, os serviços continuam em novos locais. O CRAS Corbélia fica fechado a partir de hoje, com prazo estimado de 40 dias para a conclusão das obras. Durante esse período, os usuários que precisarem de atendimento devem procurar a unidade de atendimento Alto Bela Vista, na rua Jean-Frederic Jarger, número 152. Já o CRAS Pilarzinho terá o atendimento suspenso a partir de amanhã, com previsão de reabertura em até 60 dias. Os atendimentos desta unidade serão realizados no CRAS Boa Vista, na rua Luísa Lélia Gulin Geronasso, número 313. Os CRAS, eles oferecem atendimento para famílias em situação de vulnerabilidade, com serviços como cadastro único, orientações sobre benefícios sociais e acompanhamento familiar. Continuamos com mais notícias aqui ao vivo para você. Os motoristas que seguem de Pinhais para Curitiba já podem voltar a acessar o Bairro Alto pela Avenida Vitor Ferreira do Amaral. A Prefeitura liberou a conversão à direita para a Rua Brasília de Lara, após o avanço das obras do novo viaduto Curitiba-Pinhais desde a última sexta-feira. A mudança melhora a circulação da região e atende a um pedido antigo dos moradores, já quem sai do Bairro Alto ainda não pode acessar a avenida por esse cruzamento. A restrição continua por segurança, enquanto as obras seguem. A previsão é que novas liberações aconteçam conforme o andamento dos trabalhos. Neste momento, são 7:55. Tem notícias agora da FAS, da Fundação de Ação Social de Curitiba, que busca voluntários para ajudar na campanha do agasalho. A população deve colaborar na triagem e organização das roupas, calçados, cobertores e outros itens arrecadados para pessoas em situação de vulnerabilidade. O trabalho voluntário ajuda a preparar as doações antes da entrega às famílias e às pessoas que mais precisam durante o inverno. A campanha mobiliza a solidariedade dos curitibanos e reforça a importância de doar peças em bom estado. Aliás, notícia recente é que 20% das doações tiveram que ser inutilizadas, justamente por causa da falta do bom estado. Então, segue essa orientação mais apropriada para você. Quem quiser participar desta ação voluntária pode preencher o formulário online no site curitibasolidaria.curitiba.pr.gov.br e fazer parte dessa rede de apoio colaborativa. Depois de fazer o cadastro, os interessados passam a fazer parte do Banco de Voluntários da FAS e podem ser chamados para participar das ações da campanha. Motoristas que seguem de Pinhais para Curitiba já podem acessar o Bairro Alto pela Vida Ferreira do Amaral. Essa notícia já está aqui na bancada, acabei de passar. E a gente vai aqui com o programa Corpo Saudável, que incentiva moradores de São José dos Pinhais a praticar atividades físicas de graça em várias regiões da cidade. A iniciativa da Secretaria Municipal da Saúde reúne exercícios orientados por fisioterapeutas, rodas de conversa e orientações sobre saúde nas unidades básicas de saúde. O objetivo é prevenir doenças, combater o sedentarismo e melhorar a qualidade de vida, além de fortalecer os laços entre os participantes. As atividades são abertas à população e fazem parte das ações de atenção primária à saúde. A proposta é simples: colocar o corpo em movimento para cuidar da saúde e promover mais bem-estar no dia a dia. As atividades são realizadas todos os dias. Hoje, por exemplo, as unidades de saúde que recebem os encontros são a UBS Moradias Trevisan, às 8 da manhã, está iniciando praticamente agora. Temos ainda a UBS Afonso Pena, às 8h15, UBS Urano, às 10 da manhã, UBS Cachoeira, 1 da tarde, e UBS Parque da Fonte, às 4 horas da tarde. E isso tudo para deixar o seu corpo saudável, incentivando a prática de atividades físicas na cidade de São José dos Pinhais. A gente tem uma chamada aqui agora também para o curso de produção cultural em Pinhais. E atenção, então, artistas, produtores, agentes culturais de Pinhais, que tem até quinta-feira para se inscrever em um curso gratuito de produção cultural. A formação vai abordar a elaboração de projetos, capacitação de recursos, leis de incentivo e gestão cultural. As aulas são voltadas para quem já atua na área ou quer começar a desenvolver iniciativas culturais no município. Só para você ter uma ideia, neste ano, a formação também atendeu moradores de Araucária, Colombo, Fazenda Rio Grande, Matinhos, Piraquara, Quitandinha e São José dos Pinhais. Todas as cidades são convidadas para participar dessas, que são 400 vagas ao todo. O curso começa dia 25 de julho, tem duração de 4 meses e aulas presenciais aos sábados, das 9 da manhã até as 5 da tarde. A proposta é fortalecer a produção cultural local e ampliar o acesso a oportunidades de formação e financiamento. As inscrições são de graça e devem ser feitas pela internet. O site com informações é pinhais.atende.net. Esta semana a gente vai ficar mais juntinho, eu e você, na rádio. A Patrícia está curtindo suas férias. Um abraço a Patrícia Armentano e a todos vocês que participam conosco aqui. Quero ver e ouvir a participação de vocês no nosso 3331-7516. Eu vou ficando por aqui. A programação da Rádio Educativa segue com muito mais informação, música e muito mais no dia de hoje. E a gente se encontra amanhã num horário muito especial, ao vivo para você, às 7 horas da manhã, na Paraná Turismo, TV Paraná Turismo, que você encontra no 9.1, onde a gente vai começar tudo de novo. O Paraná Agora, a primeira edição. A todos vocês que curtem um bom e velho rock and roll, o nosso abraço especial. Hoje é o Dia Mundial do Rock, dia 13 de julho. A gente comemora junto com você. Um abraço e a gente se vê e se ouve amanhã.
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0: Simbora, simbora, povo, estamos no rádio. Bom dia, bom dia, bom dia, bom dia, com alegria, bom dia com amor. Eu sou o William Barbosa desde pequenininho e quero te fazer companhia aqui na Rádio Paraná Educativa M630. Estamos juntos até o meio-dia de segunda a sexta. Estamos no rádio e já abraçando você, ouvinte, minha amiga, meu amigo. William Barbosa, estou te ouvindo aqui na minha casa. William Barbosa, estou te ouvindo no automóvel. William Barbosa, estou te ouvindo no trabalho. William Barbosa, daqui a pouco eu vou começar a te ouvir. Legal, legal, legal. Bom dia, bom dia, bom dia. Quero cumprimentar com muito carinho você, trabalhador, você, dona de casa, você, chefe de família. Quero cumprimentar você, que é motorista de aplicativo, né? Bom dia, bom dia, bom dia. Os taxistas, bom dia, bom dia. Bom dia para você que trabalha nos bares, restaurantes e lanchonetes. Muito bom dia, bom dia, bom dia. Bom dia para o pessoal da saúde. Com muito carinho aí para você que exerce essa profissão maravilhosa de médico, por exemplo, né? Os médicos, médicas, enfermeiros e enfermeiras, auxiliares de enfermagens, muito bom dia para você nas clínicas, nos consultórios, nos hospitais da vida. Bom dia, bom dia, bom dia para você que trabalha nos hotéis também. Bom dia, bom dia. Nos escritórios, bom dia, bom dia, bom dia. Para você que é um pequeno empresário, um grande empresário, muito bom dia. Para você que é vendedor ambulante, bom dia, bom dia. Estou mandando um abraço também para os meus amigos cabeleireiros, barbeiros. Você que tem um salão de cabeleireiro, tem um salão aí de barbearia. Bom dia, bom dia, bom dia. Bom dia para as costureiras, tricoteiras, bordadeiras. Muito bom dia. Bom dia para você que trabalha com bolos, com doces, né? Para festas de aniversários, de casamentos, de separações e por aí vai. Divórcio, tudo bem? Bom dia, bom dia, bom dia. E quero cumprimentar com muito carinho também o pessoal da segurança pública, né? Policiais militares, o meu carinho, o meu respeito. A polícia militar, aos policiais civis, o meu carinho, o meu respeito. A nossa polícia civil, a Polícia Federal do Brasil, tudo de bom. Aos policiais da Federal, um abraço para você que trabalha com a justiça, promotor, juiz, delegados, enfim. Vocês da segurança pública, tudo de bom. Os desembargadores, tudo de bom. Muito obrigado, gente, pelo carinho da audiência. E bom dia para você que é vigia também. Tem muitos vigias que trabalham à noite ou trabalham de dia. E também, William, quando dá um tempinho ali, eu estou te ouvindo. Bom dia a todos os vigias. Muito bom dia, sabe para quem? Para você que trabalha como entregador, né? Entrega no automóvel, entrega na moto, trabalha como entregador o dia todo aí. Muito bom dia para você também. Bom dia para as empregadas domésticas, diaristas. Bom dia, bom dia. Bom dia, bom dia, bom dia. É para você que não está fazendo nada. Muito bom dia, bom dia, bom dia. Bom dia, bom dia para você que é caminhoneiro. Alô, caminhoneiros do meu Brasil, transportadores do progresso deste imenso Brasil. Bom dia, bom dia. Carinho grande a todos os caminhoneiros, muita saúde, muita proteção. E bom dia também para você que é psicólogo, né? Para você que é psicólogo, psicóloga, para os professores, para os alunos, para as crianças, para os adolescentes, para o vovô, para a vovó, tudo de bom, para os filhos, tudo de bom, para a família brasileira, que Deus abençoe a todos. Muito obrigado pelo carinho da audiência e o meu bom dia também, gente. Um bom dia muito especial para você que é trabalhador rural, né? William Barbosa, eu tenho um sítio, tenho uma chácara, ou tenho uma fazenda, ou eu sou funcionário de um sítio, de uma chácara, de uma fazenda, não importa, você trabalhador rural, tudo de bom. Você que é tratorista, bom dia, bom dia, bom dia. Que legal. Você que é motorista particular, muito bom dia para você. E bom dia para você que gosta de fazer o bem, que gosta de ajudar as pessoas, né? Que sempre tem uma mão estendida a quem precisa. Isso é muito bacana. Tem gente falando assim, William, eu tenho uma vizinha aqui que ela adora ajudar as pessoas da rua, aqui do bairro, aqui da vila, e não quer saber de nada em troca. Ela faz isso porque ela tem uma alma maravilhosa, tem um espírito maravilhoso, né? Gosta de colaborar com as pessoas. Isso é muito bom. Enfim, bom dia à nossa direção e bom dia para você, ouvinte do William Barbosa, né? A pessoa mais importante para nós que fazemos o rádio. E todo dia tem alguém que pela primeira vez está acompanhando o programa, ou alguém que falou, escuta, você conhece o William Barbosa, o nosso amigo do rádio? Ah, nunca ouvi, não vou passar a ouvir hoje. Muito obrigado, seja muito bem-vindo, muito bem-vinda. E é muito simples, é muito fácil para você ouvir o programa William Barbosa. Atenção, você pode me ouvir pelo rádio, sintonizando a M630, você pode me escutar pelo rádio, no velho rádio AM630, né? Não tem problema. E você pode baixar um aplicativo para me ouvir no celular. O aplicativo chama-se Rádio Paraná Educativa. Rádio Paraná Educativa. Baixou o aplicativo no smartphone, no iPhone, aí você clica no ícone AM630. Pronto. Pode levar o William Barbosa para todo canto aí e me ouvir no seu aparelho celular. Você pode me ouvir no seu iPad, no seu PC, no seu notebook, sem problemas. E eu agradeço com muito carinho a audiência também dos meus amigos e amigas, dos grupos, das redes sociais que nós participamos, muitos que administramos, outros que participamos, e uma audiência muito grande online por toda a nossa Curitiba, por toda a grande região metropolitana de Curitiba, por todo o Paraná e por todo o Brasil, pelo mundo, né? Pela internet aí, chegamos, lógico, no mundo todo. Isso é muito bom. Gente, tudo certinho, tudo prontinho. Que Deus abençoe a todos. Que Deus nos dê sempre muita saúde, muita proteção. Eu desejo tudo de bom para você que faz parte da minha vida através do rádio no dia a dia. Juntos com o programa William Barbosa. Alô, Curitiba. Alô, grande região metropolitana de Curitiba. Alô, meu querido estado do Paraná. Meu querido Brasil, até o meio-dia, fica comigo!
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0: Deixa eu passar aqui os telefones da produção do programa. 41 é o nosso código de área, 41 é o DDD, os telefones 3331-7430 e o 3331-7432. Estamos no rádio, tanto na frequência do velho AM630 e também através do nosso aplicativo. Aliás, eu já quero abrir espaço aí para o professor Ricardo Trojan explicar para o ouvinte direitinho como é que você faz para baixar o aplicativo em seu celular, né? No seu PC, no seu notebook, no seu iPad. Hoje todo mundo tem celular, é uma loucura, né? Mas tem gente que ainda talvez não mexeu ainda nos aplicativos ou não manja, né? A grande maioria manja, mas tem gente que não conhece. Bom dia, professor Ricardo.
3: Muito bom dia, William. Bom dia aos nossos estimados colegas da Educativa. Muito bom dia a você, ouvinte, que nos acompanha nesta belíssima manhã. E para baixar o aplicativo é muito fácil, é muito simples. Basta você entrar na loja de aplicativo do seu dispositivo eletrônico, ou seja, o seu telefone, seu tablet, o seu iPad, o seu iPhone, enfim, o seu equipamento. Entra lá na loja de aplicativos, digita Rádio Paraná Educativa, baixa o aplicativo. Lembre-se também de clicar aí na função AM630 e pronto, já pode acompanhar o William Barbosa, o seu amigo do rádio, aonde quer que você vá.
0: Muito obrigado, professor Ricardo Trojan. O homem que imita o Zorro diariamente, né? Ele só anda de preto, né? É coisa de louco. Você gosta dessa cor preta aí, adoro. Essas jaquetonas e tal?
3: Adoro parecer com as sombras, não ser visto, sair discretamente. Esse é o meu objetivo.
0: Você parece um mosquitinho saindo das sombras, assim, às vezes,
3: pode ser também. Pode ser.
0: Ademar Marques na mesa. Bom trabalho, viu, Ricardo?
3: Para todos nós.
0: Bom trabalho. Ademar Marques na mesa de som. O homem da madrugada também conosco aqui na Paraná Educativa M630, na sonoplastia, o nosso competente Ademar. Bom dia, seja muito bem-vindo, Ademar.
4: Bom dia, William Barbosa, bom dia, ouvintes. Alô, equipe, o Ricardo Trojan, como disse o William Barbosa, ele todo de preto, tá mais para filhote do Zé do Caixão, né?
0: Filhote do Zé do Caixão. Esse é o último cargo que eu queria na minha vida. Não vou nem falar ser filho, filhote do Zé do Caixão. Falando nisso, você assistiu o filme do Zé do Caixão,
4: Ademar? Assisti vários filmes dele.
0: Assistiu. Por isso que você conhece bem, né?
4: Eu conheço bem o ator brasileiro. É o homem dos filmes de terror nacional, né?
0: Cara, aquelas unhas dele, né?
4: E eram reais, né?
0: Cara, eu fico olhando, só de olhar aquilo ali já me dá medo.
4: Dá medo. Dá até uma certa repulsa na
0: verdade,
4: gente,
0: né?
5: Imagina aquilo assim.
4: Para falar a verdade.
5: Se não der uma grrr, reduzir o caixão ainda.
4: Não, não seria medo, para falar a verdade, dá até um tipo, um jeito, um nojo, assim, sabe? Eu não gosto de unhas.
5: E você lembra do nome dele? José Mojica.
4: Mojica.
5: José Mojica, tem um outro nome lá, não sei se era Marins ou alguma coisa assim.
4: Parece que é Marins.
5: Marins.
4: É, José Mojica Marins.
5: O Zé do Caixão.
4: É isso aí.
5: Tudo certinho, o senhor passou bem o final de semana?
4: Tudo certinho, um abraço ao Celso Chadec e também a toda a equipe de jornalismo. Passamos bem o final de semana, William Barbosa. Estamos hoje aí para mais um encontro com os ouvintes do programa do Seu Amigo do Rádio até o meio-dia.
5: Legal, legal, legal. Conosco também mais um professor de comunicação aqui, o nosso querido Celso Chadec, chegando por aqui, o homem de Santa Catarina para o mundo. Tudo bem, Celso? Bom dia, bom dia.
6: Tudo na paz de Deus. Bom dia a você, William. Bom dia também a Ademar. Bom dia ao Ricardo. E principalmente a você, ouvinte, que é o mais importante da nossa jornada aí no rádio.
5: Com certeza. Passou bem o final de semana, Celso?
6: Graças a Deus, passei muito bem. Estava lembrando aí do Ademar. O Ademar tinha um amigo dele que era tudo embrulhado. Falava assim que ele assistia filme do Conde Draica e do João Piro.
5: João Piro. Você também deve ter assistido alguma coisa do Zé do Caixão ou não?
6: Não.
5: Mas conheceu o personagem?
6: Não, é conhecido em todo o território nacional e até fora, né? Até porque foi muito importante os filmes dele, né?
5: O Exorcista, você assistiu?
6: Ah, esse sim, assisti.
5: Assistiu o Exorcista?
6: Assisti Exorcista.
4: Zé do Caixão aconteceu com muito sucesso no Brasil na mesma época de José Ligoy, Wilza Carla e toda Davi Cardoso, eram todos da mesma época, né?
6: Sim.
5: Bons tempos, né?
4: Bons tempos da pornochanchadas brasileiras.
6: Era o tempo da gasolina barata, né?
5: Gasolina barata.
4: Boa, boa, boa.
5: Vamos lá, então. Mais uma perguntinha aqui. Celso, você gosta de natureza?
6: Com certeza, William. Tanto é que eu gosto tanto de natureza que eu gosto de viajar apreciando a natureza e vou pescar no mar, onde é uma natureza bacana, o amanhecer do dia é maravilhoso, o pôr do sol é maravilhoso, você está em paz, está junto com o mar, junto com as energias boas também.
5: Além de radialista, o nosso pescador aqui da Paraná Educativa M630.
6: E vou final de semana, hein?
5: Aliás, eu quero mandar um abraço pro meu irmão também, pro Jackson Luiz, que eu já vi cara gostar de beira de rio, bicho. Se eu fosse ele, eu morava na beira do rio. Vai gostar de beira de rio, de pescar assim na Cochinchina. Ademar, e você, é amante da natureza?
4: Sou amante da natureza, gosto muito, principalmente onde tem duas árvores, uma perto da outra, eu vou me esticar uma rede e deitar.
5: Seu preguiçoso. Vamos em frente, hoje nós vamos ter uma matéria especial muito bacana também, com o repórter Evilásio Pinheiro, falando com a jornalista, com a Leonora Pascoal, jornalista, né?
6: Sim.
5: Leonora Pascoal, tem uma história muito bacana, a Eleonora Pascoal. Então, essa matéria especial também hoje vai para o ar aqui no programa William Barbosa. Bom dia, Evilásio.
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5: Legal, legal, legal. E também hoje, às 11 da manhã, nós vamos ter na sessão Personalidade a participação de um cara que todo mundo conhece, né? O Celso conhece muito bem, o Ademar conhece muito bem, eu conheço muito bem, sou fã dele, das músicas dele. Você conhece o Vanderlei Cardoso, né, Celso?
6: Oh, quando o amor se transforma em poesia.
5: Fale baixinho.
6: Tantos outros sucessos, Vanderlei Cardoso e Galã, hein? Galã. Um dos grandes galãs na época, disputavam ele, Ronivon e Márcio Grey, que eram os três galãs da época.
5: O cara era, não sei como é que tá hoje, mas era bonito a beça.
6: Era doce de coco era dele, né?
5: Doce de Coco era dele também, né? Gravou. Dele, o Bom Rapaz, né?
6: Bom Rapaz, um grande sucesso. Também, exato.
5: Ademar Marques, o que você diria do grande Vanderlei Cardoso?
9: Sou fã, admirei sempre ele no tempo da Jovem Guarda e até hoje sou fã do Bom Rapaz.
5: Bom Rapaz.
9: O Bom Rapaz.
5: Ele gravou versões.
6: Muitas músicas lindas, sucessos.
5: Fez, né? Não, o homem balançava a mulherada, viu, Celso?
6: Quando ele
5: subia no palco.
9: E eu o conheci pessoalmente numa das festas do Chopp lá em Ponta Grossa, né? Agora, recentemente. E o Vanderlei Cardoso realmente é uma pessoa muito carismática pessoalmente, viu?
5: Legal. Carismática. Vamos dar um bom dia, então, para o querido Vanderlei Cardoso, que logo mais às 11 da manhã participa da sessão Personalidade. Bom dia, Vanderlei.
10: 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Daqui a pouco estarei participando ao vivo do seu programa aí na Paraná Educativa AM630. Um abraço a todos e até lá, tchau!
5: Esse é o nosso queridíssimo Vanderlei Cardoso, que está com a bola toda, hein, Celso? Você viu a vibração dele?
6: Com certeza, imagina. Hoje você vê tantos jovens já estão largando os bets, né? E ao passo de que pessoas que fizeram sucesso nos anos 80, nos anos 60, estão aí com toda a carga, com toda a energia. Muito importante isso.
5: E às 11 da manhã, logicamente, o Vanderlei ao vivo conosco participando do programa William Barbosa, é o nosso convidado do Personalidade. Mas vamos conhecer um pouquinho da história desse grande ídolo da música popular brasileira.
11: Vanderlei Conte Cardoso nasceu no bairro do Belenzinho, em São Paulo. Com 10 anos de idade, influenciado pela mãe com a ajuda do tio, já cantava em diversas atrações infantis, como o Clube do Papai Noel e Gincana Que Bom. Aos 12 anos, começou sua carreira profissional e gravou seu primeiro disco participando do LP Brincando de Escola, com a música Canção do Jornaleiro.
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11: Após isso, Vanderlei parou de cantar e, depois de vários anos dedicado aos estudos, voltou aos 18 anos de idade, já com seu primeiro compacto duplo, lançado pela gravadora Copacabana, com as canções Rosana e Deu a Louca no Mundo. Após esse trabalho, já depois de passar pelo Chacrinha, o cantor foi contratado pela gravadora. Em 65, trouxe seu primeiro sucesso, a canção Preste Atenção, que o consagrou em todas as paradas musicais do Brasil.
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11: Pouco depois, ainda em 65, Vanderlei lançou seu primeiro LP, O Jovem Romântico, que além do sucesso Preste Atenção, trazia também outros destaques, como Eu Que Não Vivo Sem Você e Abraça-me Forte. No ano seguinte, em 66, além de aparecer em um musical no filme Na Onda do Iê Iê Iê, o cantor lançou mais dois discos, com destaques como Te Esperarei, Promessa e Meu Amor Brigou Comigo.
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11: Com sucesso, Vanderlei tornou-se rapidamente um dos ídolos da Jovem Guarda, ganhando o apelido de Bom Rapaz, título de seu maior sucesso, que viria a ser lançado em um LP de 67, com mais de 4 milhões de cópias vendidas, que além de O Bom Rapaz, trouxe sucessos como Piquenique, Doce de Coco, dentre várias outras canções. Ainda na década de 60, o cantor trouxe outros sucessos, como Deixa-me Chorar, Socorro, Nosso Amor Está Morrendo e Quando o Amor se Transforma em Poesia. Vanderlei também foi frequente em programas de rádio e televisão. Além disso, fez parte dos adoráveis Trapalhões na TV Excélsior e foi protagonista na produção Pobre Príncipe Encantado em 69, que foi lançado pela música Adeus Ingrata.
13: 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Eu só estou respondendo. Eles me cumprimentaram antes.
11: No início da década de 70, Vanderlei estrelou o filme O Amor em Quatro Tempos e ainda lançou o disco Renascer. Em 71, o cantor trouxe mais um disco, intitulado Como Só o Amor Constrói, com sucessos como História de Amor e Baby, Eu Te Amo.
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11: No ano seguinte, ele lançou os sucessos Fale Baixinho e Vem Ficar Comigo. E logo na sequência, em 73, trouxe um dos grandes destaques de sua carreira, a música Minha Namorada.
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11: Posteriormente, nos anos 70, Vanderlei lançou mais 5 LPs, sendo 2 em espanhol. Na década de 80, o cantor foi menos ativo na música, lançando apenas 2 LPs no Brasil, com sucessos como Sabor da Solidão e Tarde Demais.
14: 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Tarde demais.
11: Nos anos 1990, Vanderlei trouxe o disco Anjo Lindo em 94 e depois lançou o CD Momentos, trazendo em seguida vários compilados de sucessos lançados anteriormente. Na década de 2000, o cantor passou a cantar músicas religiosas, trazendo em 2002 o CD Agora Eu Sou Feliz, que vendeu mais de 250 mil cópias. Neste CD, ele trouxe vários destaques, como Sem Ovelhas, Caminhada, Coração de Carne e Agora Eu Sou Feliz.
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11: No ano seguinte, Vanderlei lançou o disco gospel Você Merece Ser Feliz. Em 2006, o cantor trouxe o disco e DVD 40 anos de sucesso do Bom Rapaz. Mais tarde, ele ainda lançou o CD e DVD comemorativo de 50 anos. Além da carreira de cantor, Vanderlei também se dedicou à atuação durante sua trajetória, aparecendo em algumas produções no cinema e na TV. Nos palcos, ele fez algumas peças, dentre elas Regina Mon Amour. Na televisão, fez parte do elenco da novela Jamais Te Esquecerei no SBT em 2002. No cinema, atuou em mais 3 filmes, sendo o mais recente Alô, Alô, Terezinha. Pra quem não sabe, Vanderlei passou um momento muito difícil na sua vida, quando em meio à sua trajetória, teve vários problemas com álcool devido à depressão. Eu era alcoólatra. Acho que não atrapalhou pouco, não. Atrapalhou foi muito. Muita gente se afastou de mim, disse o artista em entrevista ao Sensacional em 2018 na Rede TV. Nunca mais bebi, nunca mais fumei, nunca usei drogas. Graças a Deus estou limpinho, completou o cantor, que em entrevistas anteriores a essa, revelou que chegou a cortar os pulsos, que tentou se matar, se jogando em uma piscina e que teve vários problemas financeiros, além de ter sofrido com problemas de saúde por conta da bebida. Com mais de 50 anos de carreira, mais de 15 álbuns lançados e com 15 milhões de cópias vendidas, Vanderlei Cardoso é um dos nomes mais marcantes da música no Brasil e ficou marcado como um dos pioneiros da Jovem Guarda. Atualmente, o cantor tem 75 anos. Ele é casado com Dai Cardoso há mais de 20 anos e tem 4 filhos. Além deste casamento, Vanderlei teve relacionamentos com diversas outras mulheres, inclusive famosas como Gretchen, Vera Fischer e a saudosa Vanusa. Com Vanusa, o cantor teve um filho, mas a cantora resolveu abortar. Falei que estava grávida e ele ficou quieto, não tomou nenhuma atitude. Contou ela em entrevista que decidiu não ter o filho, porém, acabou se arrependendo. Muitos anos depois do acontecido, Vanusa lançou um livro em 1998.

0: com seus shows, sua principal fonte de renda.
1: Quero aproveitar essa oportunidade para agradecer todas as pessoas que me acompanham em todo o Brasil, meus fãs e minhas fãs. Obrigado por tudo que vocês têm feito.

0: Estamos apresentando o programa William Barbosa, aqui na Paraná Educativa M630. E nós vamos colocar uma amiga aí que quer desabafar, quer abrir o coração, quer explodir o coração no bom sentido. Você tem o nome da nossa ouvinte aí, meu caro Ademar Marques?
1: Temos sim, William Barbosa, é a Dona Lourdes Maria.
0: Dona Lourdes Maria.

0: tô aqui.
1: Ela quer explodir o coração.
0: Então, vamos ouvi-la com muito carinho aqui. Eu adoro ouvir as histórias das nossas amigas e amigos do rádio. Todos os dias, todas as manhãs, nós estamos aqui de segunda a sexta na querida Paraná Educativa AM 630, e fazendo o rádio para o povo, né? O povo é que manda no programa William Barbosa. Dona Lourdes Maria, bom dia.
2: Bom dia, meu nome é Lourdes Maria Moreno de Seco e gostaria de explodir meu coração para minha mãe, Yolanda Monteiro Moreno. Eu gostaria, em primeiro lugar, de agradecer você por me dar essa grande oportunidade desse programa lindo que você colocou no ar. Minha mãezinha está fazendo 90 anos, é uma grande guerreira, onde criou seus três filhos, Valdir, Maria e Lourdes. Sempre trabalhando, trabalhou 35 anos de tecelã, uma mãe que nunca se envolveu na vida dos filhos, nos casamentos dos filhos, uma mãe que sempre teve uma palavra amiga para todas nós, seus filhos. Eu estou muito emocionada. Mãe, muito obrigado por tudo que a senhora fez. 4:30 da manhã já estava tomando seu banho para trabalhar. Não contava nada da sua vida para ninguém, para a família. Vivia suas tristezas para ela mesmo, mas a tristeza dela ficava para ela, porque para nós ela estava sempre sorrindo. Eu digo assim, se mil vidas eu tivesse, mãe, mil vidas eu queria a senhora como minha mãe. Mas se Deus me desse a oportunidade de uma vida só ser sua mãe, eu queria te fazer muito, muito feliz. Yolanda Monteiro Moreno, que Deus te abençoe. Esses 90 anos bem vividos, a senhora soube viver, mãe. Soube viver em todos os aspectos, como filha, como esposa, como mãe, como vó e como bisavó, como bisa. Um beijo, mãe, dos seus filhos, dos seus genros e noras, dos seus netos e seus bisnetos. Muito obrigado. Muito obrigado por tudo. Mãe, nós te amamos muito. Muito obrigado, mãe. Deus te abençoe sempre. E ela é lúcida, viu? Muito lúcida. Muito obrigado. Deus abençoe a todos.
0: Amém a todos nós. Que depoimento lindo, maravilhoso. Dona Lourdes Maria, homenageando a sua mãezinha, 90 anos de idade. Eu não sei se está completando ou já completou, 90 anos de idade, esse depoimento fantástico, né? Eu fico emocionado quando eu vejo uma filha homenageando uma mãe assim com tanto carinho, né? A gente que não tem mais a mãe da gente do lado, né? E aí a dona Lourdes Maria homenageando a dona Yolanda, que é a mãezinha dela, 90 anos, né? Criou aí os irmãos, que é o Valdir, a Maria e... Maria e Lourdes, né? Os filhos, e está lúcida ainda, 90 anos, diz que conversa, troca ideia, diz que é uma mulher que nunca reclamou da vida para os filhos, diz que levantava 4 horas da manhã, fazia o que tinha que fazer, não vivia falando mal da vida de ninguém, vivia cuidando da família. Como tem mulheres, como tem pessoas maravilhosas, como tem homens maravilhosos, né? Pessoas que realmente são dedicadas à família. Que história linda. Eu estou aqui emocionado, hein, dona Lourdes Maria? Não sei se o Ademar também se emocionou com essa história, com essa homenagem, né? Porque é tão bonito você ver uma filha homenageando a mãe de 90 anos, né? Quando tem tantos filhos aí que abandonam muitas vezes os seus pais, como a gente já falou aqui, e essa mulher com 90 anos, um exemplo para todo mundo, nunca reclamou de nada. Que coisa linda, hein, seu Ademar?
3: William Barbosa, um depoimento emocionante, principalmente quando ela diz, se eu tivesse mil vidas, mãe, mil vidas eu te daria. Que prova de amor, hein, William?
0: Eu fico imaginando aqui como que deve ser a aura dessa mulher chamada Dona Yolanda, que é a mãe da Lourdes Maria.
3: Iluminada.
0: Que bacana essas homenagens, né, meu caro Celso Xadé? Quando você vê um filho assim, realmente falando, não, eu tenho a... Lógico, a mãe da gente sempre é a melhor do mundo, o pai, aquela coisa Verdade. Toda. Pode ter os maiores defeitos, mas é emocionante esse depoimento.
4: Com certeza. Acho que nos dias de hoje, William, falou muito bem. Tem muitos filhos que não têm gratidão nem pelos pais. que acham que... E tem uma mania de falar ainda. Quem me colocou no mundo foi você, não pedi para nascer. Mentira. Pelo contrário, você escolheu nascer nessa família. Há uma diferença, uma inversão de valores aí.
0: Legal, legal. Então vamos fazer o seguinte, para a gente não se emocionar mais ainda, aí, vamos ouvir aí a primeira canção, a primeira com o José Augusto, homenageando a todas as mães, não só a dona Yolanda, essa mãezona maravilhosa de 90 anos, que eu tenho certeza que deve estar lá com o rádio ligado, junto com a filha me acompanhando, a dona Lourdes Maria. E depois nós temos também o Leonardo Sullivan, viu, seu Celso Xadec?
4: Bacana, gosto do Leonardo Sullivan.
0: Também homenageando as mães.
4: É, mãe, um pedaço de mim, né?
0: Isso. Vamos ouvir.

0: e faz barulhão. Obrigado, Mato Grosso.
1: Maravilha, Gustavo.
0: Obrigado, Matias.
2: Oh, meu irmão.
3: Deus abençoe você, Barbosa.
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2: Nós vamos fazer agora o mantra da fortuna e da prosperidade. Eu chamo a sua atenção, eu queria que você, ouvinte do programa William Barbosa, coloque a sua fé em ação neste momento. Peça tudo para seu semelhante, mas não peça nada para você. Porque normalmente nós agimos assim, né? Quando você vai fazer uma oração, você faz uma oração para quem? Para você. Você pede só para você. Né? Às vezes até pede aí pela família e tal, mas eu estou aqui encarecidamente pedindo para você nesse instante, você que ouve o programa William Barbosa, em qualquer parte de Curitiba, da região metropolitana de Curitiba, do Paraná, do meu querido estado do Paraná e de qualquer estado do Brasil. E até pelo mundo também. Então, peça tudo para seu semelhante, mas não peça nada para você. Não quebre a corrente. Agora, no mantra, nós oramos e pedimos pelos nossos irmãos, ok? E aí, a gente vai receber aquilo que a gente precisa. A gente vai receber dentro da nossa necessidade e do nosso merecimento. Afinal, é dando que a gente recebe. Vamos juntos, com muita fé, vamos unidos fazer o mantra da fortuna e da prosperidade. Fortuna e prosperidade material e espiritual. Todo dia eu procuro a perfeição. Ser alegre, feliz, forte. Começo o dia cultivando na mente e no coração amor, fé e muita sorte. Tenho certeza que a luz de Deus guia os meus passos, minhas palavras, meus pensamentos, minhas atitudes. Sou feliz porque meus pensamentos são positivos e vibro positivamente em favor da união da família, da prosperidade do meu trabalho e para a felicidade material e espiritual de todos os meus irmãos e irmãs desse planeta. Que o pão farto esteja sempre em minha mesa e que nunca falte na mesa dos meus irmãos. Estou sempre vibrando positivamente pela minha saúde e que o amor seja abundante em minha vida e também na vida de cada irmão e irmã. Penso positivamente para afastar as energias negativas que possam vir de pessoas menos evoluídas. Vibro positivamente em favor da natureza, pelos animais, pela prosperidade de todos, pelos meus irmãos desempregados, doentes, abandonados, apegados aos vícios, tristes, angustiados, para que eles sejam fortes, tenham fé e nunca, nunca se afastem de Deus. Acredito firmemente no poder do meu pensamento positivo, porque Deus está vivo, presente dentro de mim. Hoje estou muito melhor do que estava ontem. Amanhã estarei muito melhor do que estou hoje. Forças negativas não irão me derrubar, não irão me prejudicar, não irão me vencer, porque Deus, vivo dentro de mim, me mantém firme, forte e feliz. Vibro positivamente para cada irmão e irmã, em cada canto deste planeta, e que tudo aquilo que eu desejo se transforme em realidade, hoje e sempre. Amém, amém, amém.

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3: E vamos lembrando que logo mais às 11 da manhã, a participação do cantor Vanderlei Cardoso aqui no programa William Barbosa na sessão Personalidade. Às 11 da manhã, na sessão Personalidade, um dos maiores ídolos da Jovem Guarda, da música popular brasileira. Eu, particularmente, sou fã do Vanderlei. Você também é fã, Ademar?
4: Sou muito fã do Vanderlei Cardoso, o bom rapaz.
3: O Dirceu disse que o sonho dele era passar um final de semana ouvindo o Vanderlei cantando sábado, domingo, né? O Dirceu, logicamente, com a esposa dele e ouvindo as canções românticas do Vanderlei Cardoso. Aí é bom demais, né, bicho? Aí é tudo de bom, né, Ademar?
4: Ah, aí sim, curtindo o melhor da música brasileira, né?
3: Tá certo, tá certo. Dá um alô aí, Dirceu. Bom dia, bom dia.
5: Bom dia, William. Bom dia a todos os nossos ouvintes. Eu vivi, ou seja, eu nasci ouvindo o Vanderlei Cardoso, né? Então, a minha mãe tinha uma vitrolinha e todos os discos do Vanderlei Cardoso, Jair Adriane, Roberto Carlos, Vanusa, Vanderlei,
3: Antônio Marcos,
5: Ângelo Máximo. Então, eu criei ouvindo essas músicas, né?
3: Márcio Greik.
5: Então, eu sou fã do Vanderlei Cardoso de carteirinha.
3: Bons tempos, né, Dirceu?
5: Sou fãzaço.
3: Então, hoje, às 11 da manhã, temos o Vanderlei Cardoso participando da sessão Personalidade do programa William Barbosa.

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1: Muito bem, e vamos na matéria especial de hoje com a participação do repórter Evilásio Pinheiro, falando aí com a Eleonora Pascoal. Bom dia mais uma vez, Evilásio.
2: Muito bom dia a você, William Barbosa, colegas de trabalho e também para os queridos e estimados ouvintes da Educativa M630. Como na nossa chamada, eu estou aqui com ela, uma das mais competentes comunicadoras, repórteres e principalmente uma pessoa que tem uma história dentro da comunicação nacional, Eleonora Pascoal. Bom dia, é muito bom tê-la aqui no programa William Barbosa e trazer um pouco daquela sua experiência para nós que somos da comunicação.
3: Bom dia a todos vocês. Eu estou muito feliz de estar aqui no Paraná e muito feliz de estar aqui em Curitiba. Que cidade deliciosa, não?
2: O que mais te chamou a atenção aqui em Curitiba?
3: Olha, tudo me chamou a atenção. A limpeza das ruas, a cordialidade das pessoas, a comida deliciosa, porque agora vocês estão na Semana Sabor Brasil, né? E a comida está maravilhosa.
2: Mas você falou do acolhimento das pessoas, mas lá em São Paulo, Rio de Janeiro, fala que o curitibano não diz nem bom dia? Você não. Viu ao contrário isso?
3: Eu, ao contrário. Eu fui muito bem acolhida aqui, muito bem recebida. O curitibano me acolheu, eu achei uma delícia.
2: Isso é muito bom para que esse paradigma do povo curitibano não ser acolhedor também se quebre. Leve isso para onde você for, viu, Eleonora? Diga, o curitibano é acolhedor, viu?
3: Muito acolhedor, muito acolhedor. Foi muito gostoso a chegada, estar aqui estes dias. Pena que eu vou embora hoje, né? Mas está ótimo.
2: Eleonora, quanto tempo de profissão e como é que foi o seu início dentro da comunicação?
3: Uau! Eu costumo dizer, eu brinco que eu sou uma velha senhora. Eu comecei por volta dos meus 15, 16 anos. Comecei numa produtora. Aí depois eu fui indo para ser rádio escuta e aí já entrei na faculdade de comunicação. E aí cheguei com a cara e a coragem de assim, eu não sei fazer, mas eu aprendo rápido, me deixe mostrar que eu sei aprender e sei fazer. E a minha primeira entrevista assim, foi com o Nelson Piquet. E foi muito engraçado, porque devia ser também uma das primeiras entrevistas que o Piquet dava, porque ele tremia de um lado e eu tremia do outro.
2: E não era nem na Fórmula 1 ainda.
3: Não, ele estava assinando com a Fórmula 1. Foi quando ele assinou com a Brabham.
2: Com a Brabham. Fórmula 1. Isso em 78?
3: Não, 79, 80.
2: 79, 80, porque 81 foi o primeiro título dele.
3: Isso,
2: na Fórmula 1.
3: 80, acho que foi em 80. Mas foi assim, a minha primeira reportagem. Porque antes eu era rádio escuta, apuradora, office girl, aquelas coisas, né?
2: Você lembra a primeira entrevista que eu fiz em rádio? O Mário Celso me deu a oportunidade de virar repórter e eu fui buscar o gravador com ele. Eu fui entrevistar um tal de Fábio Júnior, não
3: Uau.
2: Sei se você já ouviu falar. Eu tremia mais que um bambu
3: ideia.
2: No vento.
3: Eu faço
2: então,
3: ideia.
2: Era complicado. E depois disso tudo, você ficou muito tempo no esporte também, né, Eleonora?
3: Não. Eu fiz várias reportagens, daí, talvez por isso você pense que eu comecei no esporte. Eu fiz várias reportagens para o esporte, mas eu não era do esporte. Eu nunca trabalhei no departamento de esporte efetivamente. Eu trabalhava naquilo que a gente chama de clínica geral, sabe assim?
2: Sei.
3: Não tem tu, vai tu,
2: uhum.
3: Sabe? Então, mas assim, mais fixa mesmo, eu comecei com política, com meio ambiente, com dia a dia.
2: Talvez até pelo fato de eu gostar muito de esportes, eu te associei sempre com as tuas matérias esportivas, né?
3: Mas é porque, como a minha primeira entrevista foi com o Piquet, que era dentro do esporte, eu acabei cobrindo, fazendo algumas matérias de Fórmula 1, mas pelo jornalismo, nunca pelo departamento de esporte. Então, eu fiz Campeonato Paulista também. Pelo jornalismo, não pelo departamento de esporte. Eu estive presente em alguns grandes momentos do esporte, sem ser do departamento de esporte.
2: E eu consigo lembrar de algumas passagens suas dentro de transmissões esportivas da Bandeirantes,
3: sim.
2: Cobrindo chegada de torcida,
3: sim.
2: Cobrindo alguns eventos esportivos.
3: Na Bandeirantes e na TV Globo, inclusive, entendeu? Tipo assim, teve uma vez que teve um campeonato ali no Morumbi, e o Faustão estava no ar e eu estava dentro do helicóptero e nós ficamos dando voltas assim, em volta do estádio do Morumbi. e aquela tempestade que estava chegando, e o Faustão, pelo amor de Deus, aquela coisa assim. Então, marcou muito, muita gente fala dessas matérias, dessas passagens.

0: Enfim, são mais ou menos essas coisas que ficam, com as quais eu trabalhei com mais frequência.
1: Seriam essas as matérias que mais marcaram a carreira de Leonora Pascoal?
0: Essas são algumas, viu? São algumas. Agora faz quase 9 anos que eu estou nos Estados, na ponte aérea, digamos assim, né? Estados Unidos, Brasil, né? Eu moro em Orlando e moro em São Paulo. E na realidade, eu não moro em nenhum dos dois lugares, porque eu fico rodando por
1: Você mora
0: vários
1: dentro do avião.
0: lugares.
1: Você mora dentro do avião.
0: É isso mesmo, eu moro dentro do avião, porque paralelo ao meu trabalho como repórter, né, como jornalista, eu faço treinamento de porta-voz, aquilo que as pessoas chamam de media training. Eu faço prevenção e gerenciamento de crise, faço palestra. Então a gente está sempre rodando de um ladinho para o outro, né? Aí vai Europa, África, vem para a América do Sul, vai para a América Central, vai para os Estados Unidos, volta para o Brasil. Então estou assim.
1: E como eu disse, o avião fica sendo a sala e o quarto da casa, porque não
0: Ah,
1: tem
0: com certeza.
1: outra posição a se falar. Mas se fosse para você destacar uma matéria sua que você, essa você guarda lá no fundo do coração e essa cada vez que você fecha os olhos e lembra dela, vem aquele sentimento de essa eu fiz e fiz com todo o amor e com toda a garra da minha profissão.
0: Olha, é muito difícil, porque eu fiz tanta coisa e tudo que eu fiz foi com amor e com garra. Cada uma tem uma história em particular, sabe? Cada uma tem uma coisinha diferente, cada uma tem uma nuance diferente, entende? Então é difícil, não tem uma matéria. Eu tenho aqui uma sacola de histórias, né?
1: E essa sacola de histórias, a gente pode também relatar um momento difícil para o povo brasileiro, porque um dos comunicadores mais carismáticos, mais queridos, acabou deixando-nos precocemente através de um acidente doméstico, um acidente bobo. E você estava lá na frente da casa e eu comentava com vocês que eu lembro, eu rodando o controle remoto, parei na Bandeirantes quando eu vi que era você que estava na frente da casa de Augusto Liberato. Como é que foi esse momento?
0: Olha, eu fui uma das primeiras pessoas a saber do acidente. Eu recebi uma informação, fui checar e aí liguei para algumas pessoas do Brasil e disse: Olha, eu tenho essa informação, estou tentando checar por aqui, por favor, tentem checar por aí, né? Vamos fazer um pool de esforços para saber se isso é verdade. E aí imediatamente já fui me deslocando para o hospital. E foi aí que a gente teve essa informação e foi uma cobertura muito triste, assim como foi triste a cobertura da morte da Hebe Camargo, como foi triste a cobertura da morte de outras pessoas que nos deixaram assim meio órfãos, né?
1: E, assim, você lembra de momentos importantes para a história do Brasil, onde você estava e o que você estava fazendo? Vou te dar um exemplo. 1º de maio de 1994. O que que
0: Ui.
1: te remete isso?
0: Ai, meu Deus. Não consigo me lembrar onde é que eu estava. Se eu estava na cobertura do 1º de maio, das festividades, onde é que eu estava? Se era a morte do Ayrton
1: Essa
0: Senna.
1: data, exatamente essa data.
0: Então, morte do Ayrton Senna, eu fiz quando o corpo dele chegou ao Brasil. Eu acompanhei o cortejo até o cemitério, né? E eu estava ali. E foi uma coisa muito triste, realmente, né? Infelizmente, a gente tem que fazer esse tipo de reportagem também, né?
1: A redemocratização do Brasil em 1986, que foi com o colégio eleitoral e a eleição de Tancredo Neves.
0: É, nessa época eu estava em São Paulo, estava fazendo dia a dia, mas eu cobri como assistente, não como repórter, eu cobri como assistente do Carlos Nascimento o comício das diretas no Anhangabaú. Porque eu estava em começo de carreira praticamente, né? Praticamente não, eu estava começando a carreira. Então, nesses grandes eventos, nós éramos assistentes dos medalhões. No caso, eu tive o privilégio de ser um tipo de assistente do Carlos Nascimento.
1: A eleição do primeiro presidente eleito no voto democrático, Fernando Collor de Mello, em 1989.
0: No Fernando Collor de Mello, eu fiz a eleição em São Paulo, né? Cobri a eleição para o dia a dia em São Paulo. E na posse dele, eu fui para Brasília junto com Glória Maria. Então, nós nos revezávamos, eu e Glória, no link, quer dizer, nas entradas ao vivo, para dar as informações todas sobre toda a movimentação ligadas à eleição de Collor de Mello.
1: 1994, estádio Rose Bowl nos Estados Unidos, o Brasil sendo tetracampeão mundial. que fazia ele.

0: Nora Pascoal.
1: Na Copa dos Estados Unidos, eu cobri a Copa só que em São Paulo. Eu cobri as torcidas, a torcida brasileira, que vibrou muito, muito, muito.
0: 24 anos de espera.
1: Sim, vibrou muito com a Copa lá nos Estados Unidos e vibrou quando teve o problema com Maradona. Você se lembra, né?
0: Lembro. Nós conversamos com o Otávio Pascoal aqui, o Otávio Muniz. Otávio Muniz, e ele nos contava exatamente sobre isso, que ele que foi quem deu o furo da reportagem. Sim. E que ficou lá e conseguiu essa informação. Então, isso foi gratificante. Depois de Argentina e Grécia, o Maradona foi até a câmera para comemorar o gol, e aquela expressão dele já mostrava que alguma coisa estava errada naquele momento. Um momento também marcante para a história do Brasil, que com certeza deve estar na sua retina e tudo mais. Recentemente, a morte de Edson Arantes do Nascimento. Onde é que você estava?
1: Olha, eu estava nos Estados Unidos. Fazendo pesquisas e estava fazendo levantamentos para algumas matérias que a gente estava montando nessa época agora para a TV Record aqui no Brasil.
0: E com certeza, Eleonora, a figura do Pelé, ela é muito marcante fora do Brasil. Como é que foi a repercussão nos Estados Unidos e dali para o mundo todo da morte dele?
1: Olha, todo mundo ficou muito triste. Eu, especialmente, fiquei triste porque o Pelé, ele teve um significado muito grande quando eu era pequena. A minha tia, ela morava vizinha ao campo, né? E ele sempre passava e brincava com a gente quando nós estávamos, eu e meu irmão, ali no muro, nas férias. E depois, agora, já profissional, encontrei novamente com ele e tal, né? E aí nós até tiramos uma foto juntos e eu falava assim... Sabe uma coisa que eu sempre tive vontade e que as gringas adoravam fazer com você? Ele olhou para mim e falou, o quê? Pôr a mão no seu cabelo, posso?
0: Uma coisa simples, né?
1: Claro, pode, não sei o que. Aí eu botei a mão no cabelo, ele foi muito engraçado, porque a gente riu muito, porque você sabe que quando ele foi para a Europa, ele foi um motivo de sensação entre as gringas, né? Digamos assim. Sim. E todo mundo queria botar a mão no cabelo dele, né? Porque era uma coisa diferente lá onde ele estava. Ele, pelo menos, conta isso, né? Contava isso. E aí eu falava assim, eu sempre tive vontade de pôr a mão no seu cabelo para saber se ele é fofinho mesmo.
0: Com certeza. Só para encerrar, qual é a ligação de Eleonora Pascoal com Oswaldo Pascoal? Só profissional mesmo, só companheiros de repórter esportivo que passou pela Bandeirantes e que
1: é
0: foi...
1: É só o sobrenome mesmo.
0: Só o sobrenome?
1: Só o sobrenome.
0: Não tem nada
1: mesmo.
0: De parentesco?
1: Não. Pelo menos que eu saiba, né? Você sabe que a família chega, o antepassado chega aqui no Brasil, ele vai espalhando, né?
0: Sim.
1: E meu avô casou várias vezes. O pai do meu pai foi, assim, digamos, um Dom Juan.
0: Jesus.
1: Ele só não casou com a enfermeira que cuidava dele porque ele morreu antes, mas ele casou aí, sei lá, umas 3, 4, 5 vezes, uma coisa assim.
0: Eleonora, qual que seria a sua mensagem para os amigos do programa William Barbosa, um amigo do rádio, que você deixaria nesta manhã?
1: Aproveite o lugar onde você vive, curta a sua cidade, curta o seu estado, que esse estado é lindo, essa cidade é maravilhosa.
0: Quero te agradecer pela tua disponibilidade de tempo, por ter conseguido encaixar essa entrevista, porque nós não poderíamos deixar de passar batido. Conversa agradável, e por mim eu ficaria aqui pelo menos umas 3 horas conversando.
1: História,
0: mas o dever te chama.
1: Me chama. Olha, então,
0: muito obrigado.
1: Eu sou eu quem agradece ao seu convite, agradeço aí os seus ouvintes e... Obrigado, é só isso que eu posso dizer. E aproveitem essa cidade, ela é muito gostosa.
0: Essa é Eleonora Pascoal, mais conhecida do que qualquer figurinha carimbada do nosso antigo Zequinha na crônica e na comunicação brasileira. Segue daí, William Barbosa, porque nós voltaremos em breve com mais uma matéria especial para o seu programa.
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4: É 2026 e o maior espetáculo do futebol volta a terras americanas e ganha proporções gigantescas. Pela primeira vez, a Copa do Mundo será disputada em três países: Estados Unidos, Canadá e México. Também pela primeira vez, o torneio terá 48 seleções na disputa. Para este ano, a FIFA decidiu trazer de volta a rainha das músicas de Copa, Shakira. Ao lado do nigeriano Burna Boy, lançaram Dai Dai. É uma mistura irresistível de afrobeats, pop e reggaeton, cantada em cinco línguas, cujo título é uma expressão que significa "Vamos lá, dê o seu máximo". O clipe reúne os maiores craques da atualidade e a música celebra a união de culturas, ritmos e povos, mostrando que a paixão pelo esporte fala todas as línguas, além de embalar as arquibancadas dos Estados Unidos, do México e do Canadá. Dai Dai é a trilha sonora de um torneio mundial que marca a última dança dos maiores craques da era moderna do futebol. É a despedida de gigantes como Lionel Messi, Cristiano Ronaldo, Neymar e Luka Modric. Para o Brasil, é a chance de quebrar o jejum após 24 anos. Com o clipe que traz as estrelas do presente e do futuro, Shakira prova que o ritmo do mundo bate em uníssono quando a bola rola. A contagem regressiva para ver a história acontecer já começou. Fique agora com o som oficial do Mundial de 2026. Shakira e Burna Boy, Dai Dai.
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2: Estamos de volta, depois da matéria especial aí, com o Evilásio Pinheiro entrevistando a Eleonora Pascoal, programa William Barbosa, aqui na Paraná Educativa M630. E o gostoso do rádio, o gostoso da vida, é o improviso, e principalmente o improviso positivo, né? Hoje eu estou recebendo aqui com muita alegria, fazendo uma visita para a gente, um dos grandes artistas aqui do Paraná. Eu falo grandes artistas porque realmente o cara tem uma história também que não é brincadeira, não. Primeiro que ele já me enganou de cara aqui quando ele chegou. Brincadeira. Estou recebendo o famoso Zé da Enxada, né? Vou falar alguma coisinha sobre o Zé. Foi cantando em um circo, né? Zé da Enxada, em Odo Rodo e Zé da Enxada. Foi cantando em um circo que eles sentiram que esse era o caminho a seguir. Lá na década de 70, há pouco mais de 40 anos, a dupla em Odo Rodo e Zé da Enxada resistiu ao tempo e à modernidade. Persiste até os dias atuais com sua tradicional música caipira. Além disso, marca registrada da dupla é o humor, em personagens engraçadíssimos. Inhô e Zé, há mais de 30 anos, trabalham em rádios e TVs do Paraná, fazendo resgate da cultura caipira. Até na Rádio Iguaçu, aqui da região metropolitana, né? A dupla já apresentou, inclusive, um programa por 25 anos. Mas o cara tem muita história, né? O famoso Zé da Enxada, eu recebo com muito orgulho aqui no nosso programa de rádio, né? Eu estou com praticamente uns 35 anos de profissão e recebendo aqui essa figura carismática, fantástica, grande comunicador. Zé, que Deus te abençoe, seja bem-vindo ao programa William Barbosa, tudo de bom. Que prazer, cara.
3: Rapaz, o prazer é todo meu. Eu fiquei tão contente de entrar aqui agora e me encontrar com você, o Ademar Marques. Essa Dirceu. Figura, Dirceu, que eu falei para ele. Ele é o melhor homem do mundo, porque sem marcar entrevista comigo, sem nada, só de eu chegar na portaria e falar para as meninas, perguntar quem estava no campo artístico, assim, do sertanejão, falou, chama-se Dirceu. E eu, daqui 2 minutos, o homem chegou, falou, sou Dirceu. Eu falei para ele, esse é o melhor homem do mundo. Para mim é, porque no mundo de hoje, encontrar um homem com uma delicadeza dessa, então eu falei para ele, se nós acertar alguma coisa, bem, se não acertar, para mim já estou satisfeito que você, para mim, é o melhor homem do mundo.
2: Ele chegou para mim e falou assim, William, tem um cantor, como é que foi que você falou, Dirceu, aí no microfone?
4: Bom dia.
2: Puxa o microfone.
4: Eu até comentei com o William, né, falou, William, tem um rapaz aqui que...
2: Um rapaz, ele falou.
4: Falei, tem um rapaz aí, um rapaz.
2: Um jovenzinho.
4: Na década de 70, que está lá na frente e gostaria de bater um papo para poder participar aqui do teu programa, William Barbosa, né? E até eu falei pro William, né? Falei, William, viu como o teu programa vai longe e as pessoas estão ouvindo e elas gostam da oportunidade que o William dá para todos os cantores, as pessoas aqui do Paraná, da região metropolitana, né? Para vir assim divulgar o seu trabalho, né? Isso aqui é muito importante, né? Porque temos que abrir o microfone para essas pessoas paranaenses, pessoas que querem divulgar o trabalho e que às vezes não têm oportunidade em outras rádios comerciais.
2: E eu tenho uma marca, Zé, a gente está praticamente se conhecendo agora, né? De nome eu já te conhecia, você também me conhecia do rádio e tal, mas eu tenho uma coisa comigo que chama-se respeito pelos ouvintes, pelos convidados, e eu nem imaginava que era o Zé da Enxada. Né? Eu falei, seja quem for o artista que estiver aí, traga aqui, a gente tinha tempo.
3: Exatamente.
2: Cheguei pro Ademar e falei, ó, vamos suspender um quadro da sequência. Às 11 da manhã nós temos o Vanderlei Cardoso aqui, o cantor Vanderlei Cardoso também hoje vai participar.
3: Muito bem.
2: E você nos dando essa honra aí. Mas eu vou começar já perguntando algumas coisas. Onde é que qual é o nome do Zé da Enxada?
3: O nome verdadeiro?
2: Isso.
3: É José Domingos Ferreira da Silva.
2: José Domingos Ferreira da Silva. Onde é que o José Domingos, o Zé da Enxada, nasceu?
3: José Domingos nasceu em Maceió. Em 1944.
2: Em Maceió, 1944. E caramba, eu vou falar o que o pessoal lá do Norte e Nordeste, não fique bravo comigo.
3: Pode falar.
2: Mas eu achava que era mais fácil o Celso Xadec ter nascido em Maceió, porque ele é mais baixinho, e o Zé da Enxada com esse tamanhão aí, quase 2 metros de altura, eu falei, mas nasceu em Maceió? E o nome dos seus pais, é?
3: Olha, o nome do meu pai é um nome bonito. é Tertulino Ferreira da Silva.
2: Tertulino.
3: E a mãe Virgilina Ferreira da Silva.
2: Tertulino Ferreira,
3: Virgilina Ferreira da Silva.
2: Virgilina Ferreira da Silva.
3: Minha mãe casou com 25 anos, teve 15 filhos.
2: 15 filhos.
3: 15 filhos.
2: O seu Tertulino não era fraco, não, hein?
3: Não, não era fraco naquele tempo. Né? Era um, meu pai era um caboclinho do tamanho aqui do
2: Celso. Do Celso? Caboclinho do tamanho do Celso.
3: É, caboclinho do tamanho do Xadeco, cabelinho meio pichaco, né? Minha mãe era uma filha de, era filha de índia, uma grandona, mulher branca, do cabelo preto, uma índia muito bonita. E o meu pai era que nem o Celso, assim, aqui, meio pequenininho, do cabelinho pichaco, né?
2: Mas produziu bastante.
3: Firme, firme. Homem de verdade, homem que sabia cuidar da família, não sabia ler nem escrever, mas evangelizava os filhos. Tudo que eu aprendi no mundo espiritual foi ele, porque em 15 filhos nunca chegou uma notícia mal. Todos os filhos, nós naquele norte do Paraná, nós dançávamos baile, aquele bailinho coberto, com encerado no sítio, um sofoneiro em cima da mesa, nós era em 15, tudo armado. Toda a vida andemos armado até os dentes. Meu pai fazia aquele punhazão de lima.
2: Sabe que hoje é proibido, né? Você andar armado.
3: Agora não anda. Agora não ando mais, né? Mas naquele tempo nós era. Além de nós ser sério, que não prejudicava ninguém, nem abria porteira de curral de ninguém, nem cortava corda de poço, nem atirava nas placas, mas nós andava armado até os dentes. Nunca, meu pai também. Foi campeão.
2: Nem tomava terra de ninguém, né? No peito, né? De tomar. O cara tem um sítio, vai lá, invade e toma.
3: Então,
2: não tem essa onda, não, né?
3: William Barbosa, olha, para mim foi um prazer, meu querido. Você é um baluarte do microfone. E eu conheci seu pai, conheci outro seu irmão, conheci. E você, eu admiro. Admiro essa pessoa maravilhosa, um tom de voz bonito. A rádio que tem a voz desse homem é abençoada, porque você é um baluarte, sabe o que diz, sabe o que fala. E todo programa que você faz tem audiência e tem valor.
2: Como que eu não... É uma cunhada sua? Que
3: é a minha cunhada. É uma professora Marina.
2: Eu mudava de rádio, ela ia...
3: Nossa, aonde você estiver, ela acha você.
2: Professora Marina.
3: Professora Marina mora em Pinhais.
2: Ô, professora Marina aí na querida Pinhais, um abraço.
3: Ela tá ouvindo, agora, né?
2: Celso, olha aí que surpresão, hein, velho?
5: Grande amigo. Fiquei muito feliz em te ver, porque tem um apreço muito grande pela dupla.
3: Obrigado,
5: José da Enxada. Trabalhamos juntos. Uma pessoa do bem. Agora, o seu Tertuliano, soube, né, que na época que passou o censo na casa dele, falou,
3: seu Tertuliano.
5: Quantos filhos o senhor tem? 15. Sua prole é grande. Ele falou, não é grande, mas funciona.
2: Bom, e como é que vocês fizeram? O seu pai mudou aqui para o Paraná? Como é que foi isso?
3: Nós, na época, foi em 52, nós viemos para São Paulo. Viemos para São Paulo, pegamos um trem de ferro lá em Maceió. E 15 filhos, meu pai e minha mãe.
2: 15 filhos no trem de ferro?
3: No trem de ferro. Meu pai e minha mãe. Antes de nós vir para cá, o meu pai correu num armazém lá na beira da estrada, que nós morávamos no sítio. E naquela época, meu pai comprou mais ou menos uns 60 metros de pano, um xadrezinho, que nem uma galinha angola. Aí o velho, aí mandou as costureiras fazer um terno para ele, cueca, tudo, terno completo. É, paletó, calço, terno.
2: Bem invocado.
3: O vestido para véia, arrastando no chão também. Aliás. E as meninas, tinha a menina também, tinha umas 6 moças, as menininhas, tudo pequeno, tudo igual, o velho e a véia, e os filhos também, as roupas tudo igual. Então chegava em São Paulo, naquela baldeação lá em São Paulo, corria um moleque daquele no meio do povo, né? Meu pai chamava igual, seu guarda, escapou um fio meu aqui, seu guarda, a roupa é igual. Meu guarda olhava assim, já via ele correndo na rua assim. Era que tudo igual, a roupa era tudo igual.
2: Tudo parecido. Legal, legal. E como é que surgiu a dupla Zé do Rodo e Zé da Enxada?
3: A dupla Zé do Rodo e Zé da Enxada surgiu muito fácil. O meu pai tinha um camarada, dois camaradas que tocavam viola naquela época. Isso foi o quê? Isso foi em 60, 65, por aí. Lá na região de Alto Paraná, na Água do Cedro. E aqueles dois camaradas tocavam naqueles textos de beira de estrada, às noites, dois violãozinhos. Ele nem violão não tinha, emprestava. E ele, dois companheiros, tocavam muito bem. E eu fui gostando daquilo lá. Aí meu pai, com o tempo, meu pai comprou um casal de viola para mim e meu irmão. e nós começamos a gostar, vendo, ouvindo e vendo eles cantar. Eles ensinaram nós a cantar. De 15 irmãos, aí só saiu eu que passei para o mundo artístico.
2: A parte artística.
3: Graças a Deus. E eu tinha certeza que eu vencia na vida. Porque eu ia assistir show do Zique Zeca, Tunique Tinoco, Tião Carreiro, Parvieira e Vieirinha.
2: Silveira e Barrinha.
5: Biagino Franco.
3: Então, eu ia assistir. Eu era moleque, com idade de 12 anos, e assistia esses caras, e eu percebia que eu tinha mais talento do que eles. Não tinha nome, mas tinha mais talento. Porque os caras não... Era muito ruim para falar, era muito ruim para cantar, para se apresentar. Sim. Porque o mundo artístico não é fácil, não, né? Não é mesmo,
5: não, Xavier? O mundo artístico tem que ter dom.
3: Tem que ter dom. Olha esse homem aqui, o Xadequinho. Xadequinho é um homem. Ele tem uma coisa guardada dentro dele que ninguém conhece o valor que esse homem tem.
5: Nossa, obrigado, hein?
3: Ninguém conhece o valor, é a parte humorística. Esse homem tem uma parte humorística dentro dele que é invejável. Esse homem, quantos candidatos, quanta gente do mundo político esse homem colocou na mídia, quantos prefeitos na mídia através da fala, o jeito de falar, o jeito de transmitir. Então, é um herói o homem desse.
2: É isso aí.
5: Obrigado, Deus abençoe.
2: Olha aí, que bacana.
5: Você também. Pode ter certeza que te admiro muito, você.
3: Obrigado.
5: Já da Enxada, eu tenho muito apreço por vocês.
3: Muito obrigado.
2: Bom, tudo isso, Zé do Rodo, Inhô do Rodo e Zé da Enxada. Agora me conta uma coisa. E a dupla hoje continua se apresentando? Como é que está a história da dupla?
3: A dupla está se apresentando, a dupla está de pé. Porque é o seguinte, a minha dupla é uma dupla... Assim, você sabe que o Teodoro já separou umas 3, 4 vezes.
2: Sim, sim.
3: Porque o nome que vale é aquele que vai em frente. Eu já tive 5 companheiros. 3 me colocaram na justiça para levar o nome, cara. Levar um pedacinho do nome da dupla, rachar.
2: Tomar um negócio.
3: É rachar. Rachar, rapaz. E eu patenteei essa dupla. Essa dupla é patenteada, marcas e patentes, os dois nomes são meus. Então, o camarada que entra comigo para cantar, eu ensino a ele virar um artista. Dentro de 8 dias, ele está melhor do que eu no palco. E eu nunca, não tem ciúme, eu quero que ele vá em frente. Até hoje mesmo, qualquer um que entrar comigo, eu quero que eles vá em frente para seguir a carreira, porque eu já estou um pouquinho de idade, então eu quero um cara macho mesmo, para subir em cima do palco e dar o recado. O cara que vai nas prefeituras, vai vender show, vai na rádio divulgar a dupla, tem que ser o testa de ferro, não é mesmo, seu?
2: Sim, tem que ser o cabeceira.
3: Então, eu quero uma pessoa dessa, sabe? Então, mas está de pé, a dupla está de pé, estou no rádio e estamos trabalhando.
2: Então, resumindo, você... É tipo o Zé Tapera, quando o Zé Tapera e o Teodoro lá atrás, mas o Teodoro hoje já mudou várias vezes também, mas ele é o dono do nome da dupla. E você é o dono do nome da dupla.
3: Do nome da dupla.
2: Então,
3: né?
2: Quer dizer, o Zé da Enxada nunca muda.
3: Nunca muda.
2: Pode mudar um e outro rosto.
3: É, exatamente. E eu dou o nome mais forte pro companheiro. O meu nome é José Domingos.
2: Tanto que você chegou aqui, eu falei, ô, Inhô do Rodo. E fiquei falando Inhô do Rodo uns 5 minutos e ninguém me avisou, né?
3: Exatamente.
2: Obrigado pelo carinho de vocês. Muito obrigado. Viu, Dirceu? Obrigado. Obrigado, Ademar.
6: William Barbosa.
2: Oi.
6: Mas acontece o seguinte, como ele é o dono dos nomes, né? Então,
2: depois ele que deu a explicação para mim. Eu falei, bom, agora então é o mestre que está falando aí, fechou.
3: Exatamente.
2: Mas bacana. E você vem, então, sendo, vamos dizer, o nome da dupla desde quando você resolveu ser artista, cantor?
3: Do tempo que quando eu montei a dupla, já patenteei. Porque dupla sem ser irmão. De 30 anos para cá, começou uma lei de a pessoa querer puxar o tapete do outro.
2: Do outro.
3: É ou não é?
2: Às vezes até
3: é
2: a ganância,
3: é,
2: né?
3: É que nem empresário. Empresário que tem sócio, né? A empresa que tem sócio.
2: Sim.
3: Sempre acontece de um dos sócios querer puxar para o outro lado.
5: Né? Isso vem desde o começo do mundo também. Né?
2: Não, isso aí. É puxação de tapete, chapéu, né? A turma acha que quem inventou o chapéu, sei lá quem foi, se foi o Pelé ou outro jogador ainda mais antigo.
3: Então.
2: Mas isso aí já desde antes de Cristo, né? Já tinha essas coisas. Agora, Zé da Enxada. Vou te chamar de Zé da Enxada.
3: Pode chamar.
2: Zé da Enxada, eu quero te desejar toda a felicidade do mundo sempre. E você continue sendo esse cara aí, alegre. Posso falar a tua idade, não?
3: Pode.
2: 76 anos, bicho.
5: E o homem é cheiroso, hein?
2: Não.
5: Sentiu o cheiro aqui no estúdio?
2: Não, o cara galanzão. Você tem filhos, Zé Lenchado?
3: Eu tenho duas moças casadas.
2: Sim.
3: Já tem, elas já são mulheres de 50 anos já.
2: E você... o pai teve 15 filhos.
3: O pai teve 15 filhos. Eu casei 3 vezes, né?
2: Mas só teve duas.
3: Teve 3 filhas. Uma faleceu, né?
2: Ah, tá.
3: Da segunda mulher, uma faleceu. Eu tenho duas mulheres, filha casada, né? E casei com 3. Casei a primeira mulher italiana, Paranavaí. E aqui no sul casei com 2 polonesas. Hoje eu estou com uma polonesa, já faz 8 anos, uma sitiante aqui da região de Guajuvira, Araucária.
2: Está com ela hoje?
3: Estou com ela hoje.
2: Como que é o nome dela?
3: É Rosária.
2: Rosária, Dona Rosária.
3: Dona Rosária.
2: Bacana. Com esse zoião verde, né, Celso Chadec?
5: Para mim não fez nenhuma inveja.
2: O cara, rapaz, tombou a mata.
5: Para mim não fez nenhuma inveja, eu também fui casado 3 vezes. Você tem ideia?
2: Bom, eu fui duas. É bacana.
3: É, porque o artista tem essa queda mesmo, mas não é por querer. É uma perseguição muito grande, né? É uma coisa... Não é mesmo, Zuílio?
2: Tá certo.
3: Não é mesmo? Tá certo. Ademar já casou umas 3-4 vezes, né?
2: 250 vezes.
6: Eu sou um homem bem experiente, viu?
2: Zé, é o seguinte. Qualquer hora eu vou te convidar pra gente conversar mais. Hoje obrigado, você me pegou de surpresa, mas vai ser uma honra recebê-lo novamente. Você é um cara muito bacana, alto astral, continue assim, um grande artista, nome famoso.
3: Obrigado.
2: E memória muito boa. Lembrou até do velho Odilon Barbosa, que o meu
3: pois
2: pai, saudoso pai.
3: Exatamente.
2: E lembrou do meu irmão. Que Deus te abençoe sempre, sempre. Seja muito feliz e continue desse jeitão seu.
3: Obrigado,
2: aí, que você não muda. E que você não precise ir nunca para um hospital sempre, viu?
3: E você também.
2: Amém.
3: Eu passei a gostar de você quando você estava na Colombo. Você tá
2: isso,
3: na
2: eu trabalhei na Colombo.
3: E nós entramos lá uma época também. E lá, eu cheguei lá e você me deu uma atenção tão grande, rapaz. Você me deu, assim, uma atenção. Onde eu estava, conversando com o Flávio, que é o dono da rádio, ele chegava perto de mim, tirando conversa comigo. Eu senti você
2: que
3: ali,
2: bom.
3: Uma pessoa tão bondosa, um coração, um espírito
2: bom.
3: Eu
2: sou, né? Assim.
3: É. Então, Ademar Marques, trabalhei muito tempo junto com ele, toda vez admirei ele, a fala, o jeito dele conduzir, esse aqui.
2: Celso.
3: Dirceuzinho. Dirceuzinho é um homem abençoado por Deus.
2: Lembra o Dirceuzinho pra você?
3: É, o cara. O cara que nunca me viu, É a portaria fala, Dirceu, tem uma pessoa que quer falar com você. E ele, na posição que ele está hoje, ele, num segundo ele estava lá. Rapaz, então não precisava nem vocês falar comigo para mim assinar
2: pessoa.
3: Embaixo o dote de vocês, porque estão todos gente de primeira linha.
2: Era o que eu podia
3: muito
2: e
3: obrigado,
2: o que nós
3: viu,
2: pudemos
3: querido?
2: Oferecer para você hoje aqui.
3: E não tenha medo, enfrente a luta, é que nem diz o ditado. É melhor escapar fedendo do que morrer cheiroso. As bananas são poucas e os macacos são demais. Quem quer fama não espera o sol na cama. Não é mesmo?
2: É isso aí.
3: Então, a dupla em Ouro Rosa da Enxada, hoje, nós somos uma dupla de Tangerino viajando, Amucreve. Tangerino Amucreve é aquele que tange o gado e os animais pela estrada. Hoje trabalhamos de porta em porta, hoje aqui, amanhã acolá. Nós somos os cacheiros viajantes. Tangerino Amucreve, em Odo Rosé da Enxada. Eu saio daqui para ir para o norte do Paraná fazer show, saio com a dupla. Em Campo Largo, eu dou da rédea no burro na prefeitura ali. Já fico ali, já falo com o prefeito, já arrumo uma loja para fazer um showzinho na frente da loja. Já puxo 2 cabos de 50 metros de microfone, 2 violas afinadas e nós já fazemos um show ali para 100 pessoas. Já levanto uns trocados, já vou de cidade em cidade. E assim, quando eu chegar em Mato Grosso, o Master Dinheiro está decidido. Isso está 50 anos nessa vida. Muito obrigado, Deus que te abençoe. Sucesso para todos vocês que estão aqui junto comigo. Muito obrigado.
2: Inhodo Rodo
3: e Zé da Enxada.
2: Zé da Enxada.
3: Zé da Enxada Show.
2: Zé
3: o Zambeta Buchudo Careca, Cabeça de Papagaio, ou o Programador do Telhado.
2: Honrando aqui com a visita, com a presença no programa, o William Barbosa.
3: Obrigado.
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Arapa. Show! Esse cara é show, viu? Eu, particularmente, já com os nossos anos de estrada aí no rádio paranaense, no rádio do Brasil, eu sou, diria mesmo, viu? O Vanderlei já embalou algumas brincadeiras dançantes, né? Alguns romances da nossa juventude. Grande é Vanderlei. Vanderlei Cardoso, seja muito bem-vindo ao programa William Barbosa, aqui da Rádio Paraná Educativa do Paraná. Que prazer.

0: mudou o cenário musical aqui do nosso país, e é por isso que nós temos esse respeito sempre muito grande por você. Agora, vamos começar o seguinte, você nasceu aonde, Vanderlei?
1: Nasci no bairro do Belenzinho, aqui em São Paulo. Lá em São Paulo, que eu estou em Campinas, né? Bairro do Belenzinho.
0: Bairro do Belenzinho. E o nome dos seus pais?
1: É, Elvira Conte Cardoso e Homero Cardoso. O Homero não tive prazer de conhecê-lo, mas a minha mãe me criou durante muitos anos. Ela, uma excelente mãe, Dona Elvira.
0: Dona Elvira.
1: Ela trabalhava, fazia tudo para mim, para ter uma vida muito bonita. Aliás, foi ela que me incentivou a seguir a carreira de cantora, porque ela queria ser cantora e o meu avô não queria, que disse que cantora era profissão de mulher que não prestava. Então ela me auxiliou a ser um cantor e hoje, graças a Deus, estou aí, já estou com muito, são 50 anos de história, né?
0: Vanderlei Cardoso, personalidade aqui do programa William Barbosa, com muita honra a gente bate um papo com esse camarada que sacudiu o Brasil de ponta a ponta. Você tem ideia de quantos shows você fez na sua vida, Vanderlei?
1: Ah, não tenho ideia total, mas acredito que mais de... É muito, muito show que eu fiz, né? Viajei o Brasil inteiro, já estive fora do Brasil também, viajei para Argentina, viajei para Venezuela, não, para Venezuela não, para o México. Então, já viajei bastante, né? Viajei, gravei a canção de Jornaleiro quando tinha 12 anos. Então, é uma vida muito gostosa, muito bonita.
0: Bacana.
1: Aliás, tem que agradecer a Deus, né, por tudo que Ele me deu, dessas alegrias maravilhosas.
0: Bacana, bacana, bacana. E você tem mais irmãos, Vanderlei?
1: Tenho o Carlos. Só tenho o Carlos. O Carlos Conte Cardoso, que é uma pessoa também maravilhosa, agora está aposentado, né? Mas é uma pessoa maravilhosa. Filho eu tenho bastante.
0: Filho você tem bastante?
1: Tenho a Cíntia, que é a minha empresária, né? Que eu já falei até com o Dirceu, que é o telefone dela para show aqui, quando você puder dar, né?
0: Opa, com certeza. É, a Cíntia, que é a sua filha, é empresária sua hoje?
1: Minha empresária. Mas ela mora lá no Rio de Janeiro, eu tenho uma casa lá no Rio.
0: Sim.
1: E ela mora lá na casa do Rio, lá na Ilha do Governador.
0: Bacana, bacana. É, eu tenho algumas informações aqui. O Vanderlei Cardoso Júnior é seu filho, né?
1: Meu filho, é.
0: André...
1: Aliás, é um filho maravilhoso.
0: André Anhaia Melo de Magalhães também... É seu filho?
1: É meu filho também.
0: Cíntia Cardoso é a sua filha empresária?
1: Empresária.
0: E o Vitor Cardoso?
1: Vitor Cardoso não. É só meu amigo, é parente meu, né?
0: Ah, tá. Ok. A sua esposa hoje?
1: Hoje eu tô com a Ruth de Almeida Silva, onde eu tô aqui na pousada. A pousada é dela, eu moro aqui com ela, né?
0: Bacana, bacana.
1: Eu já fui casado com a Bernadette, já fui casado com a Luciana, a Thay Cardoso, então tive uma vida bem gostosa. Já casei com a Miss Brasil.
0: Casou, teve alguns casamentos, né, grande Vanderlei?
1: Exatamente, é.
0: Vanderlei, eu tô até com medo de fazer uma pergunta para você e você me xingar no ar aí. Eu queria perguntar para você se você ainda se lembra de uma apresentação sua em Uberaba, Minas Gerais.
1: Eu lembro.
0: Você foi agredido lá, né?
1: Eu fui agredido, eu tive que viajar para Houston para operar meu olho, quase perdi a vista, né? Quase perdi a visão. Mas você imagina que o mais bonzinho lá que me agrediu lá matou o próprio pai, né?
0: Meu Deus do céu.
1: É.
0: Eu estou perguntando isso para você, até me desculpa, mas eu acho que você é um cara experiente, além de ser um grande talento como cantor, e chamava atenção realmente, quer dizer, os caras ficavam loucos, porque o Vanderlei é um homem bonito, sempre foi um homem muito bonito, um cara elegante, charmoso e um grande cantor. E aquele foi um episódio muito triste na sua vida, né, Vanderlei?
1: Foi triste. Pô, eu te falei, né, imagina que o mais bonzinho matou o próprio pai, né? Mas que... Eu, graças a Deus, hoje tenho minha visão está perfeita, não tenho nada, nenhuma sequela, né, do que aconteceu, mas de qualquer maneira ficou marcado na minha vida, né?
0: Pois não. O personalidade do programa William Barbosa da Paraná Educativa hoje, o craque da

0: Música Vanderlei Cardoso, craque dos palcos. O que que te levou à música? Fala o nome de um ídolo seu na sua adolescência, Vanderlei.
1: Não, eu era muito fã do Calbi Peixoto, do Wilson Miranda, da época do Elvis. O Elvis também me influenciou muito. Eu tinha mania de ficar parecido com o Elvis Presley, né? Inclusive, cheguei a gravar a música dele, né? 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Então, eu tinha meu padrasto, né, que ele não gostava que eu vestisse roupa do Elvis. Ele achava que eu ficava muito ridículo, mas tudo bem agora.
0: Vanderlei Cardoso, você mexeu com muitos corações femininos, hein, Vanderlei?
1: É verdade. Já namorei com a Vera Fischer, namorei com a Silvia Massari, com a famosa, assim, acho que é mais a Débora Duarte, eu namorei também, a filha do Lima Duarte.
0: Quem que você não namorou, Vanderlei? Esse é o Vanderlei Cardoso. Eu sou fã desses caras que têm história para contar. Agora, você imaginava que você fosse fazer tanto sucesso quanto você fez, Vanderlei?
1: Não, eu sonhava, né? Mas não imaginava, né? Então, o sucesso... Aliás, o Silvio Santos, onde eu fiz o programa, participei não. Eu estava no programa Silvio Santos, né? O Silvio Santos me ajudou muito quando eu fiz os galãs cantam e dançam, qual é a música. Então, fiz muita coisa. Eu devo muito a minha carreira ao Silvio Santos também, ao Genival Melo. Enfim, muitas pessoas que me ajudaram, né? Mas eu não imaginava que eu pudesse chegar a fazer tanto sucesso. Mas Deus quis assim e eu, graças a Deus, está tudo bem.
0: Vanderlei Cardoso, eu me lembro também, eu não sei se foi em 2021, que você esteve numa participação especial no programa do Ratinho também, no SBT, né?
1: Ah, eu participo sempre do programa do Ratinho. O Ratinho é uma pessoa também maravilhosa. Eu faço sempre lá o programa do Ratinho. E ele é uma pessoa muito boa também comigo, me trata muito bem, trata com carinho. Ele é uma pessoa realmente especial.
0: Bacana. Você participou lá no início da sua carreira, porque agora eu vou falar o nome de um cara que já faleceu e é bem da antiga. Você participou alguma vez do programa do Flávio Cavalcante ou não?
1: Participei já do Flávio Cavalcante, participei sim, do Flávio Cavalcante, do...
0: Chacrinha.
1: Chacrinha, tá? Abelardo Barbosa, né?
0: Abelardo Barbosa.
1: Aham. Aliás, eu... Tem a Rosemary que está aqui, né, que já queria falar. Ela é irmã, qual é o nome da menina aqui? Era a Rosemary, né, que parte, a Rosemary.
0: Uma cantora também.
1: Cantora também, é.
0: Por sinal, uma mulher muito linda.
1: Linda, uma loirinha.
0: Isso. E você também, como é que era o teu relacionamento? Lembra da Martinha?
1: Martinha?
0: É.
1: É, Martinha tá bem até hoje, não tá?
0: Tá bem.
1: Tá, ela perdeu a mãe dela agora recentemente. Então, eu sempre falo com ela, oi Martinha, fica triste. Porque ela tá muito deprimida por causa da morte da mãe, né? Mas a mãe já tinha mais de quase 100 anos de idade. E ela é uma pessoa maravilhosa. Às vezes eu canto com ela. Vieram me contar que você diz que não me quer. Ela é uma pessoa muito boa, Martinha.
0: A Martinha?
1: A Lília Quinato também.
0: Lília. A Martinha era conhecida como Queijinho de Minas, né, Vanderlei?
1: Queijinho de Minas, é.
0: Tá certo.
1: Mas ela tá bem, eu não sei. De vez em quando eu entro em contato com ela, né, mas ela tá bem, graças a Deus.
0: Tá certo. Eu sei que você teve, logicamente, muitos amigos da época da Jovem Guarda. Como que foi ou como que é o seu relacionamento com o Rei Roberto Carlos até hoje?
1: Maravilhoso, Roberto. Eu gravei, inclusive, uma música do Roberto Carlos, né? E até naquele filme dos Trapalhões, do Renato Aragão, eu canto... Amanhã estarei tão distante de ti. Essa música é do Roberto Carlos, Promessa. E faz parte do... Alô?
0: Tô te ouvindo.
1: Faz parte do programa... Eu fiz parte também dos Adoráveis Trapalhões, né? E eu participei cantando com essa música. promessa. Eu fiz parte, eu, Renato Aragão, Ted Boy Marino, Ivon Cury, nós fizemos parte do Trapalhões, que, aliás, foi muito importante na minha vida. Mussum, toda essa gente.
0: Isso, bem pertinho do seu aparelho, por gentileza, Vanderlei. Isso, eu só pedi para você, por gentileza, bem pertinho do seu aparelho, hein? O Ted Boy Marino era lutador de Vale Tudo, né?
1: Vale Tudo, fazia o Telequete, né?
0: Telequete.
1: Uhum. Ele morava em Copacabana. Eu lembro que uma vez eu fui lá visitá-lo e eu tava me afogando, ele me puxou pelo cabelo.
0: Você tava afogando? Você estava se afogando?
1: Eu tinha bebido um pouquinho, agora eu não bebo mais, graças a Deus. Mas naquela época eu tinha bebido um pouquinho, eu estava me afogando. Aí o Ted Boy Marino me puxou pelo cabelo. Mas eu estou agora firme e forte aqui.
0: Que bom, que bom. Vanderlei Cardoso é o personalidade do programa William Barbosa. Vanderlei, um momento assim, você deve ter vivido, lógico, muitos momentos emocionantes que te deixou muito feliz, mas um momento assim muito marcante que você considera na sua brilhante carreira ao longo dos anos aí. Você lembra de alguma coisa especial?
1: Tem tanta coisa, mas momento muito importante quando o Silvio me entregou o troféu, o galã mais querido do Brasil. Esse momento foi muito importante para mim. O Silvio Santos, né?
0: O galã mais querido do Brasil.
1: O galã mais querido do Brasil. E ontem, acho que foi ontem que repassou tudo isso. Passou eu participando do programa. Só que quem estava apresentando o programa era a Patrícia, filha dele.
0: Sim.
1: Que também é muito minha amiga, né?
0: Pois não. Do programa do Faustão, você participou muitas vezes também, Vanderlei?
1: Também participei, Faustão.
0: Vanderlei, se não for te pedir muito, faz só um trechinho assim ao vivo aí, eu sei que você está aí em Campinas, na pousada e tal, um trechinho, eu não sei se eu falaria que foi o maior sucesso da sua carreira, que é o Bom Rapaz, podia ser?
1: Claro que pode.
0: Só um trechinho.
1: Parece que eu sabia, e hoje era o dia de tudo terminar, pois logo notei, quando telefonei, pelo seu jeito de falar.
0: Valeu, Vanderlei. Aplausos. Aplausos aí pro nosso querido Vanderlei Cardoso. Olha aí, quero agradecer as pessoas aqui que estão online aí acompanhando através do aplicativo da Rádio Paraná Educativa em todo o Brasil. Quantas e quantas fãs do querido Vanderlei Cardoso espalhados por esse Brasilzão de Deus aí. Tem mais uma música também, eu me lembro que a meninada gostava, quando tinha, às vezes, até uma brincadeirinha dançante aí, que você também fez muito sucesso.
1: Doce de coco?
0: Doce de coco, tá aqui, ué. Manda lá um trechinho.
1: Você não é doce de coco, mas enjoei de você. Você não é doce de coco, mas enjoei de você.
0: Legal,
1: você
0: legal,
1: também
0: legal.
1: É boa. Essa é de minha autoria mesmo.
0: Essa é de sua autoria. E a música, Preste Atenção.
1: Foi meu primeiro sucesso, né?
0: Seu primeiro sucesso?
1: Na televisão, eu até falava assim. Em 1964, eu pedi para o Brasil prestar atenção no Brasil, no Vanderlei Cardoso, e todo mundo prestou atenção, e graças a Deus e graças a vocês, eu estou aqui até hoje. Aí eu começava. Sim, sim, eu sei. Sim, quantas vezes falei. Sim, quantas vezes, e você não me via. Aí tá. Aí apontava o dedo pra plateia e falava, preste atenção, você pensa que ama.
0: Esse é o Vanderlei Cardoso, fantástico. Tem uma música sua que você gravou também, fez muito sucesso, meu querido Vanderlei Cardoso, e Minha Namorada, uma romântica gostosa.
1: Minha Namorada,
0: Faz um trecho.
1: Quanta saudade eu sinto de você, minha namorada. Essa música é muito bonita também.
0: Você gravou também Fale Baixinho.
1: Fale Baixinho. Eu lembro que o saudoso Gerry Adriani cantava, falava assim, Jorge Baixinho, pague o meu cachê, por favor.
0: Ai, ai, ai, ai, ai.
1: Tem muita história para contar.
0: São inúmeras histórias, né, Vanderlei?
1: Tem que escrever um livro, né?
0: É verdade. Você merece, cara. Você tem muita coisa para contar. Agora, uma curiosidade, não precisa citar nomes também, tá? Você levou muito cano de empresário, não?
1: Ah, claro que levei. É, dentro e fora do Brasil, né?
0: Nacional e internacional, Vanderlei.
1: Exatamente. Não, mas eu sempre tirei de letra, sempre dava um jeito, recebia. Tanto é que hoje eu tenho uma vida tranquila.
0: Que bom, que bom. Tá certo. Um momento de tristeza ao longo da sua carreira que você considera assim? Eu não gosto muito de lembrar de coisas tristes, mas faz parte da vida, Vanderlei.
1: Acho que foi esse negócio de Uberaba mesmo.
0: De Uberaba?
1: Que eu quase perdi a vista. Então foi muito triste.
0: Você lembra que ano que foi isso, Vanderlei?
1: Não lembro. Foi logo que eu estava começando a carreira, né?
0: Faz
1: e
0: tempo.
1: Eles tinham uma rixa, porque eu tinha o olho claro, então tudo isso prejudicou esse negócio que aconteceu. Mas tá tudo bem comigo, não?
0: Tá tudo certo. Bom.
1: Tudo certo, como diz o Roberto Carlos, como dois e dois são cinco.
0: Como é que é comida assim, qual é o prato preferido do cantor e ídolo Vanderlei Cardoso?
1: Eu gosto de comida japonesa, mas como não tem muito aqui no Brasil, eu como arroz e feijão mesmo. Arroz, feijão, bife, salada. Mas tá. Se sobrar um temaquinho, eu como.
0: Come também.
1: Como.
0: Do que você mais admira no ser humano, Vanderlei?
1: A simplicidade. Eu tenho uma frase que diz o seguinte: trate as pessoas quando estiver subindo, pois tornará a encontrá-las quando estiver descendo.
0: E o que que você não gosta no ser humano?
1: A inveja, o ciúme também é um sentimento muito falho, né? Mas, de qualquer maneira, eu acho que a inveja é a pior de todas.
0: Prepotência, você também não curte?
1: Prepotência, exatamente. É.
0: Bacana, bacana. Você tem algum arrependimento na vida, Vanderlei?
1: Coisas que eu deixei de fazer, né? Mas não sinto arrependido, não. Não. Coisas que eu deixei de fazer. É, às vezes a pessoa fazia um meu antigo empresário, Genival Mello, ele queria fazer shows fora do Brasil. E eu às vezes falava, não quero fazer, não. E hoje eu me arrependo, né?
0: Tá certo, tá certo. Só como curiosidade aqui, o Dirceu, dá essa informação aí, Dirceu. Pode dar essa informação aí com relação a...
1: Ah, tem que falar uma coisa, sou corintiano, viu?
0: Ah, é, corintiano? Corintiano, novidade? Corintiano. Pois não, Dirceu.
2: Bom dia, Vanderlei Cardoso, é um prazer estar falando com você aqui no, ao vivo, aqui no programa Ilha Barbosa.
1: É o Dirceu, né?
2: Isso, é Dirceu. Então, essa situação que houve contigo, que foi uma lembrança que ficou marcada na tua vida, né, algo negativo, né? Foi em 1972, após um show em Uberaba, né? Então,
1: Exatamente. Então
2: você foi cercado por um bando de desordeiros e acabou agredido do modo covarde, né? E a surra foi tão violenta que por pouco não ficou cego do olho direito.
1: E o
2: motivo da agressão qual foi? Os turculentos marginais ligados a famílias ricas da região teriam ficado enciumado pelo sucesso que o cantor fazia junto ao público feminino.
1: É verdade.
0: Foi isso, né, Vanderlei?
1: É verdade. Sabe que eu sou corintiano?
0: É.
1: Mas eu já joguei futebol com o Ademir da Guia, mas foi um jogo de futebol beneficente. Com o César Maluco, do Palmeiras, né? Aí quem sabe um dia eu vou aí no Paraná jogar um futebolzinho aí.
0: Tá certo, é convidado, é nosso convidado. É nosso convidado.
1: Você joga futebol, William?
0: Rapaz, eu tentei já, viu, Vanderlei? Pensa num perna de pau. É, o meu filho mais velho joga bem. Perna. Mas o William Barbosa, o pai...
1: Tá bom.
0: Deixa muito a desejar. Deixa eu te perguntar, o que você acha da música atual hoje? Assim, como é que você vê tantas pessoas? É porque eu costumo dizer o seguinte, talento é uma coisa, sucesso é outra coisa. E tem gente, não são todos que têm talento e fazem sucesso, né? Eu considero você, não estou aqui jogando graveto, porque eu não gosto de puxar saco de ninguém, nunca fui e nunca serei, mas gosto de elogiar as pessoas que realmente merecem ser elogiadas. E você, eu considero um talento e um sucesso, né? É, o que, que você acha dessa mudança a cada instante, a cada segundo da música atual hoje em todos os ritmos, Wanderlei?
1: Tem coisas que eu gosto, tem coisas que eu não gosto, né? Eu prefiro mais o pessoal que cantava, como Elis Regina, que cantava a Pimentinha, né? Cantava na época do Erasmo Carlos também. Então, pessoal, eu lembro que outro dia eu fui fazer um show aí. Aí o cara me apresentou para um cantor de samba aí e falou assim, ó, esse aqui é o Wanderlei Cardoso. Ele falou assim, aquele que morreu esqueceu de deitar.
0: Meu Deus do céu. Que barbaridade, hein?
1: É.
0: Que barbaridade. Falta de respeito, falta de consideração. Claro. Né? Que nem recentemente também eu apresentei um amigo meu que é cantor para um cidadão. E ele falou de onde que ele era, da cidade dele, não vou citar o nome do estado, a cidade que ele é, mas tipo assim, eu apresentei com o maior carinho, né? Eu falei, tá vendo esse cara que tá aqui? Até um menino que teve aqui no nosso programa de rádio, e daí esse camarada, quando eu apresentei, falou assim, nossa, você é daquela cidade suja, imunda, aquele povo feio, não sei o quê. Aí o menino ficou olhando pra mim assim, eu falei, cara, não esquenta a cabeça, né? Que isso aí é um brutamonte, isso é um jegue travestido de gente, aí eu já fui também, né? Mas é lamentável. Agora, você curte música sertaneja também, Wanderlei?
1: Curto, eu gravei, inclusive, participei de uma gravação com aquela música Tarde Demais, Tarde Demais, não fica à minha espera, aquele amor já era e não volta mais. Já gravei com o Daniel também, num programa de televisão. Ah, eu adoro amar você. Então, vários cantores que eu curto.
0: Maravilha.
1: Titãozinho Chororó. São vários cantores que eu curto.
0: E você se relaciona assim, quando pode, com todo esse povo?
1: Com todo mundo.
0: Tá certo.
1: Procuro tratar todo mundo bem. Porque, aliás, sou sempre muito bem tratado, né? Então, tá?
0: Bacana, bacana. Wanderlei, ô Celso, dá uma chegadinha aqui para a gente agradecer o nosso querido Wanderlei Cardoso. Wanderlei, qual é a dá um recado aí para todos os ouvintes do programa William Barbosa aí, faça um resumo do que você quiser fazer, fale o que você quiser falar, porque você é nosso ídolo também e é ídolo do Brasil. Diga aí.
1: A simplicidade é a coisa mais importante da vida. Seja simples sempre, trate bem as pessoas, porque você, quando voltar, você reencontrá-las, elas vão te tratar do mesmo jeito. Se você tratar mal, elas vão te tratar mal de novo, tá bom?
0: Tá certo. Bom, deixa toda a nossa equipe aqui quer te agradecer.
1: Obrigado.
0: O Celso Xadec, dá um alô para o Wanderlei, Celso.
3: Um bom dia para você, Wanderlei Cardoso.
1: Bom dia,
3: Celso. Celso Xadec, sou seu fã, conheço
1: Obrigado.
3: Sua história, já toquei muitas músicas suas no rádio e sempre tive uma dúvida. Quem era o mais galã? Rony Von, Márcio Greco ou Wanderlei Cardoso?
1: Eu não posso falar, porque eu sou pretensioso. Né?
0: Saiu-se bem, Wanderlei.
1: Ademar
0: Marques, qual é o seu recado para o Wanderlei?
4: Primeiramente, saudar e cumprimentar o grande cantor das multidões de todo o país, né? O
1: Obrigado.
4: Wanderlei Cardoso. Sou Ademar Marques, sou seu fã desde muito pequenininho, acompanhei
1: Obrigado.
4: Você na Jovem Guarda e nos programas de rádio que eu participei e que eu apresentei, toquei muito suas músicas também. Eu te admiro e estou te desejando aí muita saúde, vida longa e que Deus o abençoe.
1: Amém, a nós todos, tá bom?
0: Tem mais um aqui, tem mais um para despedir de você aqui também. Despedir não, mas dá um alô para você aqui despedir. É o Dirceu Cordeiro aqui, nosso companheiro também.
2: Wanderlei, foi um prazer em recebê-lo aqui no estúdio, né? Pena que é por telefone, mas nós temos certeza que a hora que...
1: É Dirceu Cordeiro agora, né?
2: Isso, Dirceu Cordeiro. Tenho certeza que quando você vir fazer aqui um show aqui em Curitiba, nós vamos ter o privilégio e o prazer de trazê-lo aqui ao vivo aqui na rádio, né? Presencial.
1: Exato.
2: Para que nós possamos conhecê-lo pessoalmente. Eu conheço você só de televisão, rádio, né? Mas eu sou seu fã desde quando tinha 7 anos de idade.
1: Ah, legal, né?
2: E quero desejar a você um grande sucesso, continue fazendo sucesso, seja essa
1: obrigado.
2: Pessoa humilde que você sempre foi, né? Que é muito importante, a humildade,
1: é
2: né? A humildade alcança tudo na vida, né? E continue sendo humilde e dá um abração para tua filha, agradeça a ela por nós aqui, por ter cedido você esse espaço, nos dado essa oportunidade aqui na rádio, tá? Um beijão no teu coração, amamos muito você.
1: Obrigado, viu, Deus abençoe, tudo de bom, cara.
0: Bom, e um abraço aqui desse amigo seu, desse seu fã, admirador, que é o William Barbosa, comandando esse bate-papo legal. Estou emocionado. Faltava essa entrevista contigo na minha carreira, viu, meu querido Vanderlei? Sou fãzão seu, bicho. E
1: você sabe que eu já fiz programa de rádio também, né?
0: Você já foi apresentador de rádio?
1: Já. Na rádio. Fiz na Rádio Bandeirantes e na rádio... na Rádio Bandeirantes e agora não lembro outra rádio.
0: Bom,
1: já fiz também.
0: Quando você vir para Curitiba, não importa onde quer que você vá se apresentar, primeiro o Dirceu já deu um toque aqui, você está convidado para vir até o nosso programa, participar aqui da Paraná Educativa e vamos assistir o seu show com o maior prazer do mundo, viu, amigo?
1: Tá bom, então.
0: E eu vou
1: abençoe.
0: Vou tocar duas canções. Vou tocar duas canções aqui, O Bom Rapaz e Só o Amor Constrói, olha só.
1: Tá bom, então. Dá um abraço a todo mundo aí, tá bom?
0: Fica com Deus.
3: Um abraço.
2: Tchau,
1: você também, tchau.

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0: Todos os dias neste horário, nós nos unimos através para juntos pedirmos as bênçãos a Deus, a Nossa Senhora, a Jesus Cristo, para toda a nossa família, nesta oração que eu chamo a oração das mães. Porque eu sei que milhares e milhares de mães estão a nos ouvir. Eu sei que neste momento milhares de pessoas estão formando esta corrente de fé. E Jesus disse: onde duas ou mais pessoas estiverem falando em meu nome, eu estarei entre elas. Jesus está entre nós para nos ajudar, para derramar suas bênçãos sobre todos aqueles que precisam. Aqueles que neste momento estão vivendo dificuldades, aqueles que enfrentam mais um dia de trabalho, aqueles que querem ter um dia de paz e harmonia, aqueles que querem afastar de suas casas a violência, a fome, a miséria e a doença. O mundo anda muito difícil. O mundo anda muito violento, as dificuldades são muitas, problemas financeiros, problemas de amor, problemas de entendimento, problemas de carinho, problemas de incompreensão, problemas de saúde, e é preciso que todos os dias, nós que temos fé, façamos esta oração para que Jesus atinja nossa casa. Para que Jesus tome conta do nosso coração. Muitos irmãos estão brigando. Muitos casais estão em desavenças, desarmonia. Muitos casais estão com problemas financeiros. Muitos estão doentes, enfermos. Neste momento, atenção Curitiba, atenção Paraná, atenção Brasil. Neste momento, você que passa por algum problema, faça sua reflexão. Descruze os braços e lute pela vida. Você não pode reclamar da vida de braços cruzados. É preciso fazer sua parte, porque o próprio Cristo disse: faça a sua parte que eu te ajudarei. Portanto, luta, meu amigo. Se esforce, meu amigo, porque Jesus gosta muito de você. Peça perdão pelos seus erros, se ajoelhe, se humilhe perante Deus e peça: me perdoe, Senhor, pelos meus erros e me dê uma chance de ser novamente feliz. Neste instante, neste momento, nós fechamos os nossos olhos e rezemos para a Mãe de Deus, nesta oração tão importante, para que possamos receber as bênçãos que tanto necessitamos.
1: Cabelos brancos, sem estar barbeado, mas com a mesma fé que eu tenho a cada segundo da minha vida, lhe peço carinhosamente, respeitosamente a Deus, ao seu Filho Jesus Cristo, que nos tirem desta tragédia que está acontecendo, que nos livrem deste mal.

e quando eu erro, eu tento voltar atrás, peço desculpas, me arrependo, a dor me acomete, a consciência me acusa e eu volto a essa luta constante que vai ser até o final da minha vida. Como diz a minha secretária, ironizando meus ataques, a diferença entre a araucária e o gaúcho que eu sou é que a araucária leva 30 anos para ficar grossa. Ela diz, e o gaúcho já nasce com essa habilidade. E quando eu erro, eu tento voltar atrás, peço desculpas, me arrependo, a dor me acomete, a consciência me acusa e eu volto a essa luta constante que vai ser até o final da minha vida. Ou seja, as partes que eu tenho que lutar, as partes que estão boas, há partes que sempre foram fáceis, há partes muito complicadas. E tudo isso é o processo de eu me construir. E essa construção, ela é muito, muito importante, porque com essa mensagem com a qual eu encerro a nossa reflexão, eu poderia dizer de muitas formas filosóficas, teológicas ou literárias, mas direi de uma forma muito linear. Eu sou sócio majoritário da minha vida. Na minha educação, minha mãe insistia muito na frase na infância: todo problema que começa com eu é seu. Todo problema que começa com a palavra eu é seu. Só nos traga problemas que comecem com a palavra, o pronome nós. Eu é um problema seu. Então, essa questão é uma questão importante. Eu sou sócio majoritário da minha vida. Eu sou a pessoa que produz essa vida. Sócio majoritário não manda em tudo, é importante lembrar. Mas manda bastante. Sócio majoritário não controla tudo, mas tem um imenso controle sobre as pessoas. Então eu sou o que produz a minha vida. Muitas pessoas me dizem, está chegando o Natal, eu me sinto triste no Natal, não gosto do Natal. Bem, transforme seu Natal numa data alegre, faça, não fique reclamando. A pergunta que Freud fez antes de morrer em 39, por que as pessoas buscam a infelicidade quando encontram, permanecem nela e se surpreendem? Façam o Natal alegre, mudem a estrutura da festa. Ou seja, façam as coisas acontecer. Sou sócio majoritário da minha existência. Eu tenho uma consciência enorme disso. O corpo que eu tenho, o que eu sei, a família que eu construí, o conhecimento que eu acumulei, as minhas virtudes, os meus imensos defeitos, começam com o pronome pessoal reto, eu. Não começam, vou usar um eu de português, com um nós, mas só para ficar claro, está errado, viu? Não começam com nós, não começam conosco, começam com o pronome eu. E é assim que dolorosamente eu sou fruto de uma vontade ou de uma falta de vontade, de uma ação ou de uma falta de ação. E eu poderia fazer mais ou menos, mas sempre de acordo com essa propriedade de ser sócio majoritário da minha existência. Isso é uma questão extraordinária para a gente passar adiante. Sejam autônomos, tornem-se adultos. Não confundam liberdade com voluntarismo, fazer o que quer. Liberdade é o fazer o que é preciso. Só o ser humano é livre porque só o ser humano faz o que é preciso. Os animais não são livres. Se eu pisar na cauda do leão, ele jamais vai dizer, eu senti que não houve intenção. Então, apesar de estar doendo, eu entendo que não. Leão não distingue entre crime doloso e culposo. Nós podemos fazer essa distinção. Você me machucou, mas não estava com essa intenção, foi acidental. Eu tenho liberdade que não é a liberdade do meu desejo, não é uma liberdade hedonista, da busca do prazer, não é a liberdade de fazer o que eu quero, mas o que eu preciso. Eu sou humano porque faço o que eu preciso. Ou seja, eu sou humano porque eu faço o que é necessário e não só aquilo que eu quero. E vou começando a sofrer dessa verdadeira, ou ter o privilégio dessa verdadeira liberdade estratégica. Eu sou sócio majoritário da minha vida. Sigam a norma socrática, conheçam a vocês mesmos. É uma transformação de vida. Conhecer a si muda tudo na sua existência. Façam frequentes exames de consciência do seu dia. Não precisa ter nenhum projeto religioso para isso. Pode ser psicanalítico ou religioso, como preferir. Como eu me comportei hoje, a quem eu ajudei, a quem eu incomodei, com quem eu fui grosseiro, com quem eu fui bom, como eu posso melhorar amanhã.
Inácio Loyola manda colocar um G grande nos defeitos maiores e contar. Depois vocês estão diminuindo semana a semana. Eu gosto dessa mente do século XVI. Botar um G para cada defeito e depois ir contando se eles se repetem. Ou seja, trabalhem sobre si, trabalhem a sua possibilidade, sejam sócios da sua existência. Isso se chama autonomia, isso se chama protagonismo, isso determina a estratégia. Pergunta básica: onde vocês querem estar o ano que vem e onde vocês querem estar em novembro de 2027, daqui a 10 anos? E daqui a 20 anos, que é até onde eu posso, no meu caso, imaginar. Daqui a 20 anos. Onde eu quero estar? Com quem? Se vocês tiverem clareza do ponto final, terão clareza da estratégia. Se tiverem clareza da estratégia, correm um risco de chegar lá. Correm um risco. Não a certeza. Não a certeza. Mas a chance matemática de chegar lá. E nisso, o resultado de tudo isso é chamado de plenitude, para uns, para outros, simplesmente uma palavra tradicional de raiz indo-ariana, felicidade. Felicidade é estar onde eu tenho que estar, fazer aquilo que eu preciso, colher os frutos disso, reconhecer-me como errado, levar adiante meus espinhos na carne, segundo Paulo, minha ferida narcísica, segundo Freud, e continuar trabalhando, trabalhando nisso. Vale muito a pena, porque isso torna a vida interessante e não uma folha levada ao vento, sem vontade, uma folha sem forma. Uma vida guiada por um protagonista, compartilhando a vida com outros protagonistas. E é isso que a gente chama propriamente de felicidade. Tenho um privilégio neste momento, um privilégio que me agrada muitíssimo, que é percorrer o Brasil semanalmente. E percorrer o Brasil não apenas em cidades grandes e médias, mas também Ipu, no Ceará, também Assis Chateaubriand, no Paraná, também Cândido Godói, no Rio Grande do Sul, cidades de 30, 40, 50 mil habitantes, onde, por todo lado, uma grande questão essa, há pessoas interessadas num novo país. Eu acho esse momento muito especial. Essa é uma questão importante para nós, porque domina nesse momento, talvez mais do que no passado, o pessimismo. Estávamos dominados pelo pessimismo, e aqui eu vou testar a idade dos senhores. Quem lembra dessa personagem fez curso da datilografia. Quem não lembra é mais novinho. Pelo nosso imaginário, o som que as hienas fazem é um som de riso. E essa hiena era depressiva, melancólica. A hiena Hard passava todo o desenho dizendo: ó vida, ó céus, ó azar. Pessimismo é uma coisa importante numa equipe. Se não houver nenhum pessimista na equipe, o plano em geral dá errado. Se a equipe for dominada exclusivamente por otimistas, isto pode afundar uma empresa. É preciso alguém que lembre dos riscos de cada passo. É muito importante isso. Tomei banho, mosca, sai. A hiena Hard não é um mal em si, mas o problema do pessimismo é esse. O pessimista não faz sêmen algum, para dizer uma coisa elegante, não faz sêmen algum pelo sucesso. O pessimista reclama o tempo todo. O pessimista apenas fala que não vai dar certo, o que eventualmente ele está correto, mas ele não faz nada para que dê certo. Nós precisamos de gente que seja realista e que trabalhe, porque gente que reclama e não faz nada tem demais, em excesso, na empresa, na família, no país, tem demais. Precisamos de gente que tente remar para chegar a algum lugar. Apesar de não ser religioso, escrevi há pouco tempo um texto sobre Madre Teresa e sua canonização, e também lembrei nesse texto que há muitas críticas a Madre Teresa. Um grande escritor falecido, Christopher Hitchens, escreve um texto forte contra ela, mas eu escrevi: eu prefiro gente que erre fazendo do que gente que sente no escritório e diga que está tudo errado. Eu hoje valorizo muito a ação. E pensando nos mais pobres dos pobres que Madre Teresa atendeu, eu acho que eu prefiro, se eu penso neles, uma mulher que erre dando a vida por eles, do que outro que sente no escritório
e diga que ela tem equívocos de ação. Precisamos de ação. Precisamos de ação que supere este mito, que qual Freud trabalhou o conceito de narciso, de alguém que apenas se olhe. Talvez seja esse o pior elemento para se poder trabalhar, administrar, gerir, gerenciar pessoas, o narciso. Vaidade é miticamente o primeiro pecado. Vaidade é o pecado de Lúcifer. Vaidade é o defeito original da humanidade. Vaidade é uma das coisas mais importantes para a gente analisar. Quem domina seu narciso tem uma vantagem gigantesca sobre as outras pessoas. Quem escuta tem vantagem sobre quem fala. Diz o meu falecido colega Rubem Alves que depois de séculos de oratória, está na hora da arte da escutatória, que as pessoas comecem a escutar. Lanço sempre essa ideia de que em família ou numa reunião, escutar lhe dá uma vantagem muito grande. Tirar uma foto de si num momento que eu considere relevante é algo interessante, eu faço muito isso. Tirar uma foto para que os outros vejam é sinal de que meu narciso precisa do esforço alheio, ele precisa que o outro diga se minha vida vale a pena. Quando eu estou mostrando minha família e minhas viagens, eu preciso que o outro diga, porque eu não tenho mais noção se a minha vida vale a pena. Eu preciso registrar todos os momentos. Aqui é a corrida de touros em San Fermino, no qual essa prática histórica e um pouco duvidosa de correr de touros pelas ruas do norte da Espanha, ela provoca acidentes, porque as pessoas agora têm que correr e fotografar. E o touro, ele é bastante resistente àquele momento de parar e sorrir para a foto. Essa foto no alto do prédio mais alto de Dubai, cometendo essa ilegalidade e essa temeridade. Mas significa uma coisa importante que eu queria ressaltar. Quando eu subo no prédio mais alto do mundo, em Dubai, que tem quase 1 quilômetro de altura, e ao invés de olhar a paisagem que perde de vista no deserto, onde eu estive 2 vezes esse ano, e bato uma foto apenas olhando para mim e para a rede, eu perco a capacidade de ver o mundo ao redor. E perco a capacidade do momento. E passo a achar que o importante é isso. Tendo o Rio de Janeiro aos meus pés, uma das mais belas paisagens deste país, dentro de uma imagem bonita de Art Deco inaugurada em 1931, que é o Cristo Redentor, eu coloco o meu rosto na frente de tudo isso. Estou aqui, kkkkk, né? Hashtag subi no Cristo, né? Alguma coisa assim. O futuro considerará isso uma doença muito grave, típica do início do século XXI, como foi a tuberculose no 19 ou a peste negra no 14. O selfie será considerado uma doença específica da nossa era e que pouca gente se dava conta de que esse mundo virtual está provocando uma coisa. E lembrem, ferramentas são neutras. Um martelo é uma ferramenta poderosa para bater um prego ou é um instrumento de homicídio. O martelo é neutro. Pode ser bom e pode ser ruim. A internet é uma poderosa, boa e positiva ferramenta. Eu que fiz minha dissertação de mestrado em máquina de escrever, calculando a margem direita. Eu considero o computador uma maravilha. Eu que tinha que corrigir erros com liquid paper e errorex. Eu que tenho esse mantra SDFG, cedilha LKJH na cabeça. Eu que fiz provas com mimeógrafo. Eu que dei anos de aulas com retroprojetor. Considero o PowerPoint uma maravilha. Mais prático, mais rápido, mais dinâmico. A técnica é boa. São as pessoas atrás da técnica é que tornam ela problemática. Um automóvel é muito bom. São as pessoas que dirigem que o tornam um instrumento de morte. Então aqui não vai nenhuma crítica à internet, mas à humanidade que a utiliza. Não vai nenhuma crítica a computadores. Não vai nenhuma crítica à vida digital, desde que eu entenda que um amigo digital é um fantasma de fótons e elétrons, que não pode substituir um amigo real. Desde que eu entenda que a minha vida não está ali, que o like não produz afeto
e que se eu tiver 10 mil likes na minha foto, eu continuo uma pessoa solitária. Desde que eu entenda que os valores essenciais continuam onde sempre estiveram: família, amigos e trabalho. Só, sempre. E a internet pode ser muito boa. Eu não existo mais sem o Waze, não vou à padaria em São Paulo sem o Waze. O Waze é meu pastor. Eu nada temerei, ainda que eu ande no Vale das Sombras, ele será minha luz e meu cajado. Eu não sei fazer nada sem o Waze. O Waze é muito bom. Desde que eu entenda que isso são ferramentas para eu existir e não objetivos de vida. É preciso restaurar essa questão, porque volta ao Narciso. O Narciso dá de mim uma ideia falsa. E o Narciso tem hoje na internet um ponto fabuloso, porque ele representa a vida que eu gostaria, representa esse fake book com aquilo que eu gostaria que os outros vissem de mim. É este o problema que eu tenho tocado. E um líder narcísico, um funcionário narcísico, ele não serve para trabalhar em grupo. Ele é uma pessoa que só serve para si, porque o narcisismo é um tipo levado a esse extremo de dor. Ninguém sabe o futuro, e volto a insistir sempre o que eu tenho dito, gente, hoje aos 53 anos, quando as pessoas perguntam algumas coisas, o que você fez para chegar aqui, eu disse, a rigor nada, porque eu não tinha a menor ideia que eu chegaria aqui. Em nenhum momento, ao fazer o vestibular, na minha época, entrei cedo na escola, hoje não é mais possível, fazer o vestibular aos 16 anos, em nenhum momento eu disse, quero fazer vestibular para falar para plateias em Natal. Não, em nenhum momento. Isso passou pela minha cabeça. Em nenhum momento passou pela minha cabeça que eu gravaria, ou daria entrevistas, ou estaria na televisão. Eu não sabia o que ia ocorrer. Eu não sei quem governará o Brasil em 2018. Às vezes eu não sei se haverá Brasil em 2018. Em todo caso, eu sei de uma coisa: se o futuro é incerto e imprevisível e impossível de ser controlado, existe ao nosso alcance uma chave. Essa chave é o preparo. Eu não sei onde estaremos em 2028, mas quem falar melhor inglês estará melhor do que os outros. Eu não sei onde estaremos em 20 anos.

e ao estudo. Numa entrevista do Jô, eu contei a ele como aconteceu dos meus alunos na Unicamp durante um curso de Shakespeare que eu dei, estarem entusiasmados porque descobriu-se no cachimbo de William Shakespeare restos de cannabis. E meus alunos entusiasmados. Shakespeare fumava maconha, provavelmente como toda a elite europeia do fim do 16 e durante todo o 17. A criminalização de drogas é do século 20. Só que eu lembrei a eles que Shakespeare é Shakespeare porque ele era Shakespeare e não por causa da maconha. E que se você e eu fumarmos maconha, seremos apenas maconheiros e não William Shakespeare. Afastar-se não é um discurso moral, ele é prático. Ele é prático. Não? Afastar-se dos vícios, vícios que condicionem minha vontade. Procurar um corpo funcional, que não é um corpo Kim Kardashian, mas é um corpo funcional, que não me atrapalhe no exercício das minhas atividades. Ou, como eu já preguei pelo Brasil inteiro, dedicar-me de corpo e alma à gordura, ao bacon e assim à manteiga de garrafa regando tudo, porque isso impede Alzheimer. Se eu fizer isso todos os dias, não chegarei à idade de desenvolver Alzheimer, né? Nem catarata, nem osteoporose. Manteiga de garrafa cura praticamente todas essas doenças, inclusive males graves da terceira idade. Lá pelos 30 e poucos você vai ter um AVC fulminante e não chegará a essa idade do declínio. Na verdade, a minha pergunta não é se eu quero viver muito ou se eu quero viver pouco. A minha pergunta é sempre se eu quero viver bem. E para viver bem eu preciso de estratégia. A vida bem vivida e bem sucedida, como diz Luc Ferry no seu livro, o que é uma vida bem sucedida, ela pressupõe ação, estratégia e assim por diante. Mas eu não sei o futuro e aqui eu me baseio nessa ideia linear de tempo que Santo Agostinho trabalhou nas suas confissões. Eu não sei o futuro. O presente é contínuo, o passado está sempre ficando para trás e o futuro de fato nunca chega. Mas vamos substituir essa sequência pela seguinte ideia. Por passado, consideremos experiência. Todos aqui temos experiências. Por presente, consideremos a ação, como eu estar falando e os senhores nesse momento escutando. E por futuro, entendemos a estratégia que nasce essa ação. Sempre a ação, prevendo a estratégia a partir da experiência. Vocês sabem que faz toda a diferença a ação e a estratégia. Duas pessoas que ganham a mesma coisa na mesma instituição pública têm dois padrões de vida completamente diferentes. Porque o que me faz ter dinheiro não é só o que eu ganho, mas é principalmente o que eu gasto. É o que eu gasto que me torna estável ou não. Como me disse um aluno, eu estou ganhando R$600 no estágio. Guarde R$6 todos os meses. Você vai ter 1%. Isso ao final do ano já vai ter 10%. Isso pode se transformar em 50% de um salário. Já é um fundo de emergência muito bom. Ou seja, a estratégia ela é quanto à saúde, a estratégia é quanto às relações afetivas, é quanto ao dinheiro, permanentemente daquilo que eu quero. Nesse mundo líquido, expressão que o professor Zygmunt Bauman determinou ao produzir mais de 40 livros na Inglaterra, nesse mundo líquido em que as relações são instáveis, em que tudo parece passar, que ninguém mais tem certezas como minha avó tinha, como a avó dos senhores. Minha avó só tinha certezas. Ela não tinha nenhuma dúvida sobre o que fosse uma boa carreira. Ela me dizia na infância, na juventude, faça concurso para o Banco do Brasil, faça concurso para a Petrobras. Eu imagino às vezes onde eu estaria se eu tivesse feito concurso para a Petrobras, talvez em Curitiba, nessa altura da vida. Nesse mundo líquido, mais do nosso desconforto vem do fato de que as mudanças são enormes, rápidas, as incertezas são muito mais dinâmicas. Nós vivemos um mundo onde até a linguagem tem que ser transformada. Tudo tem que ser permanentemente mudado e sair da zona de conforto, essa expressão tão cara a planejadores de carreira e a RH, sair da zona de conforto é um grande desafio. Contou-me minha orientadora na USP, assim que eu cheguei a São Paulo há 30 anos, contou-me que foi torturada durante vários dias, durante a ditadura, militante de um grupo de extrema esquerda, e que ao final
de uma sessão.

0: ação contínua de tortura, trocou o torturador. E ela me disse que teve o maior medo da vida dela, que ela não sabia o que o outro faria. E eu concluí que até torturador cria zona de conforto. A gente se acostuma até com torturador. Os senhores estiveram numa dessas cadeiras, depois retornaram a essa sala. Se alguém sentou no lugar que os senhores estavam, os senhores já estranharam, pegou o meu lugar. Já criou uma zona de conforto numa cadeira que não lhe pertence, num espaço que não lhe pertence. Nós criamos automaticamente isso e provavelmente, aí vou lançar um dado subjetivo, vocês podem contestar, eu acho que nós homens somos mais ainda inclinados à zona de conforto. Homens, para serem felizes, precisam de televisão e comida. Tendo essas duas coisas, vai a bodas de ouro fácil. Fácil. São as mulheres que querem carinho, afeto, discussão, relação. Os homens são de comida e televisão. Porque os homens são capazes de uma zona de vazio cerebral que é única, que é não pensar em nada. Já foi dito, vocês conhecem essa ideia, que a diferença entre o cérebro masculino e feminino é que o feminino é uma caixa única, onde puxando qualquer coisa vem tudo, absolutamente tudo. E o cérebro masculino está dividido em caixas que separam, por exemplo, afeto de sexo. Mas acima de tudo tem uma caixa vazia, que permite ao homem pescar, por exemplo. Pescar é o exercício do vazio absoluto. Você fica lá, pesca recreativa, que você fica lá parado, horas, sem nada. Quando as mulheres perguntam, o que está pensando nada, é verdade, a gente não está pensando em nada. As mulheres não entendem, mas nós temos um potencial de vazio que é. E todas as mulheres que eu conheci na minha vida nunca podem não pensar em alguma coisa. Estão pensando o tempo todo. O tempo todo. São cabeças sempre em atividade. O vazio é masculino. Tem a ver, acho que, com testosterona. Ou, como diria a minha mesma avó, ao fato dos homens terem duas cabeças, mas sangue só para encher uma de cada vez. Quando enche uma, a outra entra em colapso. O que explica muita coisa. O que é zona de conforto? Provavelmente os senhores que estão nessa faixa, que já têm um emprego fixo, que deve ser, como eu, a maioria, os senhores que já disseram sim ou não às grandes questões da vida, que já constituíram uma vida familiar inicial ou já no meio, que já têm sua própria residência, que deve ser a maioria, ou já está bem acomodado no lugar, chegou a uma zona de conforto. Aqui reside o pior inimigo da nossa biografia, porque a crise me tira da zona de conforto. No momento que eu estou bem, eu começo a regredir. Os físicos chamam a isso entropia. O que não está recebendo energia, está perdendo. Aprendi inglês, e agora? Qual é a próxima língua? Qual é a próxima língua? Ou seja, quando meus alunos chegam aos 18 anos à Unicamp e perguntam, pessoa, que língua a gente deve estudar? Eu recomendo português, comece pelo português. Aprenda bem a bela língua portuguesa, você vai usá-la bastante até o fim da vida. Depois passe ao inglês, que é obrigatório. E depois vai depender de onde você quer projetar sua carreira. Vai ser o francês, o alemão, o mandarim, depende da sua carreira. Mas o inglês é obrigatório. Então, zona de conforto é aquilo que me acomoda. Eu estou bem. Eu estou bem e crio uma zona de conforto. E é difícil, porque os físicos chamam de inércia o princípio que eu não posso alterar meu estado de movimento ou repouso sem que sobre mim passe a atuar alguma força. A zona de conforto é uma inércia profunda. Em geral, as pessoas são mudadas, elas não mudam. Elas tomam uma decisão de mudança quando ocorre algo que escapa ao seu controle. Decidem ir à luta de novo quando são demitidas. E não se preparam permanentemente para essa mudança. Há uma geração como a minha que viu na estabilidade tudo. E é uma geração X e Y que é incapaz de ficar muito tempo na mesma empresa, porque não constitui mais essa ideia de carreira. Eu preciso estabelecer o fato de que tudo está em mudança, que as coisas inanimadas, como as cadeiras nas quais os senhores e as senhoras sentam, elas serão diferentes ao fim desse dia e serão diferentes daqui a 10 anos. Mesmo as coisas inanimadas estão em transformação. Ao retornarem às casas hoje, os senhores e as senhoras estarão diferentes de quando saíram pela manhã ou ontem. Estamos sempre em transformação, coisas animadas e inanimadas. Não importa o que eu faça, disse uma vez na televisão, se eu me hidratar diariamente, serei um cadáver hidratado. Com a pele bonita no caixão. Todos dirão, como estava bem, né? Que aparência. Se eu malhar diariamente, seria um cadáver definido, né? Seco, bonito. Né? Tudo está em mudança, tudo está em permanente mudança. E aí vem essa ideia que eu aprendi nos Estados Unidos num curso. Mudar, é óbvio que a mudança é um desafio difícil. Mudar é difícil, a mudança é sempre difícil, mas não mudar é fatal. Não mudar é absolutamente fatal. Quem não está crescendo, está diminuindo. Quem não está aprendendo, está esquecendo. Quem não está aumentando de conhecimento e experiência, está perdendo conhecimento e experiência. Não mudar é fatal. A não mudança provoca a minha morte profissional. Quem não está reconstruindo seu casamento sistematicamente, está se encaminhando para a separação. Ou pior, para a não separação. Sem amor, que é a pior coisa que pode acontecer, porque a separação ainda é uma reação. Quem não tem a consciência que a pessoa com quem eu casei há 20 ou 30 anos ou 10 não existe mais e que eu tenho que refazer essa relação num novo pacto, porque eu não sou mais aquela pessoa. Em geral, quem não tem essa consciência vai cometer a bobagem de ficar trocando para tentar reconstruir a pessoa que não é mais. Quem não aceita essa transformação está morrendo. Esse é o desafio de, às vezes, seguir o que os americanos chamam de mainstream, ou seja, a corrente principal, ou contrariar o vetor dessa corrente. Às vezes, ser como todo mundo e, às vezes, ser original. Às vezes, seguir, ou, segundo a música, deixa a vida me levar, vida leva eu, ou eu constituir um projeto. Sempre um desafio. Que aqui eu metaforizo com um ovo, em que se o seu habitante, o futuro pinto, não quebrar a casca, no 21º dia ele morre. E se ele quebrar antes, ele morre também. Timing é tudo para o pinto. Timing é tudo. Se ele tiver um impulso de empreendedor, vou quebrar antes de todo mundo e serei um empreendedor. Porque eu acredito na energia do indivíduo, ele será um cadáver de pinto. E se a partir do 21º dia ele não se libertar do que até então o protegia, ele também estará morto. Isto é o grande equilíbrio biológico da existência. Se eu não agir, eu posso ficar para trás. Se eu agir prematuramente, eu posso ser soterrado. Se eu agir em excesso, eu posso perder foco. Saber esse timing, saber este momento é fundamental. A natureza o determina para a maioria dos animais. Isso é fundamental. O esforço para direcionar a mudança tem que ser permanente. Ele está presente aqui. Quando os senhores e eu estamos envolvidos num ambiente no qual nós estamos nos comunicando. Ainda que nesse momento específico eu esteja falando apenas e a maioria das pessoas fotografando. Ou seja, mas nós estamos falando. O sentimento que nós temos no mundo contemporâneo é que o tempo está de passagem muito rápida. Não havia ponteiro de minutos no fim da Idade Média, só de horas. O ponteiro de minutos se afirmou, depois o de segundos. E tudo está absolutamente numa transformação cada vez mais rápida. Porque hoje, 2016... nós temos a sobreposição e a velocidade de tarefas no ambiente de trabalho. E essa transformação tem a ver com a técnica. Quando foi inventada a máquina de escrever no século XIX, quando foi criado o teclado que a gente chama de QWERTY, o teclado atual, inclusive, do computador, as teclas com as letras mais importantes, como a letra A, foram colocadas em dedos fracos. Porque se o datilógrafo fosse muito rápido, as teclas trancariam. Eu era mais rápido do que a máquina. Então a máquina tinha que ser feita para deter minha velocidade. Não importa qual velocidade eu digite no computador, ele é mais rápido. Na máquina de escrever, não havia nenhum dano às articulações. Não havia nenhum LR, porque eu tenho que fazer vários movimentos. Os jovens não sabem o que eu estou fazendo, mas eu tinha que fazer vários movimentos. Anotem, depois o tio explica. Isso. Vejam, tendinite só existe com o computador, não existia com a máquina de escrever. Porém, a técnica, aqui a fibra ótica inventada por um indiano, ela torna tudo muito rápido. Tudo mais veloz do que eu posso e um tempo que se transformou num tempo além do humano.
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5: É 2026 e o maior espetáculo do futebol volta a terras americanas e ganha proporções gigantescas. Pela primeira vez, a Copa do Mundo será disputada em 3 países: Estados Unidos, Canadá e México. Também pela primeira vez, o torneio terá 48 seleções na disputa. Para este ano, a FIFA decidiu trazer de volta a rainha das músicas de Copa, Shakira. Ao lado do nigeriano Burna Boy, lançaram Dai Dai. É uma mistura irresistível de afrobeats, pop e reggaeton, cantada em 5 línguas, cujo título é uma expressão que significa "Vamos lá, dê o seu máximo". O clipe reúne os maiores craques da atualidade e a música celebra a união de culturas, ritmos e povos, mostrando que a paixão pelo esporte fala todas as línguas, além de embalar as arquibancadas dos Estados Unidos, do México e do Canadá. Dai Dai é a trilha sonora de um torneio mundial que marca a última dança dos maiores craques da era moderna do futebol. É a despedida de gigantes como Lionel Messi, Cristiano Ronaldo, Neymar e Luka Modric. Para o Brasil, é a chance de quebrar o jejum após 24 anos. Com o clipe que traz as estrelas do presente e do futuro, Shakira prova que o ritmo do mundo bate em uníssono quando a bola rola. A contagem regressiva para ver a história acontecer já começou. Fique agora com o som oficial do Mundial de 2026. Shakira e Burna Boy, Dai Dai.
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0: Chegamos ao final de mais um programa William Barbosa aqui na Paraná Educativa M630. Juntos desde as 8h30 da manhã, agradecendo o carinho da senhora, do senhor aí no rádio, ainda ouvindo o programa William Barbosa no famoso rádio com a frequência M630, e também as amigas e amigos de todo o Brasil aí pela internet, né? Acompanhando o programa William Barbosa. Quero mandar um abraço e agradecer aqui os nossos colaboradores de todos os dias também. Professor Ricardo Trojan, obrigado aí pela participação, Ricardão.
1: É isso aí, William, um forte abraço, um abraço também à nossa equipe que está aqui no estúdio, um abraço aos ouvintes que nos acompanharam nesta manhã, que nos deram o carinho da audiência e até a próxima.
0: Até a próxima. Meu querido Celso Chadec também conosco mais uma vez, nos ajudando aqui, como sempre, muito obrigado e até a próxima também, né, Celso?
2: Se Deus quiser, um ótimo dia para todos e um abraço a toda a equipe que participou do programa de hoje. Abração, William.
0: Valeu,
2: Deus
0: grande
2: proteja
0: Celso.
2: A todos.
0: Amém, amém a todos nós. Ademar Marques, obrigado aí pela sua participação, sempre bastante útil na mesa de som. Tudo de bom. Até a próxima também, né, Ademar?
3: Valeu, grande William Barbosa, um forte abraço a você, a todos os ouvintes e até a próxima!
0: E obrigado especialmente a você, ouvinte do William Barbosa. Lembrando, nós estamos no rádio de segunda a sexta até ao meio-dia. Que Deus abençoe a todos. Na sequência tem Patrícia Armentano e o Justiça para Todos. Um abraço, minha querida Curitiba, grande região metropolitana de Curitiba, meu querido estado do Paraná. Um abraço, ouvintes do Brasil! Música.

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5: Olá, uma ótima tarde para você que está sintonizado, sintonizada aqui na Rádio Educativa. Seja bem-vindo, bem-vinda. Aqui é Patrícia Armentano e eu começo a partir de agora uma nova edição do programa Justiça para Todos. Hoje o assunto interessa a muita gente, viu? Que está em um relacionamento, mas não sabe muito bem onde está pisando. Afinal, namorar é diferente de viver junto, de viver uma união estável? E o que isso muda na prática, inclusive na hora de ter bens ou ter que dividi-los? Quem nos ajuda a entender tudo isso é a juíza titular da Terceira Vara Judicial de Campina Grande do Sul, a doutora Maíra dos Santos Avataro. Boa tarde, doutora Maíra. Seja bem-vinda.
6: Boa tarde, Patrícia. Eu que agradeço aí me receber, né, para conversarmos sobre esse assunto, que, como você comentou, importa para muita gente, né?
5: É um alerta para muitos casais, não é mesmo?
6: Com certeza. Às vezes tem gente pisando num terreno desconhecido, né, sem saber, hein?
5: Então, vamos começar direto no ponto, magistrada. Qual que é a diferença entre namoro e união estável?
6: Bom, ambos, vou falar primeiro das semelhanças, né? As duas características que estão presentes tanto no namoro como na união estável é essa união contínua, duradoura e pública, né? Aquele que todo mundo vê o casal junto ali, se relacionando, entende que aquilo ultrapassa uma amizade. A principal diferença é a intenção de constituir família. E essa diferença, né, essa intenção, ela está presente na união estável e ausente no namoro.
5: Existe uma forma de provar que o casal está só namorando? Porque, por exemplo, pode até viver o casal em residências separadas, mas que já vivem uma união estável, com bens, juntos, com sonhos, com planejamentos.
6: Pois é, então, não há um critério objetivo para isso, né? A jurisprudência vem, traz alguns critérios, as decisões dos tribunais, mas na prática, em havendo uma discordância depois da dissolução, se aquilo era um namoro ou era uma união estável, a gente precisa realmente analisar as provas. Normalmente, além de prova documental, como no caso de haver bens, né, e registros, vamos precisar ouvir testemunhas e entender como que a sociedade via aquele casal. Muitas vezes o casal está só namorando, mas tem aquela coisa de dormir na casa um do outro, né, com bastante frequência. É o que a gente chama, a jurisprudência convencionou chamar assim, um namoro qualificado. Mas isso também não é uma união estável se não houver a intenção de constituir família bem demonstrada. A intenção de constituir família, ela está realmente nessa vontade de construir uma vida juntos. Eventualmente ter filhos ou não, mas que a vida seja construída patrimonialmente e pessoalmente em conjunto.
5: Quais são, então, as principais provas, digamos assim, utilizadas para demonstrar o intuito de constituir uma família, doutora?
6: No quesito da prova documental, a gente pode mencionar, inclusive, a aquisição de um imóvel em conjunto, né? Muitas vezes o casal aí que está pensando em morar junto já vai olhar junto a casa, já vai fazer uma modificação naquele imóvel em conjunto, vai fazer uma contratação de prestação de serviço também em conjunto, ambos vão dar ordens para esse prestador de serviço. e no quesito ali da prova testemunhal, realmente aqueles que conviviam, trabalhavam eventualmente juntos aí com uma das partes, que podem dizer, não, esse casal estava sempre junto numa festa de final de ano da empresa, né? Um sempre ia buscar o outro no final do expediente. São exemplos de provas que podem vir a demonstrar, então, essa intenção de realmente construir uma vida juntos.
5: Uhum. Por exemplo, a senhora falou, muitas vezes os namorados, cada um tem a sua casa, mas nos finais de semana dormem juntos, um na casa do outro, e de repente divide conta bancária. Dividir conta bancária, mesmo não morando sob o mesmo teto, pode configurar uma união estável?
6: Exclusivamente não, mas dentro de outras circunstâncias, né, que vem ali também trazendo elementos relevantes para constituir essa prova, também pode, em conjunto, aí é uma análise conjunta, né, pode levar sim a uma configuração, mas exclusivamente o fato de dividir a conta não leva a consequência de caracterizar uma união estável, de forma alguma.
5: Uhum. Muito se fala hoje, muitos casais também fazem isso, um contrato de namoro. Existem vantagens em fazer um contrato de namoro antes que a relação evolua, né, para uma união estável, até para um casamento?
6: Na verdade, muitas vezes as partes que se decidem para firmar esse contrato, o que elas querem é excluir a caracterização da união estável, né? Mas a jurisprudência tem um entendimento no sentido de que esse contrato por si só também não vai excluir a caracterização da união estável se as demais provas demonstrarem que essas partes viviam com essa intenção de constituir família.
5: Uhum. Mesmo se houver o reconhecimento de um cartório, de um tabelionato, pode haver no futuro o entendimento da justiça de que aquilo que foi falado que era uma união estável, de repente, era só um namoro, doutora?
6: Isso daí no caso de ser feito o registro da união estável, não em cartório, quando firma reconhecida e está caracterizada, né, a união estável. Esse documento, ele tem fé pública, no caso do registro da união estável. Ele vai produzir no mundo jurídico todas as consequências que uma união estável produz, que são muito semelhantes, né, hoje há uma equiparação ao casamento.
5: Então, do ponto de vista, né, jurídico e patrimonial, falando em patrimônio, quais as diferenças, então, né, entre... os direitos são os mesmos? Uma união estável com um casamento?
6: Sim, o casamento, a diferença, ele vai poder vir do regime escolhido na hora que um casal se casa, né, com as formalidades do casamento. Na união estável, o regime de bens vai ser a comunhão parcial de bens, obrigatoriamente. E havendo a necessidade, havendo a vontade de alterar esse regime, aí ele é feito em um documento à parte, né? E aí já está formalizando o casamento mesmo.
5: Uhum.
6: No casamento, há essa opção de escolher entre outros regimes. Na união estável, o regime vai ser o de comunhão parcial de bens. Nesse regime, se presumem que todos os bens adquiridos durante essa união são dos dois. Não importa a contribuição financeira exclusiva de cada parte. Mas presume-se que é meio a meio.
5: Isso a partir de quando eles resolveram ter a união estável. Ou seja, se um deles já tinha um imóvel, por exemplo, e o outro foi morar junto, esse imóvel ainda está financiado, está sendo pago. Se houver uma separação depois, como que ficaria esse imóvel numa união estável com essa separação, né, de bens que a senhora citou escolhida?
6: No caso do financiamento, ainda durante ali a união, aí há também de se depender de uma produção probatória para entender quem que continuou pagando, se houve uma contribuição. Porque se foi feito tudo no nome de uma pessoa só e essa uma pessoa só continuou exclusivamente pagando, então é dela. Não entra nessa divisão.
5: Correto.
6: E aí vem uma produção de provas dizendo que não, a outra parte passou a assumir o financiamento porque também o desejo era de que o mall fosse dos dois. Aí a consequência pode ser diferente. Realmente não há como dizer que tem preto no branco nesse caso.
5: E doutora, conteúdos em redes sociais podem ser provas, podem ajudar para determinar qual era a relação vivida por um casal se houver uma separação?
6: Com certeza, no mundo de hoje, todo mundo acaba dividindo muito da sua vida particular aí para o público e as redes sociais acabam sendo uma fonte probatória, sim. É claro que devemos ter muito cuidado, né, com a forma em que é apresentado esse conteúdo da rede social, essas fotos, mas pode ser usado, sim, a jurisprudência aceita como uma prova válida.
5: Que conselho a senhora daria, então, para os casais, né, que ainda não sabem definir o que são, se são realmente namorados, se cada um vive na sua casa, se eles têm vontade de ter uma família, se já estão constituindo essa família, né, mesmo através de compras, de bens juntos, se querem casar ou querem ter uma união estável, que conselho a senhora daria, né, nesse momento?
6: Bom, eu sei que quando a gente está vivendo uma união estável, né, isso eu digo como a minha vara, ela tem a atribuição, a competência da família, e o que a gente vê na prática é que quando você está vivendo ali feliz, você não pensa em separação, né? Então, você pensa, não preciso me resguardar, está tudo bem, não vai acontecer nada. Mas aí, às vezes, vem a vida e realmente, né, acontece aí a dissolução dessa união e cada um acaba, muitas vezes, levando ressentimento aí para a divisão e isso tem implicações muito graves e a gente fica dependendo de provas muito sensíveis que podem prejudicar um ou outro. Então, o meu conselho seria que se você se entende como parte de uma família junto, né, com o seu parceiro, sua parceira, que seja feito, então, um contrato de união estável, já marcando a data de início dessa união para formalizar e facilitar uma eventual dissolução lá na frente.
5: Muito bom. Muito obrigada pela sua disponibilidade, a sua entrevista hoje aqui, falando desse assunto, né? Afinal, namoro ou união estável? A gente entendeu um pouco mais aqui as diferenças entre os relacionamentos e, como a senhora falou, as consequências jurídicas. Obrigada pela entrevista.
6: Eu que agradeço, Patrícia. Eu só vou aproveitar a oportunidade para acrescentar uma outra consequência, que a gente pensa só no patrimônio, né?
5: Sim.
6: Mas o nosso Código Civil, ele também traz hipóteses da presunção de paternidade em vista da união estável. Então, se há essa formalização da união e ela é dissolvida, seja pode ser por vontade das partes ou pode eventualmente ser por a morte, né, pela morte de um deles, a união estável formalizada, ela também garante essa presunção da paternidade do genitor, dependendo do prazo em que ela ali se iniciou. Então, é uma garantia não só no patrimônio, mas para resguardar o direito de um eventual filho aí que venha desse relacionamento.
5: Inclusive, então, a senhora tocou num assunto para a gente finalizar, né? A presunção da paternidade. É quando vem um filho, então, nessa relação da união estável, correto?
6: Sim.
5: Mas pode acontecer casos também em que a mãe já tem um filho, o rapaz vai morar junto e ele acaba assumindo também esse filho como se fosse dele. Também aí, numa dissolução desse relacionamento, a gente pode ter consequências também aí jurídicas, não é mesmo?
6: Com certeza, com certeza. Tem um vínculo afetivo, às vezes, formado ali, né? Mas não tem um vínculo biológico.
5: Muito obrigada, novamente, aí pela observação.
6: Imagina. Eu que agradeço, muito obrigada pelo espaço aí e fico à disposição para outras dúvidas.
5: Nós também estamos à disposição. Um abraço e até a próxima.
6: Até. Muito obrigada.
5: Eu quero agradecer também a sua sintonia e do outro lado. Eu acabei de conversar com a juíza titular da 3ª Vara Judicial de Campina Grande do Sul, a doutora Maíra dos Santos Zavattaro, e ela trouxe explicações para nós, né? A diferença entre o namoro, entre união estável e aí as consequências jurídicas. Eu sou Patrícia Armentano. O programa Justiça para Todos fica por aqui, mas você pode conferir esta entrevista em um podcast da Amapar. 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Até!
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Muito boa tarde, Curitiba. Boa tarde, região metropolitana. Boa tarde, estado do Paraná. Boa tarde, Brasil. E aonde quer que as ondas da minha, da sua, da nossa educativa M630 estiver chegando, afetuoso, caloroso, respeitoso, boa tarde. Nesta segunda-feira que se inicia a nova semana, uma boa semana a todos, 13 de julho de 2026, o ano inverno brasileiro, 194º dia corrido do ano. Semana 29, 171 dias, faltam para findarmos 2026, lua minguante, 53,2% do ano já se foi. Com os trabalhos de apresentação de Evilásio Júnior. As reportagens do Edson Tomás. E a produção de Dirceu Santos...

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E de imediato vamos às manchetes do programa de hoje.

0: Já conhecemos os semifinalistas da Copa do Mundo 2026. A partir de amanhã, Inglaterra, Argentina, Espanha e França estarão buscando duas vagas para a final do torneio mundial. Atlético fez mais um jogo treino, perdeu para o Bragantino por 2-1 e segue a sua preparação para a temporada 2022. Jogo de volta do Brasileirão será fora de casa em Bragança contra o São Paulo. O Coritiba também fez jogo treino contra a Chapecoense. A novidade foi o goleiro Pedro Morisco, que voltou e ficou 50 minutos em campo nessa atividade no CT Baiarosna. Tricolor da Vila Capanema espera a definição agora da tabela para saber quando e contra quem estará estreando na Copa Paraná, competição que dá uma vaga para a Copa do Brasil e Copa Sul-Sudeste 2027. Na segunda divisão, ontem foi dia de bola rolando para time paranaense. O Operário em casa venceu o time do Novo Horizontino, assumiu a terceira colocação e terá pela frente na próxima rodada o Sport de Recife jogando lá em Recife. E o Londrina joga hoje, faz o jogo contra o América Mineiro no Independência, o penúltimo jogo desta 17ª rodada, buscando mais 3 pontos e, quem sabe, começar a subir na tábua de classificação da segunda divisão do futebol nacional. E ao vivo nos nossos estúdios estará o meu amigo Marco Sura. Ele é organizador do Day Fest Off-Road em Campo Largo. Um evento para motores fora da estrada e nós estaremos aqui conversando com ele. Mas agora quem chega é o nosso repórter Edson Tomás, que chega com todas as suas informações e detalhes. Olha, chegamos aí, França e Espanha, Argentina e Inglaterra, semifinais definidas a partir de amanhã. Nós temos semifinais da Copa do Mundo. Atlético jogou, fez jogo treino, Coritiba também, Paraná se prepara para a Copa Paraná. Nos traga as notícias, muito boa tarde, bem-vindo à frequência, boa semana, Edson Tomás.
1: Boa tarde, Vilásio, a todos do Educativa Esportiva. Semifinal da Copa do Mundo, definidos os jogos. Amanhã já tem jogo para definir os finalistas. França e Espanha jogam às 16h. E na quarta-feira, Inglaterra e Argentina. As duas partidas repetindo às 16h, horário de Brasília. Lembrando que nas quartas de final, a Espanha acabou vencendo a Bélgica por 2-1, num jogo bastante movimentado, em que a Espanha mereceu o resultado, ao natural venceu, principalmente no segundo tempo. Também teve a vitória da França enfrentando o Marrocos, 2-0, e aí com muita tranquilidade na quinta-feira, e a gente já trouxe a informação aqui na última sexta-feira. E no final de semana, no sábado, os outros dois jogos definindo os outros dois semifinalistas. A Argentina venceu na prorrogação a Suíça, depois de um empate no tempo normal em 1-1. E a Inglaterra antes acabou vencendo a Noruega por 2-1. Também uma boa partida. No caso do jogo da Argentina, mais uma vez, né? Muita polêmica em relação à arbitragem, a expulsão do Embolô da Suíça por uma simulação num caso de falta do Paredes da Argentina. E aí ele acabou tomando o segundo cartão amarelo, né? A nova regra diz que se houver simulação e o jogador do adversário que não teria feito a falta tomar cartão amarelo, o cartão amarelo do adversário é cancelado e quem fez a simulação, no caso do Embolô, acaba tomando o cartão amarelo. Como ele já tinha tomado amarelo durante a partida, o segundo acabou sendo expulso no momento em que a Suíça era melhor que a Argentina, havia empatado o jogo, mas aí na prorrogação, um jogador a mais, boa parte do tempo, do segundo tempo também com um jogador a mais, a Argentina com algumas faltas marcadas a seu favor de forma errada por parte da arbitragem, acabou vencendo, portanto, a seleção da Suíça por 3-1. Já a Inglaterra e Noruega fizeram um jogo bastante movimentado, a Noruega fez 1-0, teve a oportunidade de matar o jogo e acabou cedendo espaço para a Inglaterra, que empatou com o Bellingham, que aliás foi o grande jogador desta partida, e aí depois, na prorrogação, né, a Inglaterra acabou sendo melhor, venceu a Noruega por 2-1. Portanto, França e Espanha, Argentina e Inglaterra, semifinal, para definir os finalistas, jogos de amanhã e também da quarta-feira da Copa do Mundo, chegando à sua reta final. Já no futebol paranaense, o Coritiba, na sexta-feira, acabou vencendo a Chapecoense em um jogo treino realizado no CT da Graciosa, e o técnico Fernando Seabra praticamente colocando o time que vai utilizar, inclusive no jogo contra o Palmeiras. Deve ter o Pedro Rangel, o Tinga, o Thiago Coser, Jaci, Bruno Melo. No meio campo, Vini Paulista, Thiago Santos, Josué. Na frente, Lucas Ronier, Renato Marques e pelo lado esquerdo, Breno Lopes. Por quê? O Pedro Rocha está suspenso, não pode jogar, e aí o Renato Marques vai ser o titular. E neste jogo, treino contra a Chapecoense, o Vini Paulista entrou no lugar do Sebastian Gomes, preservado, mas terá o colombiano condições de jogar contra o Palmeiras. Já o Atlético foi a Bragança Paulista e perdeu mais um amistoso. Já havia perdido para o Boca lá na Argentina, e desta vez perdeu por 2-1, num jogo em que Odair Helman fez muitas mudanças, mudou bastante a equipe em relação ao jogo na Argentina. O Atlético, que também volta a jogar na semana que vem, dia 22, contra o São Paulo, fora de casa. É isso, Evilásio. Até amanhã, aqui no Educativa Esportiva.
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0: Muito obrigado, meu caro Edson Tomás, por todas as suas notícias, suas informações aqui no nosso Educativa Esportiva. E nós já estamos com o nosso estúdio cheio, já está aqui o Marco, já está a minha amiga Valentina, a Giovana, Roberto, está um estúdio recheado hoje. Daqui a pouquinho, Dirceu Santos conosco também. Mas antes da gente falar deste Day Fest Off-Road lá em Campo Largo, nós vamos aqui passando que a França já na quinta-feira venceu o Marrocos por 2-0, se classificou para as semifinais e vai pegar a Espanha, que bateu a Bélgica na sexta-feira por 2-1. Já no sábado, Noruega 1, Inglaterra 2, e Inglaterra vai pegar a Argentina, que venceu a Suíça por 3-1. Os jogos estão marcados para amanhã, França e Espanha, e na quarta-feira, Inglaterra e Argentina, os dois às 4 horas da tarde. A Série B do Campeonato Paranaense, do Campeonato Brasileiro, 17ª rodada, teve ontem jogo do Operário às 11 horas da manhã, jogando no estádio Germano Krieger, e com dois golaços do Bosquilha, o Fantasma venceu o Novo Horizontino por 2-1. É, dois golaços. Abriu o placar numa cobrança magistral de falta do Bosquilha, mandando no ângulo superior esquerdo do Jordi, goleiro do Novo Horizontino. Aí o Robson empatou. O jogador que passou pelo Curitiba, pelo Paraná e que está no Novo Horizontino, empatou para o Novo Horizontino em 1-1. E depois, na segunda etapa, uma bela cobrança de escanteio, um gol olímpico. Bosquilha fez o segundo do Operário, que venceu por 2-1. Essa vitória do Operário colocou o time do Fantasma na terceira colocação com 31 pontos ganhos, a mesma pontuação do Vila Nova, que perdeu na sexta-feira para o Juventude por 1-0. E ficou a 2 pontos do Criciúma, que é o líder da competição com 33 pontos ganhos. A rodada ainda tem 2 jogos a serem realizados. Hoje tem o América Mineiro pegando Londrina às 19h no Estádio Independência. E amanhã, no Presidente Vargas, o encontro dos alvinegros, Ceará e Atlético. Atlético do técnico Alex Souza, o camisa 10 do Coritiba. Na próxima rodada, o time do Operário vai enfrentar o Sport Recife, jogando em Recife, lá na Ilha do Retiro, no sábado às 16h, e antes, na sexta-feira às 21h no VGD, o Londrina pega o Botafogo de Ribeirão Preto. O time do Operário vai finalizar essa primeira parte da competição fazendo o seu último jogo contra a Ponte Preta em casa, na quarta-feira, dia 22, 19h, Operário e o time da Ponte Preta. E o Londrina encerra jogando contra o Náutico nos Aflitos na quarta-feira, 21h, o Londrina pegando o Náutico. Nós temos aqui todo o pessoal já reunido e não vamos nos estender muito aqui, porque a notícia hoje é esse evento, o Day Fest Off-Road lá em Campo Largo. E é por isso que eu estou aqui recebendo todo esse pessoal. Mas antes de eu conversar com eles, eu tenho um recadinho para trazer para você lá, Icava. Voltamos já. Mais informação para você no AM630, no meu, no seu, no nosso Educativa Esportiva.
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0: Em Curitiba agora são 12:30, 12:30. De agora até o final do nosso programa, o papo é reto, o papo é trazer a notícia e promover um evento que é feito com muito carinho, com muita atenção por todos lá de Campo Largo e região. Uma coisa que eu gosto muito é de falar sobre esses eventos que movimenta a nossa região metropolitana. Marco Sura, organização do Day Fest Off-Road.

0: Conosco, Marcão.
1: Isso, bom dia, Evilásio. Obrigado pela oportunidade de estar aqui, né, divulgando esse evento. Como você falou ali, reiterando, para a gente fomentar, né, a região do Paraná com grandes eventos. Então, esse evento vem a partir da paixão pelo off-road, né? E também as dezenas de trilhas que nós temos do Paraná, aqui em Campo Largo, especialmente. São reserva de verde, reserva de água. E a gente, por ter essa paixão, começamos a conversar sobre esse evento. No processo desse projeto, a gente pensou que era loucura reunir tantas pessoas num shopping, né? Fazer uma pista dentro de um shopping e reunir tantas pessoas. E acabou, modéstia à parte, acabou que dando certo. Ano passado fizemos um dia de evento e veio aproximadamente 20 mil pessoas.
2: E a Valentina, sua filha, está com você, ela que é a Valentina Sura, ela deve ser Sura também, ela que faz parte também dessa organização. Você está mais atenta a qual das áreas da divulgação? Fazer mais a publicação em redes sociais, o contato com imprensa tradicional, qual que é a tua função? Muito boa tarde, boa semana, Valentina.
3: Boa tarde, boa semana pra gente. Então, eu tô ligada meio que em tudo ali, né? Tô ajudando meu pai em todas as partes, mas principalmente fazendo as inscrições ali, né? Tô cuidando do pessoal, deixo o contato, o meu contato pra fazer as inscrições. E também a parte do marketing, né? Também tô cuidando bastante do Instagram do evento e fazendo as publicações.
2: Acompanhando vocês está meu amigo Roberto Peixoto, ele que é irmão do e tio, né? Ele é irmão e tio. Ele é irmão do Peixoto, piloto de automobilismo, e tio da Mica Peixoto, que no próximo final de semana vai estar em Londrina. Tem corrida em Londrina, eles vão estar lá representando Curitiba e, quem sabe, chegando à liderança da competição, que é o objetivo da Mica e do Peixoto. Mas o Roberto está conosco aqui. Roberto, como é que é a tua participação nesse evento? Boa tarde, boa semana, amigo.
4: Obrigado, Vilásio. Obrigado, Dirceu. Estamos aqui com a participação do piloto organizador, né, o Marco Sura. Teremos um evento esse final de semana com portões abertos, não haverá cobrança de ingresso, isso é importante falar. Estamos esperando ali 50 mil pessoas no sábado, 50 mil pessoas no domingo. Né? Estamos aqui convidando a todos os ouvintes. Quero desejar boa sorte aí, meu irmão, a minha sobrinha também, né? Estamos ali. Eu tenho 40 anos de automobilismo, já trabalhei na Fórmula 1, na Fórmula Truck, na Stock Car, trabalhei para a família Fittipaldi, trabalhei para o Nelson Piquet, fui advogado deles, assessor de imprensa. Então tem aí um campo bem grande aí para falar.
2: Então, com certeza, já que você tem tanta bagagem assim e trabalhou, você trabalhou com meu amigo, o saudoso Aurélio Félix Batista.
4: Fui assessor de imprensa dele 16 anos.
2: Pois é, eu tive uma grande parceria com eles desde 2001. Sim. Até 2016. Sim. A minha parceria durou 15 anos com eles e já tinha se passado daquele fatídico final de semana em Baporé, lá no Rio Grande do Sul, onde veio ele a ser acometido daquelas dores e depois veio a falecer, e a dona Neuza com seus filhos, o Aurélio Júnior, a Gabi e a Dani, mantiveram aí a Fórmula Truck por muito tempo, e hoje quem toca é o pai do Wellington Cirino, a Fórmula Truck quem toca é o pai do Wellington Cirino. Então a gente sabe, estamos bem familiarizados, não estamos, Peixoto?
4: Estamos bem ali porque trabalhamos muitos anos com o Dinho Leme, né, que é irmão do Reginaldo Leme, lá da Rede Globo. E sempre um sucesso, né? Lembra que colocamos 150 mil pessoas lá em Interlagos?
2: Lembro muito bem disso.
4: O nosso público foi maior do que da Fórmula 1.
2: É muito mais do que todo mundo imaginava, porque naquela oportunidade o pessoal pensava assim, poxa vida, mas a corrida de caminhão tem tanto sucesso assim? Será que tem um público para isso? E mostrou-se que tem. Mas a gente não está aqui para falar de corrida de caminhão, a gente está aqui para falar de um evento off-road. E também conosco o nosso produtor Dirceu Santos. Boa tarde, boa semana. E o senhor que já deu uma desperta no final de semana, né? A gente aqui tem uma coisa, no dia do aniversário ganha folga. Aí o Dirceu arrumou um médico na quinta-feira para arrumar um atestado para não vir trabalhar, para emendar quinta, sexta, sábado e domingo. De bobo ele só tem a cara e o jeito de andar, né, seu Dirceu Santos? Boa tarde, como é que tá o senhor?
5: Com certeza.
2: Boa semana, viu?
5: Muito boa tarde, Vilazo. Boa tarde, o meu amigo Marco. A nossa.
2: Boa tarde.
5: A Valentina, o Roberto. E a Giovana. Muito prazer tê-los

0: conosco aqui para abrilhantar o programa Educativo Esportivo e falando sobre esse evento, esse mega evento que vai acontecer em Campo Largo. Agora, eu queria que você falasse para nossos ouvintes, só para o nosso ouvinte entender com clareza, né? Quais modalidades e atrações o público vai encontrar durante esse festival?
1: Tá, vamos lá então. Nós vamos ter as trilhas guiadas.
0: Certo.
1: Né? Tem a categoria light, categoria moderada, categoria turismo e a categoria UTV.
0: Certo.
1: Então a categoria moderada para que tem pneu 35 e guincho, pneu 35 para frente e guincho, né? Que tem bastante incursões no caminho, muitas subidas, descidas. Fizemos o teste no sábado agora, tá bem assim, tem lá o barro de serra, um barro bem vermelho. Então é um traçado bem técnico, tem que tomar muito cuidado. Já a light é para quem tem um pneu até o pneu 35, então se você tiver uma picape 4x4 original, com um pneu bom, você consegue fazer todo o percurso. Lógico, né, que estou com muita atenção. A categoria turismo sai de Curitiba, né, do Madaloso, em direção ao shopping, justamente para pegar todas as partes ali, todos os pontos turísticos que nós temos, de Santa Felicidade até lá o City Center Outlet, igrejas centenárias, Pesque Pague,
2: produtor... Mas aí esse percurso do Madaloso até lá, desculpe te interromper, ele vai, sim, ser ali por dentro de Campo Magro, passando por Balsa Nova, por dentro das áreas rurais.
1: Isso, nós saímos de Santa Felicidade e passamos pela colônia Dom Pedro, né, que é uma colônia de polonês, vamos a Campo Largo, ou no pé da Serra de São Luís Purunã, tudo por dentro, por estradas rurais, para fomentar, né, o nosso projeto, o propósito dele, desse evento, é a gente fomentar o Paraná. Tornar o Paraná uma referência, uma potência nacional em esportes radicais de aventura e também o 4x4, reiterando o que eu falei no começo, devido a dezenas de trilhas que nós temos ali. Tá? Nós temos uma festa que tem anual lá em Santa Catarina, que é uma festa nacional do Jeep, que é a FenaJeep, e nós queremos um dia se tornar uma festa nacional do Jeep também, né, com aquela magnitude, para fomentarmos bem o Paraná. Aí a questão da pista... nós vamos ter a categoria Jeep, né? A categoria Stock, a categoria Graduados, a Monster e agora também tem a categoria UTV. Né? O UTV está muito em alta, é um carro, um protótipo que deu certo, andou na pista, se comportou muito bem. Então agora nós abrimos essa categoria UTV. Tá? Também se divide em questão do tamanho do pneu e a preparação do motor e da suspensão, os carros. Então o pessoal vai estar acelerando forte na pista, são V8s acelerando forte, né? O Roberto já teve a oportunidade de ver, então são saltos bonitos, barro, muito barro, mas que é um pelote de barro sendo voando para cima, tá? Em meio a tudo isso, nós vamos ter lá uma estrutura, uma mega estrutura com uma praça de alimentação completa, um palco com bandas de rock. Também teremos uma feira com grandes marcas, Ford Slaviero, Jeep Barigui, Sicredi, abrilhantando lá e com condições especiais. Né? Então você que deseja adquirir um 4x4, vão ter essas marcas lá para poder você estar fazendo um test drive. Então a estrutura é uma mega estrutura, tá? Para recepcionar toda a família. Então a gente não beneficia só o público ou só os pilotos, nós beneficiamos o Estado num todo. A gente fomenta muito a economia.
2: Mesmo porque quando se passa por todas essas regiões dentro dos municípios, começando pela colônia polonesa de Dom Pedro, aí você já tem todo o turismo rural que é fomentado pelas pessoas que não conhecem, acabam conhecendo e depois voltam para lá fazerem as suas alimentações, fazerem o conhecimento das fazendas, das chacras, dos sítios e lá poderem aproveitar de tudo isso. Nós temos só a categoria 4 rodas ou 2 rodas também, as motos também vão estar participando?
1: Não, esse ano nós vamos focar só no 4x4. O ano passado nós tivemos um trilhão, né, também de motocross. Esse ano nós decidimos não colocar, mas o ano que vem agora vai ter. Tá? Então esse ano nós vamos focar no 4x4.
2: Vocês sabem, eu vou perguntar pro Peixoto, se o Roberto conhece, o maior evento de motocross do Brasil onde fica? Sabe onde fica, Roberto?
3: Não, gostaria de saber agora.
2: Ele fica exatamente... Foi ontem esse evento. Esse evento fica em Curupá, Santa Catarina. E ontem teve mais do que mais do que meia hora só de motos passando na largada. Foram meia hora só de motos passando. Nossa. Mais de 1.100 motos participaram do evento do Banana Lama ontem lá em Curupá. E um evento fantástico, lindo, maravilhoso. E minto, não foi ontem, foi sábado que aconteceu. Ontem foi a festa, que daí teve shows e tudo mais. Mas eu adoro também esse tipo de aventura de esporte. Principalmente, Roberto, quando a gente pega esse fora de estrada, fora do asfalto, fora de convencional. É uma maneira de pilotar totalmente diferente, porque não é somente você acelerar. Você tem que ter todo o conhecimento da trilha, do percurso onde você vai estar, para você saber com que roda, o ângulo que você tem que atacar aquele obstáculo para poder fazer toda essa... andar, né, essa trilha para frente. E aí que vem a pergunta que eu faço, tanto a você que foi piloto e para o Marco. Como é que é essa preparação toda do piloto para enfrentar? Vocês têm ali aquilo que nós chamamos do passeio a pé para conhecer, que você sabe que os pilotos de Fórmula 1, Fórmula Truck, passeio na pista para conhecer a pista primeiro, para depois acelerar. Existe isso também no 4x4?
4: No 4x4 é o seguinte, né? Os pilotos gostam de andar a pé ali para conhecer o traçado, né? Porque não é uma pista assim em formato reto, né? Ele tem elevações que você vem numa velocidade ali, você sobe uns 2 metros de altura com um carro de 3 toneladas. Você consegue imaginar, Vilásio, motores de mais de 1.000 cavalos de potência vão estar nesse evento? Sabe lá o que é isso?
2: Sei.
4: Motores que vêm dos Estados Unidos, lá de caminhão, de Porsche, de que mais?
1: Assim, e tudo com pneu 40, né? Pneu 40, 42.
4: Eu tive a oportunidade de estar a semana passada numa equipe aqui de Curitiba, a Billy Motorsports. Inclusive, o Billy está nos ouvindo agora. E ele estava fazendo os motores lá, sabe aqueles motores V8 assim, 4 bocas aqui, 4 bocas assim, aquelas bocas desse tamanho assim?
2: Eu lembro o tempo, o Peixoto, o Marco, Giovana, Valentina, quando nós tínhamos um motor que era importado e depois meu pai acabou tendo um Maverick V12 canadense. Meu pai teve um Maverick V12 canadense, com 6 canecos em cada lado do... Então, você imagina, isso que você está falando, é emocionante você ver esse tipo de coisa. Aquelas panelas, tudo funcionando, é maravilhoso.
4: É realmente um espetáculo maravilhoso, teremos esse final de semana, né? E como eu estava falando, os carros dando saltos, assim, de 2, 3 metros de altura, buracos de 3, 4 metros de profundidade, cheio de bárbaras, eles enchem de água aquele buraco. O cara vem a 100 por hora, cai de bico, um pouco entra no buraco, você fica olhando lá para baixo, olha, o cara morreu lá embaixo, o que aconteceu? Um pouco ele sai a 100 por hora, saindo com o carro voando, sabe? É um espetáculo sensacional que o público vai ter a oportunidade de assistir esse final de semana lá em Campo Largo.
2: E eu quero só dizer aqui, antes do Dirceu fazer a pergunta, que no Transparaná o Dirceu foi Zequinha, foi abrir porteira, foi fazer um monte de coisa. Pena que eu não estava lá para jogar um toleta de barro dele, viu?
1: É, Transparaná aproximadamente 1.000 quilômetros ali, né? De prova.
0: De prova.
1: 7 dias, é bem cansado.
0: Bem cansativo.
1: Bem cansativo. Mas vale cada segundo.
2: É. Mas ninguém está nos escutando, Marco, sabe por que ele foi nesse Transparaná? A dona da pensão estava louca para pegar umas férias dele. Daí mandou...
0: Valentina, já que você está envolvida na parte de marketing e também divulgação desse evento, quais são as principais medidas de segurança que vão ser adotadas durante esse evento e também as pessoas que vão participar, né? Apenas pilotos experientes ou iniciantes também são bem-vindos? Como é que funciona?
5: Então, esse nosso evento é um evento para todos, né? Tanto os pilotos experientes quanto quem está iniciando no off-road agora, nas nossas categorias das trilhas guiadas, né? Vamos ter desde a turismo, né? Como meu pai falou, que é para a galera que está começando agora, e até a moderada, né? Que é para pilotos mais experientes. Na nossa pista, vamos ter pilotos mais experientes, né? Porque é uma etapa do brasileiro, do Desafio Radical 4x4. Mas quem está iniciando no mundo off-road agora e quer viver uma experiência de uma trilha, tudo, a gente tem todas as categorias para se encaixar ali, né? No momento que a pessoa está vivendo. Tanto na questão da segurança,
1: ambulância,
5: né?
1: Ambulância, bombeiro.
5: A gente tem a A gente contratou ambulância, bombeiro, segurança. Então, no evento, a gente vai ter todas as medidas de segurança tomadas, né? E nas trilhas também, vamos ter todo o pessoal do apoio ali, né? Caso aconteça alguma coisa, a gente tem toda a estrutura montada de segurança.
2: Marcos, você é tão precoce na, como piloto, como você é pai, porque você deve ter sido pai com 14 anos de idade, né? Porque pra estar do jeito que você tá, com uma moça já desse tamanho, você é tão precoce nas duas áreas?
1: Nas duas áreas. É pé no porão direto.
2: Quanto, com quantos anos você começou a fazer as pilotagens e em que categoria você começou?
1: Ah, eu, assim, desde pequeno, andando de jipe na fazenda da minha avó, mas o primeiro ride que eu fiz mesmo foi, assim, que eu participando de como piloto foi em 2018, né? Aí de lá pra cá eu comecei a tomar gosto, né, pelo esporte, pelo off-road e não parei mais. Não parei. Hoje eu tenho três carros, entendeu? É, sendo dois jipes ali e um carro que é pra trilha, preparado. Então, nunca mais parei. De 2018 para cá, eu nunca mais parei. Mas antes disso, eu já andava, já. Desde os meus 15 anos de idade. Eu sempre andei de jipe, de rural, do meu avô, na fazenda. Sempre, nunca parei. E agora, resolveu fazer esses grandes eventos justamente para a gente agregar, somar e beneficiar o município, o estado, num todo, né? A gente poder fazer um grande evento onde a gente consiga reunir as pessoas. É que o Jeep, o 4x4, não é só um carro, né? Ele é amizade, é irmandade, é liberdade. A gente se ajuda nas trilhas, né? Quando alguém fica ali em alguma incursão preso, a gente ajuda a sair, sai todo mundo junto. Então, o 4x4, o Jeep, ele é mais que um carro.
2: A maior concentração de jipes em Curitiba encontra-se no bairro de Santa Felicidade, até pela proximidade para Colombo, para Campo Magro, para Campo Largo, para própria Almirante Tamandaré. Você mora nessa região?
1: Eu moro em Campo Largo.
2: Campo Largo.
1: Em Campo Largo. Eu moro no centro de Campo Largo ali, e ali também tem várias saídas para várias trilhas. Reiterando, por isso que a gente resolveu fazer esse grande evento, pensando, né, em agregar, já que nós temos as grandes trilhas, reserva de verde, reserva de água. Então a gente quis fazer com que esse evento se tornasse um evento grande e que viesse pessoas também de outros estados, né? Prestigiar, ver o que nós temos de qual que é o nosso potencial ali na cidade de Campo Largo e aqui no estado do Paraná.
2: E quando você teve o contato pela primeira vez com o volante, com a marcha, com o carro, quantos anos você começou a dirigir?
1: Ah, foi com, acho que, 8, 9 anos de idade.
2: É a mesma idade que eu. Eu comecei a dirigir em Jaraguá do Sul com 7 para 8 anos de idade.
1: É.
2: Meu falecido tio-avô, bem responsável que era, ele chegava para mim e falava, vamos com o tio lá capar, porque ele era, além de agricultor, né, ele cultivava arroz, ele também era o veterinário da região, e eu acompanhava ele. E aí ele largava a Belina 1973, vermelha, na minha mão, com 7 para 8 anos de idade, eu estava dirigindo aquela Belina já. Você vê a responsabilidade.
1: A responsabilidade.
2: Homem, né? Como é que são as coisas.
1: É, mas naquela época era assim, né?
2: Hoje em dia não dá nem para pensar nisso.
1: Não, sim, mas a gente, como eu falei, a gente dirigia muito na fazenda.
2: Sim, era
1: no meio
2: só
1: do mato. Eu saía da fazenda e ia numa venda comprar ali
2: o mantimento. O feijão, o fubá.
1: Ou era um Fusca, ou era uma F-75, ou um Jeep, o mais utilizado. Como é que eu faço aqui? Dirige, mete em primeira, coloca o pé na embreagem e solta. E a gente, nos trancos ali, barranco, a gente não dava 5, 10 minutos, já estava sabendo como fazer, já estava saindo.
2: Até agora, uma rural, Dirceu, 1969,
0: câmbio
2: em cima, ela não tinha uma folga, ela tinha um feriado, tanto que a máquina dava de volta, assim. Até uma rural 69, movida a gás de cozinha, nós andávamos lá.
0: Agora, era Marcos, muito... visto que está na segunda edição desse que você está participando, né? E uma segunda edição, cada edição é uma experiência nova, né?
1: Sim.
0: Vai consertando alguma coisa que faltou.
1: Isso.
0: Né? Quais foram os maiores desafios que vocês enfrentaram desde a primeira edição e agora na segunda edição desse evento?
1: Vários desafios, né? Desde a gente projetar a pista, né, no shopping, que é um terreno muito úmido, né? A gente teve que preparar ali o terreno para poder fazer a pista. A questão, né, da estrutura num todo, As trilhas também. A gente tem que tomar muito cuidado para fazer uma trilha guiada com muita segurança. Uhum. Para você ter uma noção, no sábado agora, na experimental, eu capotei o meu Jeep, o meu troller. Eu capotei ele, entendeu? Com toda a experiência, foi um vacilo ali, um segundo de vacilo, eu capotei. Então, você imagine 60, 70 carros passando pelo mesmo local, né? Lá é uma serra, é bem úmido. Então, a gente foi 4, 5 vezes fazer as trilhas, 5 vezes a mesma trilha, para a gente pontuar os locais que é perigoso, uma subida muito íngreme, descida, pirambeiras, pedra. Então, tem bastante desafio, é um desafio gigantesco fazer um evento desse, que você está falando com pessoas, com pilotos, motor, então é muita responsabilidade. Então, do ano passado para cá, nós já tivemos ali, já conseguimos consertar bastante, né, detalhezinho, que tava, pontas que estavam soltas. E a gente é uma pedra que tem que ser lapidada, né? Até que a gente consiga chegar a 100% do que a gente quer. O ano que já estamos projetando já o próximo evento do ano que vem.
2: Qual que é a grande novidade de 2026?
1: A grande novidade é o Desafio Radical 4x4, uma etapa do Brasileiro. O ano passado nós fizemos o evento, só que fizemos a escolha do rei da pista. Então nós tínhamos ali acho que de 9 a 12 pilotos, né? Já este ano nós temos 35 pilotos. Praticamente todos os pilotos que correm o Campeonato Brasileiro. Pessoas que vêm de Minas Gerais, São Paulo, Santa Catarina, Rio de Janeiro, Paraguai, Uruguai, né? Então, aumentou já o número de participantes.
2: Eu só quero te dar a notícia que eu aceito o convite para pilotar teu carro lá, tá? Eu aceito, já está aceito o convite.
1: Maravilha, maravilha. Tá, não, o convite está feito. Agradecemos muito a oportunidade, né, de estar divulgando esse grande evento aqui com vocês. E, claro, com certeza queremos que vocês participem conosco do evento lá.
2: Não, mas a gente vai dar um jeito. Eu vou ver se eu consigo um alvará de soltura de alguém que mora na Ulisses Vieira para poder acompanhar a gente. Já que vocês são do mundo automotivo, sabem que ali na Ulisses Vieira, por muito tempo, teve a oficina do Segantini, um dos grandes preparadores de carros.
1: Sim, sim,
2: principalmente de carro de velocidade na terra.
4: Segantini, na década de 90.
2: Italiano. Na década de 80.
4: 80 a 90.
2: 80. Eles começaram no final de 70, ali em 78, com a oficina, e depois eles foram até mais ou menos 91, mais ou menos 92, quando daí o Rodrigo Dallabona acabou comprando a oficina deles e continuando a fazer todo o serviço ali na Ulisses Vieira. E com tudo isso, velocidade na terra, off-road e tudo mais, teve algum momento em que teve uma dificuldade, alguma coisa que estava difícil. Qual que foi a principal pedra no caminho de vocês na primeira e nessa edição, Marco?
1: Reiterando como eu falei, teve várias dificuldades ali, né? Mas o primordial mesmo é a pista. É a pista, que o local é muito úmido, era um banhado, nós tivemos que primeiramente fazer ali uma terraplanagem, fazer todo um preparo ali de semanas com uma máquina para a gente poder chegar no que a gente queria, tá? Então, esse foi a nossa pedra no sapato. No resto, a gente já tem já, né? É mais a estrutura, né? Que a gente tem que montar arquibancada, tendas, palco para as bandas, correr atrás de patrocínio, né? Porque nós temos um custo operacional grande. Então, a gente... São meses de preparação.
0: Agora, Valentina, vai haver algumas ações sociais, tipo espaço com famílias ou atrações para crianças nesse evento também ou não?
5: O nosso evento, ele foi planejado, né, e projetado para receber toda a família, uma estrutura para toda a família aproveitar. Vamos ter muitas coisas, né, tanto a feira que a gente vai ter coisas para as crianças também. E agora a criançada está curtindo muito esse negócio do off-road, né? Então, eu acredito que a pista, o Jeep em exposição lá já é uma grande diversão para as crianças. E além da nossa estrutura, né? Que é para toda a família aproveitar.
2: Eu quero dar uma sugestão ao Marco, à Valentina, ao Roberto e também a
4: Giovana,
2: que está aqui. que também nas redes sociais façam a campanha, porque nós estamos no inverno, inverno tem muita gente passando necessidade aí com um agasalho. Então que cada pessoa que for lá no evento, leve um agasalho, leve lá um cobertor, leve um calçado, ou até mesmo possa levar um quilo de alimento, alguma coisa para as entidades filantrópicas. Estou falando bobagem ou isso já estava no script?
1: Não, já estava no script, nós vamos ter as inscrições, né? É um valor bem acessível e você tem que levar um quilo de alimento, um agasalho. E na sexta-feira, no centro de Campo Largo, na Igreja Matriz de Campo Largo, nós vamos fazer uma bênção. Bênção dos pilotos e bênção dos carros 4x4, né? Então, você que tem um carro 4x4 não vai participar do evento, mas você pode ir lá na missa, benzer o seu carro e daí você já leva um quilo de alimento ou um agasalho, tá? Então, o nosso projeto tem um viés social muito forte.
0: Agora, Roberto, você que já participou de vários eventos, grandes eventos como Fórmula 1, você até mesmo comentou, qual que é a tua satisfação de estar participando como assessor de imprensa, divulgando também juntamente com o Marcos, a Valentina? Qual que é a tua sensação de estar participando de um evento tão grande desse, que vai acontecer aqui do lado, aqui do nosso município, Campo Largo?
4: Eu me sinto honrado, né? Porque tivemos aí, infelizmente, perdemos o nosso autódromo aqui em Curitiba, né?
0: Infelizmente.
4: E agora teremos um evento aqui pertinho
2: de
4: Curitiba.
2: Que nunca foi em Curitiba, né?
4: É.
2: O autódromo nunca foi em Curitiba, o aeroporto não é em Curitiba.
0: Sempre Curitiba.
2: Mas eu tenho uma notícia de que já tem um projeto em andamento, sendo estudado pela Comec, para fazer um autódromo na divisa de Campo Largo com Curitiba. Novo autódromo para ser feito entre Curitiba e Campo Largo.
1: Eu também ouvi falar, mas por enquanto não... Não sei muitas informações, mas já ouvi falar também.
4: Então, eu estou muito contente de estar nesse evento, fazendo assessoria de imprensa, fazendo divulgação, porque teremos ali um público maciço, sabe? Teremos uma grande festa ali, como disse o Marco. Teremos lá palcos para shows de rock, teremos a telão, né? O telão está...
1: Vamos ter um telão, né? Passando o último jogo da Copa. Infelizmente, o nosso Brasil não passou, mas vamos... é o último jogo, né? Tem que assistir. Então, reiterando aqui, o pessoal, é bom se ater à programação, né, desse evento no Instagram. A gente vai depois passar o Instagram. Se ater à programação para passar um final de semana incrível com a sua família.
0: E começa aqui, começa sábado?
1: Sábado, às 10 horas da manhã, começa as corridas na pista. Mas às 8 horas sai o pessoal para as trilhas.
0: Certo.
1: Daí no sábado, a moderada e a UTV. E no domingo é a Light e a Turismo.
2: Que dia? Nós vamos no domingo?
0: Acho que estou querendo ir no sábado e no domingo também.
2: Eu vou no domingo, eu vou dar um jeito de tirar alguém de casa, nem que eu tenha que pegar um chicote dar no meio do lombo para tirar de casa, porque isso para tirar de casa é ruim. Olha, ele mora do lado do estádio Maurício Fruit de Santa Quitéria. Para ele ir no estádio lá assistir um jogo do Santa Quitéria, eu tenho que implorar para ele fazer companhia para mim lá. Para ter uma ideia como é que são as coisas. É muito. Olha, isso daí eu... Depois eu falo o que esse cidadão é. Capital Brasileira da Louça, Campo Largo. A premiação vai ser em louça?
1: Não, a premiação...
0: Sem louça é bom. Hein?
1: Talvez, né, vamos fazer alguma premiação ali para, né, prestigiar esse grande momento aí, né, da Feira da Louça, que vai iniciar também daqui a um mês e meio, e também por esse título, né, que é muito importante. Então, vamos tentar viabilizar alguma coisa, mas a premiação é em dinheiro, troféu e dinheiro.
2: Isso agora... é o mais legal, né? Você poder... reconheceu o trabalho, aquilo que foi todo o esforço de alguém para participar de um evento, para buscar. Claro que vai lá se divertir, vai se sujar, vai correr, vai fazer o que gosta, mas claro que ter um cascaiozinho, ter ali, né, um faz-me rir, ali uma coisinha ali para
1: fortalecer,
2: comer,
1: né?
2: Fortalece tudo, né? Fortalece tudo, vai lá, Dilson.
0: E Valentina, visto que estamos na segunda edição, né? Quais são as expectativas para vocês para outros, a terceira, a quarta, a quinta, a sexta e assim vai?
5: Então, agora a gente está na segunda edição, né? Mas as nossas expectativas é sempre crescer, né? Sempre crescer, trazer ainda mais gente, mais dias e principalmente expandir o nosso evento, né? fazer com que o Brasil inteiro conheça e venha aproveitar esse evento com a gente, né? E nossas expectativas para o ano que vem, principalmente, a gente está mirando um show nacional, de repente, né? Alguma coisa assim. E é isso, crescer, né?
2: A Mica Peixoto, ela foi picada pelo mosquitinho da velocidade, porque o pai foi um grande piloto e, olha, é um parceiro. Digo para ele, eu peguei tanto carinho pela família ali do Peixotão e da Mica, que já tenho ele como irmão meu.
0: Agora o Roberto.
2: É verdade. Ah, o Roberto, eu já tinha conhecido ele lá, falou do Dinho Leme, daí eu lembrei de muitas vezes ali no autódromo, sim, estar presente lá no ônibus da imprensa, da Fórmula Truck lá, sim, junto, dividindo a cabine, e depois que o Dinho saiu, que veio o meu amigo o Clóvis Grelac lá de Cascavel, que fez o livro do Pedro Mufato, a Mariana, sua filha. Então, sim, a gente se viu muito nos autódromos por aí já, seu Dirceu. É que eu comecei anteontem no rádio, viu, Roberto?
4: É, imagina.
2: Comecei em 89, então não tenho muita história para contar.
0: Não, só... você tem... Só tem história da fada. Fada madrinha.
2: Mas você também já foi picadinha pelo mosquitinho da velocidade, Giovana?
5: Fui.
2: E Valentina?
5: Desde sempre, né? Meu pai sempre gostou de carro, então, desde pequena, assim, tem as minhas fotos, criança, sempre nos carros dele e tudo. E eu sou apaixonada também, sempre vou pras trilhas com meu pai. Gosto de todas as áreas do automobilismo, 4x4, os carros esportivos, moto. Eu sou, adoro velocidade e tudo, fui picada por conta do meu pai.
2: E já acelerou no autódromo?
5: No autódromo ainda não.
1: Essa é minha parceira, essa gosta de andar de moto comigo, vai para as trilhas sempre, já pilota, eu tenho um Jeep 51, ela pilota o Jeep 51, vai para a chácara, eu vou junto com ela, orientando. Então, ela gosta de verdade mesmo.
2: Agora, pergunta que não quer calar, Marco. O que é mais difícil? Ter ciúme dela ou do Jeep 51?
1: Agora você me pegou. Vou deixar você na dúvida aí.
2: Não pode deixar no vácuo, não. Porque eu vou ser sincero. Eu teria dois bodoque. Um para quando vier o gavião. Pum, no gavião. Quando vier aqueles retardados que ficam se encostando no Jeep lá, riscando com aqueles... botãozinho de calça jeans.
1: É verdade.
2: Mas já dava no meio do escutador de novela, rapaz.
1: Não, mas tem uma espingarda que vira a esquina.
2: É mesmo?
0: Um cano duplo?
1: E a Valentina também. A Valentina, ela corre de cavalo. Ela faz na categoria 3 tambor.
0: É mesmo?
1: Ela pioa. É. E daí um amigo meu falou uma vez pra mim, mas muito tempo atrás, um gaúcho, falou assim: Marco, se tua filha montar bem num cavalo, nunca ninguém vai montar nela. Né? No sentido de que nunca ninguém vai desaforar. Uhum. E é verdade, ela tem, assim, modéstia à parte, foi muito bem educada, sempre junto com a gente, né? Pessoa de trabalho, vendo, né, a gente trabalhar, correr atrás de algo melhor sempre. E tá aí a nossa parceira, organizando, estando junto sempre. Uma filha sensacional, gosto muito, amo muito ela. E adoro ter ela junto nesses grandes eventos que a gente faz.
2: Eu não sei como é que é a questão da gente ver lá em São Luís do Purunã. Porque lá tinha um grande de um rodeio que existia lá e que era a sensação, uma das atrações do calendário do Paraná era o rodeio de São Luís do Purunã. Não sei como é que está isso, se ainda existe, se não existe, e se ela participa ou não, ou até se ela já foi para Barreto, já que a gente entrou no... A gente saiu do 100 cavalos, 300 cavalos, 1000 cavalos, para um cavalo só?
1: Um cavalo só. Ela, infelizmente, lá em São Luís do Purunã não tem mais rodeio, fomentava muito a região, muito mesmo. Era um rodeio conhecido nacionalmente. Aí por questões ali, acho que de organização e algumas questões ali de intriga, não teve mais. E o pessoal tentou reatar um tempo atrás ali, mas não deu certo, não reataram. Que seria muito bom, tá? Porque tinham grandes provas ali, grandes shows, e não se falou mais. E a Valentina lá em Barretos, não, mas na Expo Inter... Lá no Rio Grande do Sul. É isso, que é uma
2: Expo
1: das maiores...
2: Expo Inter lá, eu já estive na Expo Inter.
1: É uma das maiores, não, a maior feira agropecuária da América Latina. Então, é um palco gigantesco. Ela já participou 4 anos lá, se apresentando lá na Expo Inter, da Nacional em São Paulo, aqui em Campina Grande do Sul.
2: Que tem hoje a maior arena de rodeio coberta da América Latina, que foi feita pela ex-prefeita Nelise.
1: Isso mesmo, ali tem ali um local maravilhoso, né, para se apresentar. Ela já se apresentou acho que umas 4, 5 vezes ali. E a Vale, fala um pouco dessa questão, como é que foi esse processo todo do cavalo?
5: O cavalo, também sempre tive contato, né? Meus pais sempre montaram a cavalo também, então desde criança sempre montei. E para eu começar a competir, eu ganhei meu cavalo, meu próprio cavalo, né? Que antes eu andava com os meus pais, eu ganhei ali com meus 14 anos. E logo veio a ideia de começar a competir, né? E eu abracei, a gente foi junto e aí comecei a competir e gostei muito.
0: Isso é muito bom. Agora, Roberto, qual é o convite que você faz para quem gosta da aventura e ainda não conhece esse evento? Faça esse convite para que as pessoas possam participar e conhecer esse evento que vai acontecer em Campo Largo agora, esse final de semana.
4: Os ouvintes, estamos convidando ali um evento aberto, como já foi dito aqui, né? Quero referendar aqui que não haverá cobrança de ingresso, então teremos ali muita gente, mas muita gente, como disse aqui o Marco. Esperamos ter ali 50 mil pessoas no sábado, 50 mil pessoas no domingo, né? E teremos um evento fantástico com carros, muita velocidade, muito barro e muito salto, muita curva, muito capotamento, sabe?
1: É.
4: Tentem adivinhar quanto aquele carro que te mostrei ali agora há pouco, no celular.
2: Gaiola.
4: Chute quanto os pilotos pagam naquele carro ali, 0 quilômetro.
2: Não, 0 quilômetro passa dos 150 mil reais.
4: 1.800.000.
2: Errei por pouco.
4: Juro,
2: né?
4: R$1.800.000 aquele carro ali. É mole?
0: É muito dinheiro.
4: Tem
0: é muito
4: muita dinheiro. Tecnologia vindo dos Estados Unidos ali, sabe? Então teremos evento lá com muita banda de rock, muito show, telão para ver a final da Copa do Mundo, entendeu? Importante, portões abertos, não haverá cobrança de ingresso, né? Então teremos aí um evento fantástico esse fim de semana agora.
1: Roberto, não esquece de falar que vai ter o churrascão de igreja e costela fogo de chão.
0: Opa, é bom.
2: É no domingo isso, né?
1: Não, sábado e domingo, nos dois dias.
2: Então o senhor faz favor. Separa para mim no domingo, porque domingo eu vou almoçar com vocês.
1: Com certeza.
2: Tá bom? Eu vou almoçar com
4: vocês. Eu trarei pessoalmente aqui as credenciais de imprensa de vocês, tá?
0: Ótimo.
4: Pode levar a esposa, filhos,
0: ótimo,
4: netos, inclusive as sogras.
2: Não.
0: Neto sim.
1: Ei, mas para levar a sogra tem bastante barranco lá, né?
0: É só empurrar, só.
2: Não, vamos até só os profissionais.
4: Só os profissionais.
2: Eu gostaria muito de agradecer vocês e vou pedir para que a minha amiga Valentina possa deixar todos os canais de comunicação, o pessoal que ainda dá tempo de colocar sua marca, sua empresa, seu slogan lá para poder participar desse evento, como faz para chegar até vocês, tudo aquilo. Eu não vou falar de sinal de fumaça, telex, de telégrafo, porque isso vocês não vão nem saber o que é. Agora o Roberto, eu garanto que o Roberto usou muito telégrafo e telex para poder utilizar, mandando informação. Telégrafo nem tanto, mas o telex e o fax era uma enormidade, né, Robertão?
4: Eu tô indo já para 65 anos, daqui a pouco vou estar com 70, né? Todo mundo fala que eu não aparento. Mas lembra da carta elétrica em 1990, do fax?
2: O fax. Eu perguntava como é que coloca um papel aqui e sai do outro lado lá. Eu falei, pra você ver, né? Daqui a pouco vão colocar uma pessoa aqui, vai sair lá. E não tá demorando muito pra isso acontecer.
4: Antes que a Valentina fale aqui, eu só queria relembrar, do lado do Shopping Outlet.
2: Na saída pra Campo Mar, pra São Luís do Purunari.
4: Asfalto de Curitiba até lá, 20 minutinhos de carro, então estão todos
0: tranquilos. Do lado direito, né?
4: Do lado direito, estão todos convidados aí.
2: E ainda tem mais uma coisa, eles fazem ali... O Dirceu não sabe porque não conhece.
0: Eu conheço, sim.
2: Aí vai ali no Outlet.
0: Já fui comprar
2: aí
0: tênis.
2: O pessoal que queira ser mais ousado já sai dali, já pega a direita ali, já entra pela Concretex ali, já entra por dentro, já sai lá em cima em São Luís do Purunã, por dentro, pela
0: Itambé.
2: Ou pega pela Itambé ali, ou pega a esquerda, já vai lá pra Balsa Nova, já vai começar a fazer uns road lá pra Balsa Nova, não tem nada. Ou volta pra trás, pega ali Balsa Nova, Bateias, pega para Bateias e Campo Magro, ali é toda essa região.
1: Como reiterando, no pé da Serra de São Luís Purunã, já que por enquanto nós não temos o rodeio lá de São Luís Purunã, nós temos o evento Day Fest 4x4 no pé da Serra de São Luís Purunã.
2: E vamos fazer o rodeio dos 4x4.
1: Vamos fazer sim.
2: Valentina, por favor.
5: Então, para quem quer entrar em contato com a gente, né, a gente tem o nosso Instagram do evento, que é @experienceday4x4, tudo junto. Ou também pode chamar direto no WhatsApp, né? Ali no Instagram a gente tem o link do WhatsApp, mas quem quiser chamar direto também é 419-9194-1314.
2: Marcos, eu gostaria muito de agradecê-lo pela sua vinda aqui e desejar sucesso no evento. A gente se vê domingo. Domingo
1: maravilha,
2: eu estarei lá.
1: Eu que agradeço. Tá? Eu que agradeço
2: pode
1: muito.
2: Pode contar comigo que eu vou estar por lá. Vou até Campo Largo para a gente poder participar desse evento, comer essa costela, fogo de chão, comer esse churrascão na igreja que eu adoro.
1: Assim, não percam, pessoal, porque lá a gente já puxou aqui a previsão do tempo, vai estar um dia ali no céu azulzão. Lá tem um pôr do sol sensacional, lindo, maravilhoso e com toda a estrutura para você ter um final de semana incrível com a família. Então se atenham a programação do evento.
2: Eu preciso do banner desse evento para divulgar nas minhas redes sociais também, tá?
1: Sim, tá.
2: Eu quero esse banner aí, tá? Valentina, obrigado pela tua presença.
5: Obrigado você pela oportunidade de a gente estar aqui. É muito, muito legal a gente poder divulgar o nosso evento para mais pessoas, né?
2: Roberto Peixoto, irmão do meu amigo Peixoto, sim, tio da Mica, muito obrigado pela tua participação aqui
4: eu
2: também.
4: Eu que agradeço, eu quero aqui salientar aqui o Marco, além de ser um grande empresário, é um homem de sorte, né? Porque teremos sexta-feira 25 graus, sábado 25 graus, domingo 25 graus. Há um calorzão num evento desse.
1: Que por mais horas que nem o gaúcho.
0: Mas bate.
1: Mas barbaridade, tia.
4: Mas com portões abertos, tia.
2: Não precisaremos nem pegar a guasca, a guaiaca.
1: A guaiaca.
2: Não precisa a guaiaca, nem sobretudo,
1: nem o poncho, nem a guaiaca.
2: Nem o poncho.
0: Nem o pala.
2: Mas o mate, o mate quente tem que ter,
1: tem que ter.
2: Eu sei que ela disse que não gostaria de falar nada, mas pelo menos uma boa tarde dela, eu gostaria de poder que a Giovana pudesse me brindar com a sua voz aqui no programa. Giovana, boa tarde, muito obrigado por ter acompanhado seu pai. Sei que não é fácil, sei que é difícil, mas me dê pelo menos boa tarde.
4: A Giovana é fanática por Fórmula 1. Nós temos um grande debate em casa, porque ela torce pelo Lewis Hamilton e eu torço pelo Verstappen, né? Então, não perde uma corrida só. Então, está todo mundo
2: vamos
4: ligado aqui no automobilismo.
2: Se teu pai foi assessor de imprensa do Nelson Piquet, ele sabe que não teve piloto tão completo como o Nelson Piquet Sotomayor na Fórmula 1. Não existiu.
4: Então, em vez de passar a bola para a Giovana, vamos passar o volante para ela.
2: Isso,
4: agora.
2: O volante.
6: Boa tarde, muito obrigada. É um prazer estar aqui. Acho que poder expandir esse certo assunto é muito interessante. Assim.
2: E eu gosto muito de poder dar oportunidade para as pessoas também começarem a perder a timidez, porque o pai é comunicador, a filha também não pode cair, a fruta não pode cair tão longe do pé, tem que cair meio coladinho. Perde o medo, já vai se familiarizando com o microfone e fica tudo feliz, assim, fica tudo perfeito.
4: A Giovana será médica.
2: Quem sabe não vai ser a substituta do Dr. Daniel na CBA? Na
4: isso,
2: CBA.
4: Mesmo.
2: Não conhece pouco, né, Roberto?
4: Eu vi uma cena dele que você não vai acreditar. O piloto aqui em Curitiba bateu 200 por hora. O cara falou assim, quebrou o pescoço, morreu. O Dr. Daniel veio, apertou de um jeito aqui, o piloto deu um pulo e voltou a respirar. Eu nunca vi disso na minha vida, jamais vou esquecer. Jamais vou esquecer esse fato.
2: O Dr. Daniel é um outro amigo que o automobilismo me deu. Dr. Sim. Daniel, ele é fantástico. Olha, invadimos bastante o programa aqui das 13 horas. A gente acabou o programa de hoje, que teve aqui a participação do Marco Sura, organizador do evento Day Fest Off-Road em Campo Largo, a Valentina, sua filha, a Giovana, acompanhada do Roberto, pai e filha, na divulgação do evento. Nós voltaremos amanhã com mais Educativa Esportiva. Na sequência, músicas da nossa Educativa para você. 14h tem o nosso Ademar Marques com o Momento Sertanejo, 15h, Fabrício Campos, o Melhor da Tarde, 16h, Tobias Santana, CSC Seresta, 17h, o Fim de Tarde Educativa com Nivaldo Walter, e às 18h, é a junção, FM 97.1, AM 630, Clássicos da Educativa. Nós voltaremos amanhã, depois da Justiça para Todos, com mais Educativa Esportiva. Compromisso marcado, agendado, assumido? Até amanhã, galera do Esporte Querido.
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10: 1:16. 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
2: 1h43. 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

0: você que me ouve aí na região metropolitana de Curitiba, né? Boa tarde. É segunda-feira, né? Segundou. Dia Internacional da Ressaca para muita gente, menos para mim, é? E porque eu não saí no final de semana, trabalhei direto, então hoje eu tô mais inteiro do que bagual distância, como diz lá no sul. Valeu, gente. Deixa eu saudar aqui as donas de casa, os amigos trabalhadores, gente do comércio, as minhas amigas aí do ateliê de costura, a você que me ouve também aí nas borracharias, nas borracharias, à beira de estrada, aí nos postos de combustíveis, aí nas oficinas mecânicas, no bar, na mercearia, na banquinha, a você que me ouve também aí no mercadinho, aí no seu bairro também, né? Na sorveteria, se bem que tá frio pra sorvete, mas tem umas que teimam em ficar aberta, né? Mesmo que não venda nada, mas tá lá, o pessoal com o radinho ligado, ouvindo o seu amigo de todas as tardes. Que maravilha! Estamos aí, chegando pra ficar com você até as 3 horas da tarde.
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0: Muito bem, minha gente, 2 da tarde, 2 minutinhos, está no ar a partir desse momento, nosso programa Momento Sertanejo, que já começa com Teodoro e Sampaio. Boa tarde.

0: Muito bem, curtimos aí a música linda de Gilberto e Gilmar, Você Não Nasceu Pra Mim.
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0: Vamos em frente, minha gente, aqui pela Educativa M630. Deixa eu agradecer aqui, né, a audiência e a informação que ela nos passou aqui, né, probleminha no ar lá e tal, a dona Marli, nossa ouvinte aí de Roça Grande Colombo, mas que gato bonito que ela tem lá, né? Mandou até a foto do bichano aqui, mandou a foto do felino, ah, é uma gata, é uma gata, e ela fica lá, até a gata ouve o Ademar, olha só, mas olha só, não, vou te contar, que bichinho inteligente, ui! Tá aí, então, a gatinha da dona Marli lá em Colombo ouvindo o Ademar de, rosnando na frente do rádio, tá lá, miau. Olha aí, gente querida, são 14h, mais 12 minutinhos. Opa, pulou o ponteiro, agora é 13 minutos. Estamos aqui com a nossa programação no ar. Estamos aqui com o Momento Sertanejo, que traz mais um, agora sim, uma homenagem a todas as enfermeiras deste imenso Brasil. Chega mais, inesquecível nascimento, mais o Zelone.

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vida de caboclo. Curtimos aí Caçula e Marinheiro, né? Música das antigas. Essa música aí parece que tem uns 60 anos que foi gravada, é isso, produção? É? Mais velha do que tudo nós junto aqui, é? É, mas essa música estourou nas bancadas de paradas, até nas paradas de ônibus, todo mundo escutava, viu? Era rádio 24 horas por dia tocando o Cantinho do Céu aí com Caçula e Marinheiro. Ei, lasqueira, coisa boa de viver, né? Tá aí então, nós curtimos o Cantinho do Céu e agora vamos falando a hora certa porque tá chegando aqui mais uma moda boa pra vocês. Deixa eu mandar lá pro meu amigo Cetim, lá da colônia Murici, o grande Cetim, e toda a galera lá do Bar da Santa, né? É isso aí! Alô, meu amigo, o João Reiser, lá no Jardim Eldorado, aí em São José dos Pinhais. O meu amigo Zé Domingos, lá da Borda do Campo. Alô, meu amigo Zico, a esposa Marlene, aí em Contenda, São José dos Pinhais. O gaúcho da Lapa também tá me ouvindo, deixe-me ver aqui, o José Valdenir, de Fazenda Rio Grande, o Bernardo, aí de Areia Branca dos Assis, e a Sônia Regina, em Agudos do Sul. Valeu, gente! Chega pra cá, Duduca e Dalvan!

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2: É 2026 e o maior espetáculo do futebol volta a terras americanas e ganha proporções gigantescas. Pela primeira vez, a Copa do Mundo será disputada em três países: Estados Unidos, Canadá e México. Também pela primeira vez, o torneio terá 48 seleções na disputa. Para este ano, a FIFA decidiu trazer de volta a rainha das músicas de Copa, Shakira. Ao lado do nigeriano Burna Boy, lançaram Dai Dai. É uma mistura irresistível de afrobeats, pop e reggaeton, cantada em cinco línguas, cujo título é uma expressão que significa "Vamos lá, dê o seu máximo". O clipe reúne os maiores craques da atualidade e a música celebra a união de culturas, ritmos e povos, mostrando que a paixão pelo esporte fala todas as línguas, além de embalar as arquibancadas dos Estados Unidos, do México e do Canadá. Dai Dai é a trilha sonora de um torneio mundial que marca a última dança dos maiores craques da era moderna do futebol. É a despedida de gigantes como Lionel Messi, Cristiano Ronaldo, Neymar e Luka Modric. Para o Brasil, é a chance de quebrar o jejum após 24 anos. Com o clipe que traz as estrelas do presente e do futuro, Shakira prova que o ritmo do mundo bate em uníssono quando a bola rola. A contagem regressiva para ver a história acontecer já começou. Fique agora com o som oficial do Mundial de 2026. Shakira e Burna Boy, Dai Dai.
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7: Valeu, gente! Estamos de volta depois de uma pausa para tomar um gole d'água, né? Hoje é segunda-feira, dia 13. Ui, que número, hein? É para quem é supersticioso, né? Eu não, para mim tanto faz. Todo número para mim é igual. E o número que eu mais gosto na vida é o 3, o 4, o 1, o 9, o 6. Dois, o meia dúzia dois, porque são os dias que correspondem ao dia que eu nasci, o mês que eu nasci e o ano que eu nasci, né? Aê! Vamos em frente, meu povo, são 14h, mais 36 minutinhos, música linda chegando, Renan e Raí, boa tarde!

0: Muito bem, galera. Acabamos de curtir aí Oswaldir e Carlos Magrão. Música linda, Mocinho e Bandido.
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0: Muito bem, gente. Vamos em frente. Alô, dona Marli, aí em Roça Grande, Colombo. Se for possível, dá mais um oi aqui pra, aqui na plataforma do Zap da rádio, que deu um crepe aqui, sumiu tudo, sumiu até as suas mensagens aqui. Dá um oi pra nós aí, né? Dá um oi pra nós, eu quero saber como é que tá o som, se já voltou no rádio aí em Colombo, se tá pegando normal aí e tal, mas me fala por aqui, tá bom? Isso, dona Marli aí em Roça Grande, Colombo, aqui na região metropolitana. Opa, já tá na linha aí, né? Eu já digo pra você, tá bom? Então, gente, vamos trazendo aqui uma homenagem, um abraço a todos os papais deste mundo, e até você que não tem seu pai junto contigo hoje, talvez ele já partiu antes do combinado, assim como o meu, ou se você tem ele vivo, tem ele na memória, tem ele no coração, essa música é pra você. Canta, Renata Paza!
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0: Mas que maravilha, maravilha, maravilha! Acabamos de curtir aí, né? O grande Paulo de Paula, Cama Solitária. Opa! Olha aí, daqui a pouquinho nós teremos aí o Melhor da Tarde. E ele tá chegando aqui! Chega mais! Tapete vermelho pro homem aqui, produção! Atenção! Chegou ele! Grande Fabrício Campos, boa tarde!
1: Tem que chegar devagarinho pra não tropeçar no tapete, senão se embola todo, né?
0: É, esse tapete tá tudo enrolado, as pontas ali. É,
1: mas tá certo.
0: Tá meio sujo também, né?
1: A gente é sempre muito bem-vindo aqui, eu agradeço a hospitalidade, sempre tem essa oportunidade de fazer um pequeno spoiler, contar um pouquinho pro nosso amigo ouvinte que tá curtindo o Momento Sertanejo, do que vem por aí daqui a pouco no Melhor da Tarde. Hoje é o dia do rock.
0: Nós Opa, hoje é o
1: um
0: dia.
1: Um momento final, uma entrevista especial com um colega muito querido nosso, mas é uma pequena participação, mas a entrevista principal é com a Camila Flores, que é designer gráfica, ilustradora e muralista paranaense. Ela torna aquele cinza da cidade, aquele concreto, em algo muito mais bonito, muito artístico, Ademar.
0: Ah, então quer dizer que hoje é o dia do rock.
1: Hoje é dia do
0: Nacional, internacional.
1: É tudo. Dia de tudo que é rock, em função de um evento internacional que aconteceu nessa mesma data, em 1985.
0: Sabe tudo, rapaz. Mas também você conversa direto com esse pessoal do... Pelo menos os nossos roqueiros da região aqui, né?
1: Os roqueiros da região me deixaram bem informado, confirmaram por que que é o dia do rock.
0: Pois é, e quando fala em roqueiros da região, a gente tá falando do Paraná, de Curitiba, e a primeira referência qual é?
1: É o Blindagem.
0: Ah,
1: né? O Blindagem é uma referência histórica.
0: A maior referência do sul do Brasil, e por que, quiçá, do Brasil inteiro, né?
1: Sim, sim, Blindagem com muita qualidade, a gente vai conhecendo cada vez mais o trabalho, entendendo o contexto, né? Esteve conosco na semana passada, dando entrevista, Paulo Juque, contou como é que foi a composição do Cheiro de Mato. Final de semana eu pude participar do evento deles, prestigiar. Nossa, é uma história muito bonita.
0: E você viu que eles regravaram o Bicho do Paraná, né?
1: É, regravações. No estilo rock. E vai ter show no final do ano. Novembro tá logo aí. Não vejo a hora de poder prestigiar a banda Blindagem e um show com a orquestra.
0: Como é o nome do integrante deles, que é paraguaio?
1: O Pato.
0: O Pato. Ele esteve no programa do William Barbosa e o William fez ele cantar uma música do Zé Rico. Olha, em ritmo de rock, rapaz.
1: Tá vendo?
0: O William Barbosa.
1: O desafio do William Barbosa.
0: E ele cantou, cara. Tá, pegou, trouxe violão e trouxe um percussionista, né?
1: Percussionista.
0: É,
1: né?
0: Pra acompanhá-lo ali e tal. Vou te contar. Não, os integrantes todos, né? Falar no coletivo.
1: Tem mais Paulinho Teixeira também, que é um grande músico.
0: Falar
1: muito
0: no coletivo,
1: né?
0: São Isso. Todos muito bons, né?
1: Exatamente.
0: Aí, então, daqui a pouquinho tem o Melhor da Tarde. Daqui a pouquinho.
1: Daqui a pouquinho, daqui a pouquinho. Só desembolar o tapete vermelho aqui, a gente já começa.
0: Enroscou no tênis aí.
1: Enroscou no tênis, mas a gente já vai lá receber a nossa convidada, que já está aqui aguardando, conversando com o nosso produtor, o grande Dirceu Santos. Hoje, a Camila Flores, que vai falar sobre a arte nos murais, a arte nas cidades.
0: Tá certo, um grande abraço e um bom programa para você, viu?
1: Até mais, então.
0: Olha aí, este é o Fabrício Campos. Ele chegou aqui pisando no tapete, enrolou tudo no tênis. Meu Deus do céu. E eu que quis agradar ele, espalhando o tapete que é quase vermelho, viu? A gente não gosta muito aqui, muito vermelho, assim, encarnado, assim, né? É, dá uma sensação de estar pisando em cima de sangue, tá louco? Oh, meu Deus do céu. Vamos embora, gente!

0: Muito bem, gente, assim nós vamos picando a mula, deixando aqui um forte abraço a todos vocês. Muito obrigado pela audiência, muito obrigado pelo carinho. Desejo a todos um bom final de tarde de segunda-feira, uma boa semana, um bom começo de semana, né? É, e fiquem agora com o Fabrício Campos e o Melhor da Tarde. Eu volto amanhã a partir das 2 da tarde com mais um Momento Sertanejo.
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5: É comigo mesmo, Fabrício Campos, com o melhor da tarde da Educativa AM630 para você que estava acompanhando até agora há pouco o Momento Sertanejo com Ademar Marques, que já fez a torda do paletó, já partiu, enrolou o tapete vermelho e foi fazer o que tem que fazer agora de tarde. Amanhã ele está de volta aqui às 14 horas. A gente vai das 15 até às 16 e entrega para o Tobias de Santana com CS e Seresta. Mas teve o Momento Sertanejo até agora há pouco, vai ter CS e Seresta a partir das 16 e hoje é dia 13 de julho, dia do rock. Nós vamos ter uma entrevista especial depois da nossa entrevista principal, falando um pouco sobre a história do rock com um colega muito querido por todos aqui na Rádio Educativa M630, na FM 97.1 também e na TV Paraná Turismo, que é o André Molina, daqui a pouquinho. Mas hoje nós temos a Camila Flores, que ela tem o dom de transformar uma paisagem de concreto acinzentada, que não se destaca tanto em algo que exprima a arte em cores, ideias, com ilustrações e design. Ela já está aqui conosco. Boa tarde para você, Camila.
6: Boa tarde. Muito obrigada pelo convite.
5: Isso, então tá certo. A Camila daqui a pouquinho vai curtir um pouquinho de rock com a gente e já já a gente começa a nossa entrevista principal de hoje com a Camila, que vai contar sobre como transformar ideias em arte e passar isso para toda a população. Para você participar do programa, se quiser mandar perguntas aqui para Camila, quiser participar, 419-9955-0482, repetindo, 419-9955-0482. 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Esse é o Melhor da Tarde, um programa leve, dinâmico, conectado com a comunidade, abrindo espaço para diferentes vozes de várias gerações, talentos e experiências que ajudam a tornar a nossa vida, a sua, a nossa, cada vez melhor. Previsão do tempo, estamos com 14 graus em Curitiba. Não estava uma sensação de tanto frio quando vocês chegaram, né? Está aqui a Camila e a mãe dela, Camila também, né? As duas Camilas. Estava muito frio quando vocês chegaram, Camila?
6: Não, está bem agradável lá fora, o solzinho está...
5: O solzinho ajuda, né? Ajuda. Esse sol acaba cooperando. 14 graus a temperatura de momento, a temperatura deve reduzir um pouco, deve chegar até os 8 graus na parte da noite e 7 de madrugada. Então vamos ter uma noite, uma madrugada menos gelada que as últimas que nós tivemos na semana que passou. Mas nós vamos ouvir, antes da entrevista com a Camila, uma música que é do Blindagem. A gente que estava querendo inovar, a gente por pouco não tocou de novo o Bicho do Paraná, que seria muito válido, mas é uma música em que a letra do Blindagem, né, que a gente teve a oportunidade de acompanhar semana passada, a entrevista com o Paulo Juque, tivemos o especial Melhor da Tarde no sábado, reprisando a entrevista, eu pude acompanhar o CW Music Week, sensacional para quem gosta de música, fica a dica, né, se aproximar dessa comunidade, desse ecossistema. Eles estão fazendo a palestra nesse momento, eu não pude prestigiar porque, né, o Paulo Juque está fazendo a sua palestra lá sobre os festivais e a gente está aqui para receber a Camila Flores, que vai falar daqui a pouquinho sobre o muralismo, sobre a arte, mas antes nós vamos curtir rapidinho uma música do Blindagem, não sei se você já conhece, mas preste atenção na letra, Viola Moderna.

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1: Você está acompanhando conosco o Melhor da Tarde desta segunda-feira, 13 de julho, dia do rock. Daqui a pouco temos uma entrevista especial com André Molina para falar um pouco sobre a data de hoje, o dia do rock. E por falar em rock, você ouviu agora há pouco Viola Moderna, uma música, né, às vezes não tão conhecida pelo grande público, né, porque tem os grandes sucessos que são mais conhecidos, mas uma música com uma letra bastante interessante falando da valorização do trabalho do músico, principalmente nesse dia de hoje, que é o dia do rock. E por falar em valorização do trabalho do artista, nós estamos aqui com uma artista que transforma paisagens de concreto, acinzentadas, sem cores, que não tem tanto destaque, em algo que exprima a arte em cores e ideias com as ilustrações do design. Eu não sei se o Sol de São Rizal já está no ponto ali, nós temos ali o Sol de São Rizal para daqui a pouquinho. Eu vou tocar mais uma música, como é o dia do rock, vai ser um rock de Santa Catarina, o Expresso, a banda Expresso Rural, que é autora dessa música, que vai ser a introdução dessa nossa entrevista de hoje com a Camila Flores, que é designer gráfica, ilustradora, muralista paranaense radicada aqui em Curitiba. O trabalho da Camila une arte, design e intervenção urbana, transformando muros e espaços públicos em grandes telas que valorizam a cultura, a identidade e as paisagens do Paraná. Com uma linguagem marcada por cores vibrantes e traços autorais, estão, né, os projetos para empresas, instituições e espaços públicos também, sempre buscando criar conexões entre as pessoas e os ambientes por meio da arte. Ela torna aquilo que é cinza, às vezes meio sem graça, em algo mais colorido, como a gente pode ouvir na letra desse pequeno trecho que nós vamos tocar para vocês aqui do Expresso Rural, Sol de São Rizal.

0: esse aí, Sol de Som Rizal com Expresso Rural, e que é muito marcante, né? Lá na cidade, a cor da moda agora é cinza, mas isso há anos atrás, né? Porque graças ao trabalho de artistas como a Camila, né? Trabalhos de destaque em lugares públicos, né? Por exemplo, aqui em Curitiba, na Casa da Mulher, um painel instalado no Palácio 29 de Março, a sede da Prefeitura. Aqui no Canal da Música, nós tínhamos uma escada em caracol que ficou maravilhosa, muito mais bonita, né? Valorizando, né? Retratando pontos turísticos e símbolos da capital. E além dessa atuação como muralista, a Camila também trabalha com identidade visual, né, Camila? Ilustração, design gráfico, desenvolvendo projetos criativos para diferentes marcas e clientes. Ela tem uma trajetória que reforça a arte como ferramenta de transformação social, valorizando também espaços urbanos e o fortalecimento da cultura local. Mais uma vez, seja bem-vinda, Camila Flores, uma boa tarde para você. Uma satisfação podermos receber você e a sua mãe, que veio acompanhando nessa entrevista, para fazer aqui os registros também, né, Camila?
1: Exato.
0: Boa tarde de novo.
1: Boa tarde, muito obrigada.
0: Muito legal. Camila, muitos artistas, né, começam de uma forma mais anônima e depois vão ganhando o renome, o reconhecimento. Conta um pouquinho para nós a sua trajetória, porque você não começou ontem, não, né? Já faz uns 10 anos que você está atuando na área de design gráfico. Como é que foi essa história, Camila?
1: Já, eu entrei na faculdade de design gráfico, então já fazem uns, em 2016, já fazem 10 anos.
0: 10 anos já, olha.
1: Já, e a faculdade foi o meu guia para o muralismo. Porque durante a faculdade eu conheci, em uma matéria de tipografia, o lettering, que é o desenho de letras.
0: Uhum.
1: E eu fui me interessando cada vez mais e entrando, me especializando em ilustração, lettering, o que foi me levando para os murais, né, em grandes escalas.
0: A sua assinatura, ela já mostra um pouco disso, né? Essa habilidade de trabalhar com lettering, com as letras, né? A gente,
1: sim,
0: já percebe na assinatura, né? Camila, muitos artistas começam na rua dessa forma espontânea, né? Às vezes é normal, grafitismo, mas você tem essa bagagem sólida que desenvolveu ao longo dos teus estudos na faculdade no design gráfico.
1: Uhum.
0: De que forma que esse olhar milimétrico do design, letra por letra, te ajuda a não se perder quando você troca aquela tela pequena do computador por uma parede de 10 metros de altura ou mais?
1: Eu gosto muito do envolvimento do design com a arte, porque a gente acaba aprendendo na faculdade que são coisas opostas, mas eu gosto da junção dos dois. Então, o design na arte, ele acaba me ajudando a trazer um olhar mais técnico para o mural ali, para a arte que o cliente precisa. Então, eu consigo, né, desenvolver projetos mais profissionais, assim, né? Para empresas, por exemplo.
0: Sim, sim.
1: E trazer o que a empresa também gostaria que fosse representado ali, né? Então, é uma junção.
0: Tem um pedido, assim, ó, gostaria que fosse representada essa situação dessa forma. E aí você entra com o seu toque,
1: isso,
0: né? Tanto o profissionalismo como designer, tanto também a parte artística, né, Camila?
1: Isso, é uma junção dos dois, porque eu acredito que um acaba agregando ao outro e não, né? São coisas distintas.
0: Muito legal. E tem uma linha tênue entre desenhar para o hobby, né? E entender que aquilo paga suas contas, seus boletos.
1: Uhum.
0: Você lembra qual foi o primeiro projeto ou trabalho que fez você olhar para o espelho e dizer, pronto, agora eu sou oficialmente uma artista profissional?
1: Eu acho que a síndrome de impostor, ela sempre está,
0: uhum,
1: caminhando junto, né? Então, sempre aquela dúvida, aquela pulguinha atrás da orelha. Mas eu acho que sempre que eu termino um projeto, eu fico pensando, nossa, fui eu que fiz esse projeto. E eu acredito que o primeiro projeto foi quando eu me vi realmente fazendo projetos para empresas.
0: Uhum.
1: Que eu entendi, assim, realmente estão valorizando o meu trabalho, estão pagando por isso, né? E, recentemente, eu fiz um projeto para uma marca global também, que foi onde eu acho que eu tive aquele momento de reflexão, assim, de que realmente meu trabalho está indo longe, né? Cada vez mais longe.
0: É o alcance do seu trabalho, que,
1: uhum,
0: pode ser visto de longe, inclusive. Quando a gente está falando de murais, você já vê de longe, dependendo se vai se aproximando, você já reconhece até um pouco o estilo, sabe que é um trabalho da Camila. E o design, ele busca soluções visuais, a arte, ela busca a expressão.
1: Uhum.
0: No seu dia a dia, essas duas áreas vivem em harmonia ou, às vezes, existe alguma briga dentro da sua cabeça na hora de criar? Já que você comentou da síndrome do impostor, então deve haver aquelas vozes internas. Olha, agora é o espaço para artista, agora é o espaço para designer.
1: Uhum.
0: Como é que é isso, Camila?
1: Eu não me vejo sem uma coisa ou outra, assim. Já ouvi essa pergunta e, para mim, se tirar a minha criatividade, essa parte, eu acho que não sobra nada, porque eu tô ali, eu vivo isso, né, no dia a dia. Observo, às vezes a inspiração vem de objetos do dia a dia, de acontecimentos, de imagens. Então, eu acho que, para mim, acaba se tornando parte do que eu sou.
0: Muito legal. E você já fez grandes trabalhos, né? Alguns icônicos, né? Retratando símbolos, pontos turísticos da nossa capital, espalhados pela cidade. Como é que é a responsabilidade de assumir, de resumir uma identidade de uma cidade tão icônica como Curitiba em painéis em que algo que não pode faltar de jeito nenhum nele? O que, que você imagina quando você vai fazer um trabalho que representa, de repente, a identidade? Seja de uma empresa ou de algum local público, né? O que, que você percebe que não pode faltar, Camila?
1: O muralismo, ele surge, né, pensando lá no princípio de que é para contar histórias nas paredes. Ele acaba se tornando uma galeria céu aberto, que é que a ideia é que a arte esteja ao alcance das pessoas e não só nos museus. Então, eu acredito que para o muralismo é muito importante contar histórias. Então, sempre que eu vou criar uma arte, um mural, eu sempre penso nessa construção. Às vezes, o cenário ali conta alguma história, né? Os personagens. E eu acho que é o ponto principal, assim, continuar esse legado de contar histórias através do...
0: É legal, é contar histórias através do seu trabalho, né? Tanto valorizando o seu trabalho como designer, quanto também de muralista. E você falou dos museus, o seu trabalho, de certa forma, dá vontade nas pessoas de conhecerem um pouco mais sobre aquilo que elas estão vendo retratado, de repente até de visitar os museus, né?
1: Sim, eu acho.
0: Tem
1: que
0: essa
1: desperta,
0: responsabilidade,
1: né? A vontade das pessoas para aprender mais sobre a arte, sobre a técnica, de repente, né?
0: Legal. E o seu trabalho valoriza muito a cultura e as paisagens aqui do nosso estado, do Paraná. No mundo onde a arte urbana, muitas vezes, ela acaba bebendo de outras fontes, né, internacionais, por que que para você é tão vital manter as nossas raízes e o sotaque paranaense estampado nos muros quando você faz seu trabalho, Camila?
1: Eu me identifico muito com esse cenário, né? É aquele aconchego de como aquele sentimento de voltar para casa, eu acho que é essa sensação. Então, eu gosto de retratar as paisagens do Paraná, as araucárias, são sempre, acho que, muito familiar para mim e não me vejo, assim, em outro lugar. Até quando eu fiz um mural em São Paulo, que em São Paulo muda a vegetação, né? A gente já não tem a presença das araucárias tão forte lá. Eu ainda trouxe essa presença porque faz parte daí do meu processo, né, do meu trabalho.
0: Você fez trabalho no Rio Grande do Sul também, né?
1: Fiz.
0: Foi justamente, né, uma coisa que me chamou a atenção, até me deu o estalo para, puxa, deixa eu trazer, né, aquele momento, né, do Sol de Sonrisal, a Cidade Cinza, um momento, né, que foi muito devastador, né, das enchentes que aconteceram, né, no Rio Grande do Sul, no caso em Porto Alegre. Como é que foi essa questão de você pegar e trazer esperança através do seu trabalho ao pintar, era uma unidade de saúde, né, que estava fazendo ali o trabalho, né, Camila?
1: Exato. Foi em um bairro do Rio Grande do Sul que sofreu muito com as enchentes. Sim. Eles ficaram, acho que 30, 40 dias ali, submersos. E a ideia era revitalizar esses espaços, porque o Rio Grande do Sul ainda está muito impactado com a enchente, né? A enchente deixou marca nas casas, nas pessoas, e todo mundo relatava... enquanto eu estava pintando sobre isso. E a ideia desse projeto de pintar as unidades e outros muros no bairro era de revitalizar, trazer vida de novo, trazer esperança para as pessoas, porque algumas foram embora, né? E as que ficaram ainda estão lá, estão lutando, né, para permanecer. Então, foi um projeto bem importante.
0: E ficam preocupadas, cada vez começa a apertar a chuva, né? Mas
1: exato,
0: você trouxe essa esperança, né? Você mostrou assim, olha, depois de uma situação muito difícil, pode acontecer, né, esse renascer, né, esse revigorar. Muito legal. Você estava falando, né, que foi um bairro específico. Cada bairro, cada região tem uma alma própria, né, Camila?
1: Uhum.
0: Antes de encostar o pincel na parede, como é que é o teu processo de pesquisa para entender a vizinhança e fazer com que aquele mural pareça que sempre fez parte daquele lugar?
1: Entra muito uma parte de pesquisa, aprofundamento. O meu processo, ele acontece 70% de pesquisa e 30% de execução ali, de desenhar mesmo. Então, eu entendi o bairro, que era o bairro Sarandi, no Rio Grande do Sul, a unidade de saúde, que é uma área de cuidados. Então, eu queria retratar também na pintura esse cuidado, principalmente no meu trabalho, eu represento muitas mulheres, né?
0: Sim,
1: então,
0: sim.
1: Ali no meu mural tem cenas de mulheres em diversas idades e cuidando e também fazendo uma reflexão...
0: Lá em Sarandi.
1: Lá em Sarandi. De quem cuida de quem cuida, né? Ali que estão... Que sempre tem alguém cuidando, geralmente são as mulheres, né? Nesse cenário que cuidam de filho, de casa e tal. Então... Eu acho que é muita... Eu mergulho, assim, primeiro na pesquisa e na história, para depois realmente desenhar e colocar no papel ali, depois na parede.
0: É muito legal, né? A gente estava conversando aqui antes, você já teve outras experiências de entrevistas, uma delas, inclusive, no AMSI, que tem muito esse cuidado, né? O cuidado da mulher com a mulher. Assuntos que são importantes para todo mundo, mas que é importante ter essa sensibilidade da mulher para poder tratar. Também já participou de outros podcasts, né? O Iluminar. E um ponto marcante da sua trajetória é justamente um mural que retrata, né, a situação da Casa da Mulher Brasileira em Curitiba, que acolhe mulheres em momentos de muita vulnerabilidade, né? Uhum. Qual foi o teu cuidado emocional ao escolher as cores e os traços para um ambiente que precisa, acima de tudo, transmitir aquele acolhimento, a força, né, para a mulher brasileira?
1: Exato. Ali na Casa da Mulher Brasileira, eu tive muito cuidado de retratar as cores da casa, que já são presentes ali na arquitetura da casa, Sim. que era o roxo e o amarelo. Mas foi um projeto muito desafiador para mim, porque a gente sabe das estatísticas de violência, dos dados, mas ali eu estava vivendo aquilo no dia a dia, porque eu vi as mulheres chegando, e é um número grande de mulheres que chegam ali na casa. Então eu estava num mix de felicidade por estar fazendo um projeto grande, público ali, mas ao mesmo tempo triste, porque eu estava ali, né, encarando a realidade.
0: Você estava fazendo empatia, né, com a situação, né, a realidade, mas Sim. é bacana que você teve essa abertura. Nós estamos aqui nos estúdios com a presença do nosso querido Dirceu Santos, né? Dirceu, boa tarde, obrigado, que bom ter você de volta e parabéns atrasado, meu amigo. Ele fez aniversário na semana passada, né? Então, de idade nova, Dirceu, seja bem-vindo, hein, Dirceu.
2: Muito obrigado, Fabrício. Obrigado por ter aceito o nosso convite, Camille. Eu sei que foi difícil tirar dentro de casa você hoje para mim participar.
0: Por falar em aniversário, hoje?
2: É hoje.
0: Meu Deus,
2: é
0: mais hoje. Um aniversariante. Olha só, o Dirceu fez aniversário semana passada e hoje é aniversário da Camila. Parabéns, Camila.
1: Sim, poxa, muito
0: Camila.
1: Obrigada.
0: Que coincidência, que felicidade você compartilhar conosco, né, o seu conhecimento num dia tão especial, né, como é o dia do aniversário.
2: E quero agradecer, porque até ela falou, putz, mas tem que ser hoje. Hoje eu queria o dia para ficar com a minha mãe, com a família, meu dia do meu aniversário.
0: Ah, mas que bom que a mãe veio.
2: Mas traga a mãe, traga o pai, traga os amigos para participar aqui, porque vai ser muito bom, né? Porque você já está emocionada por mais um dia de... mais um ano de vida,
1: Exato.
2: Né?
1: Exato.
2: Né? E realmente o trabalho que você faz, o trabalho de design, pintura, muralista, né? Uhum. E isso realmente reflete muito no teu caráter e no teus sentimentos, né?
1: Sim, né? Eu acho que é uma forma de celebrar também, né?
2: Uma forma de celebrar também.
0: Mas você vê como é que é o nosso produtor, ele traz aqui um entrevistado no dia do aniversário dele, poxa,
2: não,
0: bacana.
2: Eu peguei a laço ela hoje.
0: Né? Muito bom, muito bom. A gente tem uma pergunta de um ouvinte, Dirceu, depois eu vou querer que você prepare uma pergunta aí para fazer para a Camila. O Rodrigo tem a pergunta do ouvinte. Rodrigo, boa tarde.
3: Fabrício, boa tarde. Tem uma pergunta da Pâmela, está ouvindo, ela é aqui do bairro Vista Alegre. E ela vizinha. Tem uma curiosidade, é a vizinha. Ela adora desenhar, só que ela tem uma dificuldade em tirar uma ideia do papel para uma escala muito maior. Ela queria entender esse teu processo. Como você consegue, às vezes, receber de um cliente uma ideia, um projeto e transformar isso numa escala maior?
1: Uhum. Existem técnicas, né, para isso, e são várias, dependendo do desafio. Então, tem a técnica do decalque, que é quando você pega o desenho que você fez no tamanho menor e imprime ele em tamanho real, uhum. que foi a técnica que eu usei aqui no canal da música, ali na escada.
0: Assim, a escada, você pegou e teve um ensaio de como é que ficaria no tamanho real, né?
1: Eu fiz o desenho no computador, no digital, passou por uma aprovação e daí, para eu transferir para a parede, eu usei essa técnica.
0: E ele tem a curva também,
1: ele
0: tem que ter
1: esse
0: cuidado, que depois ele não vai ficar plano, ele vai ficar curvo.
1: Exato. E além do tamanho, né? Porque eram 10 metros ali até o topo.
0: É 10 de altura, né?
1: É 5 de pé direito até o início do cilindro e mais 5 foi.
0: Olha que bacana.
1: Nesse projeto. Também existe a técnica do projetor, que é uma técnica onde você projeta o desenho na parede, mas ela também é um pouco limitada, porque se você não tem espaço, o ambiente é muito claro, você já não consegue usar. E tem a técnica do grid, que é uma que eu uso muito, usei no terraço, onde eu pintei aqui também. Que você... Existe o grid geométrico, que são vários quadradinhos que você faz na parede e no desenho, e depois você vai aumentando essa escala, né? Então, você olha os quadrados ali no papel num tamanho e depois vai traçando os quadrados na parede de um tamanho maior. E existe o grid orgânico, que as pessoas têm um pouco mais de dificuldade de entender, Porque ele é a mesma técnica, só que são formas orgânicas aleatórias. Ele é para ser rápido, né? Porque para você desenhar quadradinho, quadradinho na parede demora um pouco mais. E o orgânico, ele é mais rápido. Então, você faz formas aleatórias na parede, tira uma foto, sobrepõe no seu desenho e você consegue ir montando. Onde tem um círculo ali que você desenhou na parede, você vê uma área do desenho que passa por ali. Então, são técnicas para ampliar a arte.
0: Muito legal. Espero que a Pamela tenha anotado aí, né? Porque ela deu uma verdadeira aula aqui. Isso que é importante, né? Além de artista, é designer gráfico. Alguma pergunta, Dirceu?
2: Eu queria agradecer a Pamela por estar ouvindo o programa.
0: Sim, sim. A Pamela aqui do Vista Alegre.
2: Vista Alegre, que pertinho aqui. Meus parabéns. Obrigado, Pamela. Agora, Camila, quais são os principais desafios, que você como muralista, como desenhista, né, de trabalhar em grandes intervenções artísticas ao ar livre, né? Você já deu algumas pinceladas aqui, mas quando você pega...
0: Pinceladas livre, literalmente,
2: né? Assim, naquele ar livre. Eu fico observando aqueles murais que as pessoas fazem em prédios, não somente aqui em Curitiba, mas em São Paulo também tem muito, né? Eu fico pensando, como é que ele consegue fazer aqueles desenhos naquela altura e fica tão nítido, né? Parece que fica uma pintura viva, né?
1: Sim.
0: Legal, boa pergunta, Edson.
1: Essas pinturas são chamadas de empenas, que são nos prédios, nas laterais dos prédios. E ela é realmente um desafio, porque precisa do elevador ali, de equipamentos. E todos esses equipamentos, até o que eu utilizei aqui no Canal da Música, que foi a plataforma elevatória, exigem certificados, né?
0: Sim,
1: então,
0: sim.
1: A gente tem todo um preparo para isso. Tem a NR35, que é para trabalhos em altura. Tem as aulas ali para aprender a manusear as máquinas. Então, tem todo um preparo. Eu acho que as pessoas não veem muito esse preparo, só veem, às vezes, um pouco do processo e o resultado, né? Mas tem muita coisa que precisa acontecer antes de uma pintura.
0: Legal. E esse é um projeto mais interno, né? Quem está aqui visitando o Canal da Música tem um impacto inicial quando entra, vê aquilo que seria simplesmente uma escada de concreto ali, giratória, né, em caracol, com uma obra muito bonita assinada ali pela Camila. E quando você faz esse trabalho, né, a arte urbana na cidade em geral, tem gente que acha que serve apenas para enfeitar a cidade, mas você defende o muralismo como uma transformação social, né, Camila? Na prática, como é que um muro pintado ou um grande painel consegue mudar a rotina, a segurança, o humor das pessoas que acabam passando por ele todos os dias?
1: Eu acho que a Casa da Mulher Brasileira é um ótimo exemplo,
0: sim,
1: disso, porque...
0: Lá no Cabral, né? Que fica,
1: no Cabral,
0: né?
1: No Cabral, exato. A gente ouviu muitos relatos depois de pessoas que precisaram, infelizmente, ir até lá. E quando chegaram lá e viram a arte, se sentiram mais acolhidas, né? Ao chegar lá, porque não é um ambiente que elas gostariam de estar. Então, acho que a arte acaba trazendo esse acolhimento, essa alegria, né? De representatividade também, de que ela não tá sozinha ali, né? Tem mais pessoas.
0: Cumpriu o papel, né? Então, quando você entrega um mural, né? Um painel num espaço público, ele deixa de ser seu e passa a ser da comunidade, do mundo. Como é que você liga com esse desapego de saber que a tua obra agora faz parte do cenário diário de milhares de estranhos, né? Pessoas que você não sabia que iriam passar por ali. Porque, às vezes, se ele tiver num ponto, assim, não tão específico, que seria o caso ali, da Casa da Mulher, para o acolhimento, ele passa a ser um espaço público mesmo, né, Camila?
1: Eu acho que aí já é a arte cumprindo o seu papel,
0: sim,
1: né? De cada um vai ter um sentimento, vai ter uma leitura ali da arte, né? Então, já deixa de ser só meu olhar, minha arte ali, meu traço, para ser de outras pessoas também. E eu fico feliz, na verdade, de poder compartilhar isso. Eu acho que são sentimentos diferentes de quando eu produzo um trabalho autoral, por exemplo, de telas. Eu já tive algumas telas em exposição. Aí, realmente, é algo mais íntimo. Aí eu me sinto um pouco mais exposta.
0: Certo, que daí é um trabalho autoral. É a Camila mesmo, né?
1: É
0: a arroba catava flores, aí, no caso, né?
2: Isso aí. Agora é interessante, Fabrício, a respeito que ela é designer, né? Você é formada em design.
1: Sou formada em design.
2: Né? Agora, de que forma que a sua formação de design, né, influencia o seu trabalho como muralista? Qual é a influência? Qual é essa... Esse contato que existe, né, de você ser um designer e depois se transformar numa muralista.
1: Eu acredito que é uma forma de impressão, se a gente for pensar, né? O design gráfico, ele acaba sendo isso. Então, eu até estava conversando no início da entrevista que a gente acaba aprendendo que o design e a arte são coisas opostas na faculdade. Mas eu gosto de unir os dois. Então,
4: acredito... Você faz a junção.
1: A junção. Eu acabo trazendo o meu olhar artístico para um projeto mais comercial, onde eu preciso trazer o design. Porque daí eu consigo entender a necessidade do cliente ali para poder representar o que ele quer no mural. Tem um exemplo legal para trazer, que é um projeto que eu fiz para a Caterpillar, no, em São Paulo também. Que eles queriam representar a linha do tempo deles, as trajetórias, porque o maquinário deles trabalhou em muitas obras importantes. E se você fosse trazer isso para o design gráfico, seria um gráfico, basicamente, né? Não teria um olhar mais artístico. Então, nisso eu trago a arte com o meu traço para transformar em algo que conta a história deles, mas de uma forma artística, não é um... somente um gráfico, né?
0: Muito interessante. Isso vai além daqueles murais gigantes, né? Além desses murais, você também transita por universos bem mais delicados, como, por exemplo, né, uma capa de um livro infantil chamado Vitamina P e o P de Pets, né, Camila?
1: Sim.
0: O que, que é mais difícil? Dialogar com a imensidão da rua ou com a imaginação de uma criança que pega um livro ali na estante e começa a folhear e entrar naquele universo que você convidou ela?
1: É, eu acho que são desafios diferentes, assim. A criança... talvez ela entenda mais o lúdico, né, da ilustração ali, o que eu trago. As pessoas talvez vão demorar um pouco mais para entrar ali naquele universo do mural,
0: sim,
1: né? Então...
0: às vezes elas vão precisar passar vários dias até perceber que realmente tem uma mensagem para elas naquele momento em que ela olhou e resolveu prestar atenção.
1: Exato, mas são projetos que eu gosto muito de fazer os dois, tanto as ilustrações quanto os murais. São desafios diferentes, mas que eu gosto muito de trabalhar.
0: Legal. E você gosta de ensinar também, né, Camila?
1: Sim.
0: É, nas suas oficinas de muralismo, você promoveu, acho que no início do ano, se eu não estou enganado, lá em, por março, mais ou menos, né?
1: Foi, recentemente.
0: Exatamente. Você ajudou as pessoas a perderem o medo de pintar. Isso é muito, muito legal, muito louvável, né?
1: Uhum.
0: Qual é o maior mito sobre ter talento para arte que você adora desmistificar logo na primeira hora de aula, assim?
1: Eu acho que é o começar. Às vezes as pessoas ficam esperando.

0: uma parede na casa dela, algo maior.
1: Vê se consegue,
2: permissão,
1: né? Uma parede,
2: do pai, da mãe.
0: Sim, ou alguém, né? Algum familiar que gostaria de ter uma arte dela e começar, porque as pessoas precisam ver o seu trabalho para se interessar. Então, a gente precisa... Quem não é visto não é lembrado, né? Essa é a frase. Então, a gente precisa mostrar... esse processo, essa técnica, para chamar outros trabalhos se você quer trabalhar com isso.
1: Muito legal. Tem mais umas duas perguntinhas aqui. O Dirceu, gostaria de fazer mais uma pergunta?
2: Eu queria fazer uma pergunta para a mãe da Pamela.
1: Opa, da Camila.
2: Da Camila. A mãe da Pamela tá ouvindo.
1: Tem que ver se ela deixa ela pintar lá na casa dela.
2: Como que a Camila... quando é que ela começou a demonstrar essa arte, esse querer pintar, querer fazer, ser uma artista?
3: A Camila sempre teve essa vontade de desenhar, né? Quando era pequena, desde muito pequena, sempre rabiscando paredes. Ou eu sempre, como educadora, sempre tinha material de escrita em casa para as crianças brincarem, né? Então, ela tinha o papel à vontade para desenhar, para pintar. Então, foi estimulado ali. E cresceu e continuou. Então, durante a faculdade, a gente já disponibilizou uma parede, olha, né? Quero sua arte aqui, quero
2: Essa
3: ser o primeiro.
2: Bacana,
3: quero ter o primeiro desenho, né? A primeira arte aqui na parede.
1: Que joia, que bom que vocês permitiram isso. E eu lembrei de uma coisa da minha infância agora, sabe? Eu não desenhava na parede, né? Não tinha nem coragem de pedir para meus pais. Mas eu fui criado, assim, em lojas de tecidos, né? Que era o negócio da família na época. E tinha aquele papel para embalar os tecidos. Eu pegava, puxava aquele papel do tamanho de um balcão, ia fazendo desenho. Às vezes eu tentava fazer uma cobra, uma baleia, um animal maior. E aí, uma época, eu lembro que eu ia para a praia. Eu falava assim, essa areia tá aqui, se eu desenho, não incomodar ninguém, eu fazia o desenho na areia. Aí era aquela dificuldade, né? Que a gente tem uma perspectiva diferente, né? Que você tá fazendo lá a cauda da baleia, você lá 30 metros adiante tá o focinho, né? Tá a cabeça. Não sei como é que ficava aquele negócio visto de cima, mas olhando ali de baixo dava para identificar, né? E de repente é isso, né? Eu começar a tentar, porque eu acabei não seguindo, né? Não sei se infelizmente ou felizmente para as pessoas, né? Que fugir da minha arte ali no caso, mas essa questão da parte artística sendo incentivada para as crianças, que eu nunca fui repreendido por desenhar os papéis. Acabava gastando ali um pouco do papel, mas desenvolveu bastante, acho que esse lado da criatividade, né? Acabei não indo para esse lado tanto do artista, do design. Muita gente falava, né, que talvez pudesse ir, mas eu acho que é interessante isso, né? Ter esse suporte. Muito obrigado, né, por você ter trazido essa artista ao mundo duas vezes, né? Tanto quanto a Camila chegou, quanto depois você permitiu que ela pudesse colocar, expressar a sua arte, né, Camila?
3: Eu que agradeço.
1: Muito bacana. E você, Camila? É bacana. Que conselho você daria para os educadores, para os pais que estão ouvindo a gente, além da Pamela? É claro que já vai se virar ali para conseguir colocar a sua arte ali para fora.
0: Eu acho que esse incentivo é muito importante na infância. Eu sempre lembro dos professores falando para pintar dentro da linha, né? Eu acho que precisa dessa liberdade para pintar fora da linha, para incentivar. Então, eu conheço muitos artistas também que tiveram esse incentivo dos pais e acabam se tornando crianças que continuam desenhando, porque toda criança desenha, né?
1: Muito bacana. E hoje, com a tecnologia, isso até é facilitado, de certa forma, né? Dirceu, parabéns pela pergunta. Muito boa pergunta, hein, Dirceu?
2: E eu tenho certeza que algum incentivo dos pais ela deve ter, né? Porque senão não estaria uma pessoa já renomada na arte da pintura, na muralista. Agora, Camila, eu sempre tenho observado, às vezes eu vejo que tem muitas pessoas que querem demonstrar sua expressão, às vezes suas indignações com respeito a algo que está acontecendo no mundo, na política, enfim, qualquer situação da área da humanidade. E as pessoas vão lá e ficam rabiscando, né? Prédios, né, históricos, e faz aquela sujeira, né? Às vezes se intitulam grafiteiros, né? Mas não são grafiteiros, né? Na tua opinião, o que falta, né, para que esses jovens, né, ou até mesmo não é só jovens, tem pessoas mais de certa idade que também vão nessa linha de ficar pichando e sujando os patrimônios aí, né? O que você, como uma pessoa pintora, muralista, uma pessoa que realmente coloca num mural algo que para ter um significado

0: significado na vida das pessoas. Qual que era o conselho que se dá para essas pessoas que têm esse defeito que de repente pode ser consertado?
1: É uma pergunta um pouco complexa, assim, porque eu acredito que muitos pichadores, eles também desenham, né? Também trabalham com grafite.
2: Desenha da forma que ele sabe, né, Camila?
1: Sim, e eu acredito que às vezes falta, de repente, um incentivo para projetos, né?
2: Falta pedir autorização para desenhar lá.
0: É, tem que ter autorização, né? Sem autorização não dá,
1: sim,
0: né?
1: É.
0: Até os murais que você faz tem que ter autorização.
2: Sim, mas legal, sim. Mas é bacana essa empatia que a Camila está demonstrando, né? Que eles estão expressando a arte deles, né, Camila?
1: Sim, é outro universo, assim, mas muitos deles que trabalham, né, que fazem esse manifesto, eles também trabalham com grafite, com artes, tem um trabalho artístico, né?
0: Certo.
1: Então, de repente, falta um incentivo para eles trabalharem mais com o lado artístico do que com a pichação, de repente.
2: É, e tem um pouco daquela questão da origem sua, do design, né? Eles gostam de brincar com a letra, com a expressão.
1: Exato.
2: De repente, às vezes, um caminho é esse, né? Buscar uma formação até nisso, ou uma informação que seja. É, eu queria... Você tem o teu Instagram, né, Camila? É @catavaflores, exatamente, é isso?
1: Com K.
2: Catava Flores, que é Camila com K. É, tem algum significado quando você estava buscando, né, fazer, é claro, seu perfil social?
1: Sim.
2: Tem alguma mensagem por trás disso? Você que tem tanto cuidado com as letras desde a época do design, 10 anos atrás?
1: Sim, eu tenho uma dificuldade com o meu nome, que é Camila, mas é com K, Y e 2 L's.
2: Sim.
1: Então, as pessoas tinham dificuldade, sempre tiveram, né, de escrever meu nome. Então, eu estava pensando numa solução para elas conseguirem gravar meu nome e me encontrarem. Então, o Catava Flores, ele é uma junção das iniciais do meu nome e sobrenome.
2: Também, que é o do meio é Tavares, né?
1: Tavares. Isso, então, fica isso. O Catavares Flores. Catava Flores.
2: Muito legal.
0: Catava Flores.
2: Catava Flores.
0: Ele já pensou que...
2: Até poético.
0: É. Catava Flores.
2: E espalha flores por aí. Uma última pergunta aqui para Camila. Tá muito legal esse nosso papo, a conversa aqui com a Camila Tavares Flores, @catavaflores, para quem quiser conhecer um pouco mais do trabalho dela. Dona Camila, também a mãe. O Dirceu também aqui participando hoje. Última pergunta aqui, Camila. As cidades costumam ser muito cinzas, como a gente ouviu naquela música ali do Expresso Rural. Apressadas, até cheias de concreto demais. Se a tua arte pudesse emprestar um par de óculos mágicos para os ouvintes do Melhor da Tarde que estão acompanhando a gente agora, que podem estar presos no trânsito, voltando do trabalho ou no momento de intervalo, o que você gostaria que eles passassem a enxergar nas ruas a partir de hoje?
1: Eu acho que é exatamente esse tempo de parar e observar, porque na correria do dia a dia a gente acaba passando desapercebido ali, né? Por exemplo, o mural da Casa da Mulher Brasileira é numa canaleta de ônibus, então às vezes as pessoas passam de ônibus ali e não conseguem observar. Então acho que tirar esse momento, mesmo que no dia a dia às vezes seja corrido, a gente tem inspirações, né? No nosso meio, na natureza, ou se for em museus, então... Parar e observar, eu acho que é o que falta pra gente um pouco na correria do dia a dia.
2: Parar e observar o espaço ao seu redor. Às vezes você vai enxergar arte, né, em painéis, em muraliças, e às vezes você vai se inspirar para a sua forma de arte, no seu trabalho, no seu dia a dia. Essa participação aqui da Camila Tavares Flores, vou repetir o Instagram porque vale a pena conhecer o trabalho dela. É realmente uma artista bastante dedicada. Eu até imaginava que estava no início de carreira, já tem até uma caminhada, né, e que tem uma carreira de muito sucesso pela frente e que possa fazer bastante diferença, né, tocar bastantes almas, né, espalhando essa poesia, de certa forma, você traz junto com o capricho quando você faz seu trabalho, Camila. Muito obrigado, tá?
1: Obrigada a vocês, adorei a conversa. As perguntas foram muito legais. Muito obrigada pelo convite.
2: Então tá certo. E mais uma vez, parabéns pra você, um feliz aniversário.
1: Obrigada.
2: Ela que está fazendo aniversário hoje, né? 13 de abril...
1: De julho.
2: 13 de julho, é 13 de julho. Não sei de onde que eu tirei abril. 13 de julho, não sei de onde que eu tirei o abril. É que é 13 de julho, é porque hoje, 13 de julho, além de ser o aniversário da Camila, é o dia do rock. Então, a gente vai ouvir um rock daqui a pouquinho, em homenagem ao dia do rock. A gente poderia até tocar o parabéns pra você aqui, mas a gente não tinha programado. Mas, mais uma vez, muito obrigado por estar conosco num dia tão especial. Daqui a pouquinho, depois do intervalo comercial e da música que nós vamos tocar agora, a gente volta com a segunda parte do programa de hoje. hoje, segundo bloco, então nós vamos ter a entrevista com o André Molina falando sobre o Dia do Rock. Dia do Rock por quê? Por causa de um evento que aconteceu há 41 anos atrás, no dia 13 de julho de 1985, o Live Aid, um show, um grande show de rock beneficente para as crianças que estavam passando dificuldades, situação de vulnerabilidade lá na África, na Etiópia. Os artistas se reuniram para poder fazer alguma coisa para eles. Então nós vamos ouvir agora Radio Gaga com o Queen. É uma das músicas dos vários artistas que contribuíram, mas essa é muito marcante porque houve um filme recentemente produzido em que o clipe dessa música ele foi muito acessado para as pessoas compararem com o que foi feito o Bohemian Rhapsody, a história do Queen, e foi um dos artistas que tocou na época, Radio Gaga. Essa é justamente a interpretação do Live Aid há 41 anos atrás. Uma boa tarde para quem estiver ouvindo a gente. Daqui a pouco a gente retorna. Mais uma vez, muito obrigado para a Camila, que esteve aqui conosco, falando sobre a sua arte, o muralismo, que você pode conferir em vários pontos da cidade.

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7: Isso aí, hoje dia 13 de julho, dia do rock, você conferiu agora há pouco Radio Gaga, uma das músicas que tocou no Live Aid, um grande evento que aconteceu nessa mesma data em 1985, para arrecadar recursos para a Etiópia, né, onde estava havendo uma situação de emergência mundial. Os artistas se sensibilizaram, se uniram para poder organizar um grande evento chamado Live Aid, e essa data ficou depois muito marcada, acabou virando o Dia do Rock. E para celebrar o Dia do Rock, nós temos uma entrevista especial, um colega que sabe tudo de rock, André Molina. Você confere agora conosco, aqui no Melhor da Tarde, desse Dia do Rock. 13 de julho, Dia do Rock, e eu estou aqui com uma pessoa que é muito identificada, um colega nosso de trabalho, jornalista aqui da TV Paraná Turismo e das rádios Educativa AM e FM, o André Molina, e ele vai falar pra gente especialmente hoje, nesse Dia do Rock. André Molina, seja bem-vindo, uma boa tarde.
8: Boa tarde, Fabrício, boa tarde aí todo mundo que está nos acompanhando aí nessa conversa legal sobre o rock and roll aqui no Dia do Rock.
7: Exatamente. O Molina, você é uma figura carimbada na cobertura cultural e já entrevistou grandes nomes do rock nacional e internacional. Hoje, Dia do Rock, queria que você compartilhasse conosco uma história de bastidores ou entrevista que te marcou e que mostra essa verdadeira essência e energia do grande estilo musical que é celebrado hoje.
8: Então, Fabrício, eu já fiz várias entrevistas, como você falou. Entrevistei recentemente o Adrian Smith, do Iron Maiden, e o pessoal do Titãs já entrevistei várias vezes, eles até me deram alguns furos aí, quando eles fizeram aquela turnê de reunião, aquela grande turnê, eu consegui pegar uma informação da em primeira mão, mas a história que eu tenho, uma história bem interessante, ela não envolve, assim, nenhuma entrevista, foi uma coisa que aconteceu por acaso, né? Um dia eu estava num hotel de Curitiba, eu estava andando no saguão do hotel, quando eu olhei, sentado numa poltrona ali no saguão do hotel, eu olhei ali um rapaz, assim, um oriental, né, aquele cabelinho de oriental, e eu estava com um colega meu de trabalho, eu falei, cara, eu conheço aquele cara, ele, mas quem você acha que ele é? Cara, ele é muito igual, não é possível, ele é o Phil Shen, baixista dos grandes discos do Rod Stewart, né? Aqueles grandes discos dos anos 70 até 80. E, cara, mas cara, o que o Phil Shen, o baixista do Rod Stewart, estaria fazendo sentado no saguão aqui de um hotel aqui de Curitiba? Eu falei, não sei. Uhum. Mas ele tem a cara de ser o Phil Shen do Rod Stewart, né? E eu vou lá pra...
7: Tira o tema.
8: Eu como um fã de rock, né? Eu falei, eu vou conferir. Ele falou, não, deve ser um cara... Não, eu vou lá. Aí eu... Yeah, man, a real Phil Chang, best player of Rod Stewart. Não sei o que. Deu. Cara, eu falei, mas o que, que você tá fazendo aqui, né? Daí ele assim, não, eu estou aqui em Curitiba porque eu tô fazendo uma turnê de shows em hotéis, ali no piano bar, certo, ali em hotéis, certo. Tocar jazz. Eu vou tocar um jazz aqui, eu tô hospedado e tô preparado pra tocar. Daí o cara, pô, que legal.
7: Você pegou ele no pulo, então.
8: Peguei ele no pulo. Daí a gente ficou batendo papo ali, né? E muito interessante, porque daí ele chegou até, ele me presenteou com um cartãozinho, um estojo de paletas. Olha que ele utiliza para tocar baixo, assinado por ele. Né? Falou, isso. Um prazer. O mais legal, alguém me reconhecer pelo trabalho que eu tenho com o Rod Stewart, que ele falou, normalmente as pessoas reconhecem o cantor, agora a banda de apoio, que ele é um grande baixista, né? Ele também, na época ele tocava até com Carmine Apse, outro batera, grande batera ali na banda do Rod Stewart, e foi muito legal, assim, até eu tenho uma foto com ele, tirei a foto esse dia, né? Foi bem, naquela época não tinha selfie, era de tirar a foto ali e mandar revelar no papel.
0: Muito bacana. Papel. É legal você está resgatando isso, né, de você lembrar daqueles que às vezes não estão tanta evidência quanto um vocalista, por exemplo, um guitarrista que faz um solo, mas você ali sempre atento. E eu queria pegar e provocar esse reconhecimento que você, Molina, é reconhecido pelos artistas, pela imprensa local, como uma grande referência quando se fala de rock. Você acompanha de perto o nosso cenário cultural, já teve projetos como Mulheres do Rock, atualmente está apresentando o disco todo junto com o Tubir Santana e tem mais um projeto do rock, né, que você está apresentando, Molina?
8: Isso, a gente apresenta todas as sextas-feiras às 10 da noite na Rádio Educativa FM 97.1, o Rock Brasil, que é um programa, é uma hora, eu faço uma seleção de grandes clássicos do rock brasileiro, também novidades, lançamentos, entrevistas que eu faço quando eu vou a algum show, eu encontro algum músico, a gente bate papo, eu gravo uma mensagem aí pro nosso programa, é um programa assim, bem legal, assim.
0: É na sexta de noite?
8: Sexta-feira à noite, então, às 10 da noite.
0: Quem ficar Educativa ligado FM. Direto na Educativa AM630 vai estar entrando em cadeia também, vai estar acompanhando esse grande projeto aí do Molina. E para a gente poder encerrar esse nosso papo sobre o dia do rock de hoje, como é que você, Molina, enxerga a força do rock hoje no Paraná e a importância das emissoras de rádio, como a nossa Educativa, para manter o rock vivo e abrir espaço para novas bandas?
8: Eu acho muito importante esse espaço aqui que a gente dá para... Até foi uma iniciativa que eu sugeri e muito legal terem aceitado, porque o rock, principalmente aqui em Curitiba e aqui no Paraná, no decorrer desses 40 anos em que começou a ser mais praticado, até mais, ele começou a crescer bastante, né? Por meio, não só das bandas, a gente tem bandas aí, já bandas tradicionais, como a Blindagem, né? A Hellis
0: Blindagem,
8: Pública.
0: Que o Paulo Jux esteve conosco na semana passada, foi uma entrevista excelente, com direito a ele contar a história do Cheiro do Mato.
8: Exatamente, o nosso amigo, grande amigo Paulo Jux, né? Também tem bandas novas aqui no Paraná, como tem o Electric Mob, tem o Landfall, que são grupos aí, já até com carreira internacional. Mas não são só as bandas, nós temos muitos bares de Curitiba, muitos locais bacanas. Inclusive, por curiosidade, eu estava elaborando 10 locais para você viver o rock and roll em Curitiba. Olha que...
0: Você pode citar um?
8: Citar um? Ah, tem a rua...
0: Sem spoiler, só um.
8: Tem a Rua da Música, Pedreira Paulo Leminski. Tem
0: ótimo.
8: Lojas de disco muito, muito legais, como a Let's Rock e a Savarin. Né? Tem o Hard Rock Café, tem o Crossroads.
0: Tá dando spoiler
8: um monte,
0: de tudo.
8: Né?
0: Deixa pra depois pra você revelar seu projeto.
8: É um monte, mas assim, que você vê a vivência do rock na cidade. Tanto
0: legal.
8: Na música, na roupa, na loja de disco, numa cervejaria. Então, é um estilo de música, às vezes, que as pessoas que estão por aí não estão vendo muito, mas está muito presente e tem muita gente curtindo. E para finalizar, que você tinha me perguntado dos nomes do rock, eu citei aqui, né, já alguns dos rocks paranaenses, mas este fim de semana eu entrevistei uma grande banda, eu já considero uma grande banda, que é uma banda de São Paulo, veio fazer show aqui em Curitiba, primeiro show de Curitiba, estreia da banda em Curitiba, o Trovão.
0: Trovão.
8: Eu recomendo até para tocar, banda, um baita rock em português, assim, numa piazada lá de São Paulo, já gravou 2 álbuns, estão fazendo sucesso, estão com um show marcado para tocar na Alemanha. Eu recomendo muito último compacto deles, né, o Meu Caminho, que é, se fosse o disco, era o lado A, O Meu Caminho, o lado B seria o Olho Animal, que é uma releitura que eles fizeram da banda Patrulha no Espaço, uma grande... Então, a banda... Então, fiquem aí, não vou falar de olho, fiquem de ouvidos para o Trovão, que essa banda, ela vai virar.
0: Prestem atenção, se você ouvir Trovão, vai vir música boa. Esse é o nosso André Molina, querido amigo, colega, jornalista da TV Paraná Turismo, Rádio Educativa M630 e FM97.1, que tem o projeto todos os dias, às 10 da noite, o programa de rock, né?
8: Exatamente, na sexta-feira, às 10 da noite, o Rock Brasil.
0: Sexta-feira, às 10.
8: E na quarta-feira, com o nosso amigo Tobias de Santana, o disco todo, a gente fala de vários discos de rock também, a gente ouve um álbum inteiro e conta as histórias do álbum.
0: Legal, legal. Muito obrigado. Fique aqui com o Melhor da Tarde da Educativa M630. Eu sou o Fabrício Campos e agradeço aqui para André Molina por compartilhar um pouquinho do seu conhecimento de rock, ele que faz parte da história do rock do Paraná e de Curitiba. Valeu, André.
8: Valeu, Fabrício. Eu que agradeço. Agradeço você, todo mundo que está nos escutando, e sempre que quiser aí que a gente converse e fale sobre rock and roll, estamos à disposição.
0: Valeu. Obrigado, Molina.
7: Isso aí, muito obrigado pro Molina. Molina contou um pouquinho da história do rock, curiosidades, e ele pegou e falou dessa banda Trovão. Nós vamos terminar hoje em homenagem ao Dia do Rock e acatando essa sugestão do Molina, uma banda de São Paulo que abriu o show na sexta-feira do Riot V, né, que aconteceu no Ópera de Arame. Apenas informando, Copa do Mundo, a Copa continua, quartas de final, teve 12 gols em 4 partidas, isso mantém a média próxima dos 2,92 gols. Os jogos foram França e Marrocos, 2-0, Espanha 2, Bélgica 1, Noruega 1, Inglaterra 2, Argentina 3, Suíça 1. As semifinais começam de novo amanhã com o jogão, às 16 horas, França e Espanha, dois europeus, e no dia 15, na quarta-feira, teremos também às 16, Inglaterra e Argentina. Essa Copa, que com uma média de 2,92, é a sétima maior média de gols da história, pelo menos até aqui. E olha, os jogos eram de Copas de antigamente, desde 58, que é o sexto lugar, com 3,60 gols por jogo, não havia tantos gols. A Copa que teve mais gols foi a da Suíça em 54, 5,38, mas teve só a Hungria marcava mais de 5 gols por jogo, a França em 38, 4,67, a Itália em 34, 4,12, no Brasil a média foi de 4 gols, 88 gols, mas em 22 jogos, agora estamos chegando em 104 jogos, né? Não teria como manter uma média dessa com tantos países, e a Copa de 1930 no Uruguai com 3,89. E a Copa está chegando no final. Essa semana deve acabar a Copa do Mundo. França, Espanha, Inglaterra e Argentina. Qual o seu palpite para o campeão? Campeão aí.
9: Putz, eu vou apostar na Argentina.
7: Vai apostar na Argentina. Olha, o meu palpite, eu vou falar para você, é Inglaterra. Mas vamos ver o que acontece até lá. Um de nós já, no meio do caminho, vai acabar sendo eliminado, um dos nossos palpites, é claro, para decidir o terceiro lugar. As equipes França e Espanha, Inglaterra e Argentina, farão mais dois jogos, cada uma pelo menos, porque quem perder decide o terceiro lugar, quem ganhar vai para a grande final. Chegamos ao final de mais um Melhor da Tarde da Educativa M630. Você ouviu hoje, além dessa entrevista de agora há pouco com o André Molina, nosso colega que sabe tudo de música, tudo do rock, a Camila

especial de hoje, de segunda-feira, 13 de julho, que também é o Dia do Rock. Amanhã, a partir das 15 horas, estaremos aqui com mais um Melhor da Tarde da Educativa AM 630. Fica agora com o sucesso da banda que o Molina comentou, Trovão, uma banda paulista que está começando a surgir no cenário nacional.

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0: 4 e 7.
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5: Boa tarde aos amigos da Educativa M 630. É um grande prazer poder falar com o senhor, com a senhora. Espero que todos, incluindo família e amigos, estejam todos muito bem e em segurança. Eu sou Tobias de Santana e vou com você até às 17 horas, com um pouquinho de conversa e muita música aqui no Siesta e Seresta, trazendo aquelas canções tradicionais das serestas e também aquelas que são bem aceitas nessa família. E vamos mergulhar mais uma vez no passado de glória com uma letra que já foi destaque no nosso programa e poderia ser tombada pelo patrimônio histórico nacional, uma composição da dupla Lamartine Babo e Francisco Matoso, que diz assim: Eu sonhei que tu estavas tão linda, numa festa de raro esplendor. Teu vestido de baile lembro ainda, era branco, todo branco, meu amor. A orquestra tocou uma valsa dolente. Tomei-te aos braços, fomos dançando, ambos silentes. E os pares que rodeavam entre nós diziam coisas, trocavam juras a meia voz. Violinos enchiam o ar de emoções, de mil desejos, uma centena de corações. Para despertar teu ciúme, tentei flertar alguém, mas tu não flertaste ninguém, olhavas só para mim. Vitória de amor cantei, mas foi tudo um sonho. Acordei. Linda letra que agora teremos a oportunidade de ouvir na voz desse craque Carlos Galhardo. Eu sonhei que tu estavas tão linda.

0: aplicativo AM630, a rádio que toca o coração do Brasil, tivemos o prazer de ouvir importantes artistas. Nós começamos esse bloco com o craque Carlos Galhardo interpretando Eu Sonhei Que Tu Estavas Tão Linda. Logo em seguida, recebemos Ângela Maria com a canção Boneca. Depois, Dalva de Oliveira com Olhos Verdes, de Vicente Paiva. E finalizamos com Dick Farney, Ela Foi Embora.
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1: 4:25. 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
0: A M630 Educativa, Siesta e Seresta, sua opção para viajar no tempo. E nós agora vamos receber Doris Monteiro, interpretando Partida.

0: 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Siesta e Seresta relembrando grandes registros da nossa boa música brasileira. E esse bloco foi um bloco de respeito. Iniciamos com Doris Monteiro interpretando Partida. Depois entrou Chico Buarque com Valsinha. Dolores Duran com Fim de Caso. E fechamos esse segundo bloco com Roberto Silva interpretando A Mulher Que Eu Gosto.
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1: 4:38.
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4: Educativa AM, vale a pena ouvir de novo, e seguimos com muita música boa aqui no Siesta e Seresta. Espero que você esteja gostando da nossa seleção. Nós vamos agora receber o nosso craque, que é sócio do Siesta e Seresta, Silvio Caldas, interpretando Minha Palhoça.

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0: 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Um passeio no tempo com esses grandes artistas, grandes nomes que ajudaram a construir a história da nossa música brasileira. Nós iniciamos esse bloco com Silvio Caldas interpretando Minha Palhoça, esse clássico. Logo em seguida recebemos Tito Madi com Sonho e Saudade. Doris Monteiro com Meu Nome é Ninguém, Lúcio Alves interpretando Rosa, e fechamos esse bloco e o programa de hoje com Francisco Alves, Lagoa Adormecida. E assim chegamos ao final do nosso Siesta e Seresta de hoje, mas você sabe, de segunda a sexta, sempre às 16h, você tem um encontro marcado comigo aqui na Educativa M630, no seu programa Siesta e Seresta, com uma hora de duração para que a gente possa fazer aquele, trazer o glorioso passado de volta e rever, relembrar essas músicas maravilhosas que marcaram época. Eu sou o Tobias de Santana, foi um imenso prazer ficar com você até agora, mas tem muita música boa chegando, então continue conosco ouvindo o som da Educativa M630. Você sempre bem acompanhado. Fraterno abraço, um ótimo final de tarde, uma excelente noite e eu espero te ver em breve. Até lá!
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3: É 2026. E o maior espetáculo do futebol volta a terras americanas e ganha proporções gigantescas. Pela primeira vez, a Copa do Mundo será disputada em 3 países: Estados Unidos, Canadá e México. Também pela primeira vez, o torneio terá 48 seleções na disputa. Para este ano, a FIFA decidiu trazer de volta a rainha das músicas de Copa, Shakira. Ao lado do nigeriano Burna Boy, lançaram Die Die. É uma mistura irresistível de afrobeats, pop e reggaeton, cantada em 5 línguas, cujo título é uma expressão que significa "Vamos lá, dê o seu máximo". O clipe reúne os maiores craques da atualidade e a música celebra a união de culturas, ritmos e povos, mostrando que a paixão pelo esporte fala todas as línguas, além de embalar as arquibancadas dos Estados Unidos, do México e do Canadá. Die Die é a trilha sonora de um torneio mundial que marca a última dança dos maiores craques da era moderna do futebol. É a despedida de gigantes como Lionel Messi, Cristiano Ronaldo, Neymar e Luka Modric. Para o Brasil, é a chance de quebrar o jejum após 24 anos. Com o clipe que traz as estrelas do presente e do futuro, Shakira prova que o ritmo do mundo bate em uníssono quando a bola rola. A contagem regressiva para ver a história acontecer já começou. Fique agora com o som oficial do Mundial de 2026. Shakira e Burna Boy, Die Die.
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0: 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Cinco e seis.
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Alô, alô, Curitiba, alô, alô, região metropolitana, alô, alô, Brasil. Estamos começando pela Rádio Educativa AM630, mais uma edição do Fim de Tarde. A todos, uma ótima sintonia, uma ótima recepção. Vamos com muitas músicas a partir deste momento. Músicas de qualidade, música que com certeza você vai gostar. Sem muito papo no início, a gente começa e abre o bloco com Rosana, Nenhum Toque.

0: Abri este bloco com a Rosana e finalizei com Fábio Júnior. Vai!
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0: Você está ligado com a Educativa AM630, as músicas bonitas no seu programa Fim de Tarde, aqui na Educativa AM630. Fagner, Romance no Deserto.

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1: Abri este bloco com Fagner, Romance no Deserto, e finalizei com Roupa Nova, Começo, Meio e Fim.
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1: Alô Curitiba, alô região metropolitana, alô litoral do Paraná. Sempre um radinho ligado na Educativa. Você está em casa, trabalhando, curtindo o rádio. Obrigado pela sintonia, obrigado pela audiência. Obrigado também pela carona, quem está na boleia do caminhão ou do seu aplicativo, do seu Uber ou do seu táxi. Vando, Fogo e Paixão.

0: Abri este bloco com Vando e estou finalizando com Os Incríveis, O Milionário.
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0: Alô, minha gente, alô, galera, alô, você da Grande Curitiba, da região metropolitana, dos 75 bairros de Curitiba, sempre um radinho ligado na Educativa. Joana, a padroeira,

0: Abri este bloco com Joana, a padroeira, e fechei com José Augusto, Chuvas de Verão.
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3: 5:36.
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0: Você é da Grande Curitiba, obrigado pela audiência, obrigado pela sintonia. Em casa, numa boa, ou cortando aquela grama, de repente, aproveitando e ouvindo o rádio. Obrigado mesmo pela sintonia. Aqui é o seu amigo Nivaldo Walter, no seu dia a dia na Educativa. Raul Teixas, tente outra vez.

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0: Abri este bloco com Raul Seixas, Tente Outra Vez, e finalizei com Roberto Carlos, As Baleias.
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0: Alô, minha gente, obrigado pela audiência, obrigado pela sintonia. Aonde tem um rádio ligado, não tem solidão, sempre tem música e a minha companhia. A música não para, Kauma, Chorando Se Foi.

0: Abri este bloco com Kaoma, Chorando Se Foi, e finalizei com Gessé, Solidão de Amigos.
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0: Você da Grande Curitiba, da região metropolitana, obrigado pela audiência, está ligado com a Educativa e o Fim de Tarde. AGP, deixa eu te amar.

0: Finalizando o bloco, abri este com AGP, Deixa Eu Te Amar, e finalizei com Bianca, Tudo Deu em Nada. E com esta, encerramos o programa. Um grande abraço, uma boa tarde e tudo de bom. Até a próxima oportunidade. Tchau, gente!
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3: 5:58.
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15: Os maiores sucessos do passado voltam a tocar para você matar saudade e reviver grandes momentos da música. E a programação fica ainda melhor com a sua participação. Peça o seu clássico favorito, envie a sua sugestão pelo nosso WhatsApp 33317516. Regininha por aqui e abrindo a sequência, A Cor do Som Palco. Lançada em 1981, um dos maiores sucessos de Gilberto Gil. Curiosamente, a música foi gravada primeiro pela banda A Cor do Som, em 1980. Gil escreveu a canção em um momento em que pensava em encerrar a carreira, pois é, mas acabou transformando essa reflexão em uma celebração da alegria de estar diante do público. Palco se tornou um clássico da MPB e uma das músicas mais regravadas do compositor, e a gente ouve agora.
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0: clássicos da Educativa, A Palo Seco, uma das canções mais marcantes de Belchior. O título vem de uma expressão espanhola que significa sem rodeios, de forma direta, inspirado em um poema de João Cabral de Melo Neto. Com versos fortes, o compositor queria que o seu canto torto, feito faca, despertasse aí o público e provocasse reflexão, transformando a música em um verdadeiro grito de consciência. Agora 6:13.
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0: Educativa, sua rádio, seu estilo e os clássicos da Educativa desta noite de segunda-feira que começa. Elba Ramalho, um dos maiores clássicos do forró e da carreira de Elba Ramalho, lançada originalmente no início da década de 80. A música foi composta pelo famoso casal de paraibanos Antônio Barros e Cecel. Bate Coração. Agora 6h31.
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1: Clássicos da Educativa, Quem Me Levará Sou Eu, um dos grandes clássicos da carreira do cantor cearense Raimundo Fagner. A canção foi defendida por ele no emblemático festival da TV Tupi em 1979 e acabou se tornando o título da sua biografia oficial, escrita por Regina Echeverria. Curiosamente, apesar de ser muito identificada com a voz marcante de Fagner, a composição foi escrita por Dominguinhos e também Manduca. Agora 6h47.
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Clássicos da Educativa, Ivan Lins, somos todos iguais nessa noite. 6h58 e a pedido do nosso ouvinte Gabriel Cine, vamos celebrar o Dia Mundial do Rock com um dos maiores hinos do rock paranaense. Vem aí, Gaivota, Blindagem, a minha saideira.

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1: Está no ar a Voz do Brasil. As notícias do governo federal que movimentaram o país no dia de hoje.
2: Olá, boa noite.
0: Boa noite para você que nos acompanha em todo o país.
2: Segunda-feira, 13 de julho de 2026.
0: Vamos ao destaque do dia na Voz do Brasil.
2: Aumento da mistura obrigatória de biodiesel começa a ser avaliado pelo Instituto Mauá de Tecnologia.
0: E é apresentada a primeira turbina a gás movida a etanol para a geração de energia elétrica. Luana Karen.
3: A unidade é capaz de gerar 1 megawatt de potência. Energia suficiente para abastecer aproximadamente 3.600 residências.
2: Novas regras para a publicidade de bets.
0: Empresas deverão incluir avisos de advertência sobre riscos em jogos de apostas. Graziele Bezerra.
4: A exemplo do que já acontece em propagandas de cigarros, bebidas alcoólicas ou remédios, as campanhas estão obrigadas a alertar sobre os riscos associados a esta prática.
2: Brasil celebra 26 anos do ECA, um marco histórico na transformação e proteção da infância.
0: Sobre o assunto, nós conversamos com Fábio Meirelles, do Ministério dos Direitos Humanos e da Cidadania.
5: Ele fortalece não só o papel da família, da sociedade, do Estado, mas dessa visão de promoção dos direitos de crianças e adolescentes.
2: Hoje na apresentação, eu, Mariana Jungmann e Luciano Seixas.
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2: Publicidade das casas de apostas online, as chamadas bets, deverá ocorrer, nessa publicidade deverão ocorrer advertências sobre os riscos para os apostadores.
0: As empresas também não poderão usar especialistas e influenciadores em suas publicidades de forma a convencer uma pessoa a apostar.
2: As novas regras começam a vigorar a partir do dia 17 de julho.
4: Pessoas famosas em ambientes festivos fazendo promessas de dinheiro fácil. Técnicas largamente usadas por empresas de apostas para atrair novos jogadores, mas que agora estão proibidas. As chamadas bets, que atuam no ramo de apostas online, estão obrigadas a alertar sobre os riscos associados a esta prática. A exemplo do que já acontece em propagandas de cigarros, bebidas alcoólicas ou remédios, as campanhas deverão exibir advertências, como explica o ministro da Fazenda, Dario Durigan.
6: Primeiro, apostar faz você perder dinheiro. A segunda, apostar pode causar dependência. E a terceira, aposta não é investimento, sempre seguido da chamada que é Ministério da Fazenda adverte, para que as pessoas tenham essa informação vinda de uma fonte oficial, depois de apurados os efeitos dos jogos nas famílias brasileiras.
4: As campanhas também não poderão utilizar influenciadores digitais ou comentaristas esportivos para induzir o público a apostar ou apresentar apostas como forma de investimento ou ganho fácil de dinheiro. O ministro da Fazenda também alertou para a tolerância zero com empresas ilegais.
6: Bet ilegal em nenhuma medida está autorizada e nem os publicitários, os veículos de comunicação estão autorizados a fazer, ao contrário, estão proibidos de veicular qualquer publicidade envolvendo empresa não autorizada a operar no mercado.
4: A advogada Juliana Prates perdeu o irmão há 6 meses para o vício em jogos online. Para ela, qualquer tipo de propaganda de plataformas de apostas deveria ser proibida.
7: Para que a gente consiga, pelo menos, fazer com que as pessoas tenham consciência sobre o que é a atividade das apostas, que ela não é se divirta, mas sabendo os riscos que são decorrentes de quem pode começar essa atividade.
4: O prazo para as empresas se adequarem às novas regras é 17 de julho. Quem descumprir pode ser multado em até 20% do faturamento da operadora, ter as atividades suspensas por até 180 dias e ter a autorização de funcionamento cassada em casos de reincidência grave. Reportagem Graziele Bezerra.
0: Que poluem menos. Para colocar essa ideia em prática, começaram hoje os testes para adicionar mais biocombustível ao diesel, sem que isso traga prejuízo ao motor.
2: Uma comitiva do governo federal acompanhou o início dessa nova fase.
8: O bio biodiesel é um combustível renovável que desde 2004 vem sendo misturado ao diesel no país. E para cumprir a lei que prevê a diminuição da dependência do petróleo, o Ministério de Minas e Energia está coordenando estudos em parceria com instituições de pesquisa. Um deles é o aumento do biocombustível ao diesel, que hoje está em 15%. E nesta segunda-feira começou o Programa Nacional de Testes do Biodiesel no Instituto Mauá de Tecnologia, em São Caetano do Sul, no estado de São Paulo. De acordo com o ministro de Minas e Energia, Alexandre Silveira, essa é uma fase essencial para a mudança obrigatória nas porcentagens dos combustíveis prevista na lei.
9: Nós não podemos avançar sem que esses testes sejam feitos.
8: A lei do combustível do futuro prevê o aumento de biodiesel e etanol, produzidos a partir de matéria-prima renovável, como cana-de-açúcar, milho, soja, mamona, entre outros. O etanol e o biodiesel colaboram para a diversificação da matriz energética e redução das emissões de gases do efeito estufa. Para isso, uma rede nacional de pesquisa mobiliza 30 milhões de reais em 3 anos, unindo ministérios, a agência reguladora e 18 laboratórios. O presidente da Associação Brasileira de Engenharia Automotiva, Marcos Vinícius Aguiar, destacou a capacidade brasileira de produzir combustíveis limpos.
10: Aqui nós estamos participando junto com o governo, junto com o setor privado, montadoras, fornecedores, produtores de biocombustíveis, para fazer uma série de testes para que as misturas sejam validadas. O Brasil está indo para a hibridização, veículos híbridos, sejam a combustão interna de passageiros a etanol, sejam pesados de biodiesel.
8: O Centro de Pesquisas do Instituto Mauá de Tecnologia comprovou a viabilidade técnica do E30, que usa 30% de etanol anidro na gasolina atualmente comercializada no Brasil. Agora, o objetivo é testar a adição de até 25% de biodiesel no diesel. A lei ainda prevê o uso de combustível sustentável também na aviação. Reportagem Luciana Colares de Holanda.
0: O Brasil agora é o 6º país do mundo a desenvolver a tecnologia para a fabricação de turbinas.
2: E a turbina brasileira é capaz de gerar energia elétrica funcionando principalmente com o etanol, um combustível limpo e sustentável.
0: Além de fornecer energia, a turbina poderá ser usada também em sistemas de defesa.
11: O Instituto de Aeronáutica e Espaço apresentou a integrantes do governo federal a primeira unidade de geração de energia elétrica movida a etanol com turbina a gás, totalmente desenvolvida no país. A unidade é capaz de gerar 1 megawatt de potência, energia suficiente para abastecer aproximadamente 3.600 residências. Como destacou o ministro de Minas e Energia, Alexandre Silveira, a turbina pode ajudar a levar energia elétrica de fontes renováveis a regiões remotas do país.
9: Nós temos 196 unidades isoladas na Amazônia. E isso, na composição da conta de energia, custa 12 bilhões e 600 milhões de reais de óleo diesel por ano.
11: De acordo com o tenente brigadeiro do ar, Marcelo Damasceno, comandante da aeronáutica, a turbina desenvolvida para o projeto pode ser utilizada também em projetos de segurança nacional.
12: Ela foi concebida para proporcionar rápido transporte, instalação e operação em localidades remotas, em cenários de calamidade ou sempre que se fizer necessária uma fonte confiável de energia. É igualmente capaz de impulsionar o desenvolvimento de sistemas propulsivos para aviões, drones e outras plataformas aeroespaciais militares e civis de interesse estratégico para o Estado brasileiro.
11: Foram investidos no projeto cerca de 134 milhões de reais do Fundo Nacional de Desenvolvimento Científico e Tecnológico. O projeto foi desenvolvido em parceria com a iniciativa privada. Reportagem Luana Karen.
2: Hoje, o Estatuto da Criança e do Adolescente completa 36 anos.
0: A lei provocou uma transformação na forma que a sociedade brasileira enxerga os direitos da infância.
2: E nós conversamos sobre essas mudanças e os avanços proporcionados pela legislação com o diretor de Proteção da Criança e do Adolescente do Ministério dos Direitos Humanos e da Cidadania, Fábio Meirelles. Acompanhe. Diretor Fábio Meirelles, muito bem-vindo aqui à Voz do Brasil. A gente quer começar falando da importância, né, do Estatuto da Criança e do Adolescente. A criação dessa legislação, ela promoveu uma mudança de paradigma na forma como a sociedade encara os direitos da infância, né? O que, que o senhor apontaria como essas principais mudanças do ECA em relação ao que existia anteriormente como legislação?
5: Prazer falar com os ouvintes da Voz do Brasil. O ECA foi promulgado em 1990, né? É um estatuto que marca uma virada histórica. É a consolidação de uma doutrina, que é a doutrina da proteção integral. Então, ele reconhece que as crianças e adolescentes, para além de objetos de políticas públicas assistencialistas, elas passam a ser sujeitos de direitos, e a gente, com o ECA, avança no tema da prioridade absoluta, da dignidade, da voz, da participação de crianças e adolescentes. Então, o ECA é um marco, né, para o mundo, ele é conhecido nacional e internacionalmente, e ele marca também uma adesão do Brasil a compromissos que o Brasil tem com a ONU. Então, a gente, em 1989, teve a Convenção sobre os Direitos da Criança, e em 1990, o ECA marca, né, esse, ele é um marco jurídico, político, ético, voltado ao cuidado, à proteção e ao desenvolvimento integral de todas as infâncias e adolescências do Brasil. Então, acho que o ECA merece ser celebrado.
0: O ECA surgiu também no contexto da nova Constituição, que tinha sido promulgada apenas 2 anos antes, né? Ele traz esse espírito de afirmação de direitos sociais e deveres coletivos que marcou os debates também sobre a Constituição?
5: Com certeza. O artigo 227 da Constituição fala na prioridade absoluta de crianças e adolescentes, né? E o ECA vem para reafirmar esse artigo da Constituição e para avançar, né? A gente hoje olha para o ECA, olha para a universalização da escola pública, olha para a redução da mortalidade infantil, olha para a criação dos conselhos e o papel dos conselhos tutelares, das varas da infância, das varas da juventude, o fortalecimento das políticas públicas de acolhimento, convivência familiar, convivência comunitária, para a consolidação das medidas socioeducativas. Esses são só alguns exemplos de conquistas concretas que a gente vê a partir da Constituição Federal e a partir do Estatuto da Criança e do Adolescente. Então, mais do que uma lei, né, o ECA representa essa mudança de paradigma e ele fortalece não só o papel da família, da sociedade, do Estado, mas dessa visão de promoção dos direitos de crianças e adolescentes.
2: Uma construção mesmo, né, de todos esses Exatamente. Direitos. Agora, uma das principais inovações do ECA foi a criação dos conselhos tutelares, que a gente talvez possa dizer que são os grandes guardiões dos direitos da infância, né? Como é que foi a consolidação deles ao longo desse tempo? Hoje os conselhos são uma referência para quem busca proteção aos direitos das crianças?
5: Com certeza. O ECA, né, criou os conselhos tutelares, é uma das principais inovações do Estatuto, é apresentar, né, as funções, atribuições dos conselhos tutelares. O nosso CONAN, do Conselho Nacional dos Direitos da Criança e do Adolescente, recomenda que haja um conselho tutelar para cada 100 mil habitantes, e o importante é a gente falar sobre as competências dos conselhos tutelares. Ele é um órgão que ele é gerido, né, vinculado às prefeituras, composto por 5 membros, escolhidos pela comunidade local em eleições diretas, eles seguem diretrizes estabelecidas, eles são órgãos que eles evoluem de uma ideia de assistência a menores para um paradigma da proteção integral. A função do Conselho Tutelar não é prestar serviço de forma a atender direito, e sim zelar para que os direitos de crianças e adolescentes sejam cumpridos efetivamente. Eles são órgãos autônomos, né? Eles não aplicam penas e eles são essa ferramenta de requisitar serviços públicos como vaga em creche, tratamento psicológico, encaminhar os casos para o Ministério Público. Então, o Estatuto traz esse papel e atribuições dos conselhos tutelares, que são profissionais fundamentais do sistema de garantia de direitos, e que eles fortalecem essa visão de princípio e de proteção integral de crianças e adolescentes no território.
0: Bom, diretor, 36 anos depois, o que o senhor apontaria como principais avanços proporcionados pelo ECA?
13: veja, os principais avanços, a gente olha, né, para o país. O Brasil é um país diverso, plural. A gente olha para os territórios, a gente ainda consegue enxergar desigualdades sociais, econômicas, culturais. Mas o ECA é esse instrumento, né? Ele apresenta um avanço inegável. A legislação anterior, que era o Código de Menores, ele possuía uma visão punitivista, assistencialista, eventualmente até discriminatória. As crianças e adolescentes eram alvos de ações punitivistas, ações assistencialistas. Então, o ECA traz essa nova visão, né? O ECA representa essa mudança de paradigma. Ele fortalece o papel da família, da sociedade, no Estado. Então, se a gente olhar, como eu disse, para hoje a universalização da escola pública, a redução da mortalidade infantil, os conselhos tutelares, as varas, fortalecimento de políticas públicas, as políticas de assistência social, a Política Nacional de Saúde para Criança e Adolescente. Então, isso tudo é uma consolidação para além de uma visão de direitos de desenvolvimento integral de crianças e adolescentes. A gente hoje vê que esses direitos estão garantidos com prioridade absoluta, dignidade. Então, a gente celebra o ECA como esse instrumento que é uma referência e que hoje ele é, né? Ele é política pública intersetorial do governo federal, de estados e municípios. Então, a gente hoje vê o estatuto como uma referência para o mundo.
2: Agora, quais são, então, os desafios para garantir plenamente todos os direitos que estão previstos no estatuto?
13: Olha, a gente hoje tem um país, o Brasil é um país muito diverso, né? Muito plural. Ele tem muitos territórios. Então, a gente tem crianças urbanas e rurais, a gente tem crianças e adolescentes indígenas, crianças e adolescentes quilombolas, ribeirinhas, com deficiência, migrantes e refugiadas, crianças em situação de vulnerabilidade. Então, eu diria que o principal desafio é olhar para a proteção integral e prioridade absoluta, mas com esse recorte das diversidades, né, de crianças e adolescentes. E eu acho que também o principal desafio não é criar novas leis, mas garantir que os direitos previstos no Estatuto da Criança e do Adolescente cheguem à vida real de crianças e adolescentes. Então, esse é o nosso papel enquanto Ministério dos Direitos Humanos e da Cidadania, de articular para que o Estatuto da Criança não seja só uma legislação avançada, reconhecida no Brasil e no mundo, mas que ele vire realidade nos territórios e para as diversidades de crianças e adolescentes do nosso país.
0: Muito bem, nós conversamos com Fábio Meirelles, diretor de proteção da criança e do adolescente do Ministério dos Direitos Humanos e da Cidadania. Amanhã você acompanha aqui na Voz do Brasil a segunda parte dessa entrevista sobre o ECA Digital. Muito obrigado, diretor, até amanhã.
13: Obrigado a você, estou à disposição.
2: Pois é, o Estatuto da Criança e do Adolescente estabelece que a vacinação infantil é obrigatória em todo o território nacional.
0: E para manter o calendário de vacinas em dia, basta o comparecimento a uma unidade básica de saúde.
2: O Sistema Único de Saúde oferece de graça 17 vacinas que previnem dezenas de doenças.
14: Carolina tem 7 anos e hoje está cheia de saúde. A mãe dela, a empresária Thaís Moraes, conta que a menina nasceu prematura e precisou passar os primeiros dias de vida na UTI. Depois da alta, manter a caderneta de vacinação em dia se tornou uma das prioridades da família.
15: Saiu do hospital, a primeira coisa que a gente fez foi providenciar as vacinas, né, de acordo com a idade dela. Então a gente sempre teve essa preocupação, principalmente porque ela nasceu prematura.
14: As vacinas estimulam o organismo a criar defesas contra vírus e bactérias, ajudando a prevenir doenças. Elas são importantes em todas as fases da vida, mas têm um papel fundamental na infância, quando o sistema imunológico ainda está em desenvolvimento. A primeira vacina que o bebê recebe pelo Sistema Único de Saúde é a BCG. Na rede pública, ela é aplicada ainda na maternidade e protege contra as formas graves da tuberculose, mas o calendário infantil inclui várias outras vacinas nos primeiros anos de vida. É o que destaca Ana Catarina Araújo, diretora substituta do Departamento do Programa Nacional de Imunizações do Ministério da Saúde.
16: Nós temos vacina que protege, a vacina BCG e a vacina hepatite B, que devem ser feitas ainda na maternidade, que são vacinas que protegem para a hepatite, para as formas graves da tuberculose, como vacina contra a poliomielite, difteria, tétano, coqueluche, pneumonia, meningites, hepatite A, sarampo, cachumba, rubéola, a varicela. E nós temos hoje um calendário bastante robusto.
14: É importante que cada vacina seja aplicada na idade recomendada, mas se alguma dose ficou para trás, ainda é possível atualizar a caderneta. Basta procurar a unidade de saúde mais próxima, como explica o presidente do Departamento de Imunizações da Sociedade Brasileira de Pediatria, Eduardo Jorge.
17: Pais que estão com o calendário atrasado, vamos lá procurar o posto de saúde, atualizar o calendário dos bebês e de todas as ações básicas de saúde. A vacinação é aquela que representa a melhor evidência, o melhor custo-benefício.
14: Para manter a carteira de vacinação em dia e consultar as doses aplicadas, basta acessar meususdigital.saude.gov.br. O Calendário Nacional de Vacinação também pode ser consultado diretamente no site do Ministério da Saúde, em saude.gov.br. Para acessar as informações, é preciso ter uma conta na plataforma gov.br. Reportagem Márcia Fernandes.
2: A Agência Nacional de Vigilância Sanitária registrou nova vacina contra a influenza.
0: O imunizante é indicado a partir de 6 meses de idade e previne contra a doença causada pelos subtipos A e B.
2: De acordo com a Anvisa, estudos clínicos com a vacina indicaram eficácia de até 73% na prevenção de influenza em adultos e de até 65% em crianças.
0: O registro do imunizante foi publicado no Diário Oficial da União desta segunda-feira.
2: E a Anvisa também determinou o recolhimento de suplementos alimentares e a apreensão de lotes falsificados do medicamento Monjaro.
0: Foi definida a retirada dos suplementos alimentares Fenogrego e Cúrcuma Plus, produzidos pela Alivemed Soluções em Saúde, por falhas na comprovação dos ingredientes e fornecedores,
2: indicando o descumprimento das normas sanitárias. Em relação aos lotes falsificados do Monjaro, a empresa dona do registro informou ter identificado no mercado unidades com características diferentes das presentes no produto original.
0: Assim como cada pessoa possui um CPF, cada empresa também tem um número de identificação. É o CNPJ, o Cadastro Nacional da Pessoa Jurídica.
2: E novas regras determinam, de forma mais objetiva, como será a análise das informações prestadas ao cadastro.
0: Agora as empresas devem ficar atentas ao preencher as informações.
18: A Receita Federal atualizou as regras do Cadastro Nacional da Pessoa Jurídica, o CNPJ. A nova instrução normativa detalha situações que podem levar à suspensão da inscrição por inconsistências cadastrais e estabelece critérios mais objetivos para análise das informações declaradas pelas empresas. Entre as mudanças estão novas regras relacionadas aos representantes legais e aos integrantes do quadro de sócios e administradores. O cadastro poderá apresentar problemas, por exemplo, quando houver CPF ou CNPJ de sócios em situação irregular. A norma também reforça o controle sobre os dados informados pelas empresas. Estão entre as inconsistências o uso de nome empresarial em desacordo com as normas de registro, endereço eletrônico vinculado a outra empresa, utilização de endereço ou telefone de terceiros sem autorização e incompatibilidades entre a atividade econômica, a natureza jurídica e as informações declaradas no CNPJ. Com a atualização, a Receita Federal orienta empresas e profissionais responsáveis pelos cadastros a manterem as informações sempre atualizadas e compatíveis com os documentos oficiais da pessoa jurídica. A Receita Federal também informou que o CNPJ, em formato alfanumérico, começa a ser implantado em 31 de julho. O novo modelo será utilizado nas novas inscrições e manterá os 14 caracteres, com combinação de letras e números. Os CNPJs já existentes continuam válidos e não precisam ser alterados. Raquel Mariano, para a Voz do Brasil.
2: Está disponível o resultado de quem solicitou atendimento especializado no Exame Nacional do Ensino Médio, o Enem 2026.
0: Um atendimento especializado é destinado aos participantes que necessitam de recursos de acessibilidade para realizar as provas.
2: Entre eles estão a prova em braille, a prova com letra ampliada, o auxílio para leitura e transcrição, a sala de fácil acesso e o tempo adicional.
0: A consulta pode ser feita na página do participante. As provas serão aplicadas nos dias 8 e 15 de novembro.
2: governo brasileiro iniciou hoje o envio de 48 toneladas de leite em pó em ajuda humanitária a Cuba.
0: O objetivo é contribuir para o enfrentamento da situação de desabastecimento vivida pelo país.
2: A ajuda será transportada em 2 navios da Força Aérea Brasileira, ambos com destino a Santiago de Cuba.
0: E essas foram as notícias do Governo do Brasil.
2: Uma realização da Secretaria de Comunicação Social da Presidência da República.
0: Com produção da Empresa Brasil de Comunicação.
2: Fique agora com as notícias do Poder Judiciário e do Congresso Nacional. Boa noite.
0: Boa noite para você, até amanhã.
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20: STF suspende por 90 dias visita de Flávio ao pai, Jair Bolsonaro.
21: Relatório Justiça em Números 2026 destaca dados históricos sobre a redução do acervo processual.
20: STJ entende que furto de bilhete premiado em lotérica deve ser julgado pela Justiça Estadual.
21: Boa noite, eu sou o Arthur Filho.
20: E eu sou Walter Lima.
21: O ministro Alexandre de Moraes do Supremo Tribunal Federal suspendeu por 90 dias as visitas do senador Flávio Bolsonaro ao pai, o ex-presidente da República, Jair Bolsonaro.
20: A decisão foi assinada nesta segunda-feira após a divulgação de uma carta escrita pelo ex-presidente durante o período em que cumpre prisão domiciliar com proibição de uso de redes sociais. Marcelo Della Libera.
22: Decisão do relator da execução penal, ministro Alexandre de Moraes, determinou a suspensão do direito de visita por entender que a divulgação da carta por intermédio de terceiros desrespeitou a medida cautelar imposta ao ex-presidente, que está proibido de usar redes sociais. Além da suspensão das visitas, Moraes deu prazo de 48 horas para que a defesa de Jair Bolsonaro informe se ele tinha conhecimento de que a carta seria divulgada nas redes sociais do filho.
21: O relatório Justiça em Números do Conselho Nacional de Justiça reforça o comprometimento do Poder Judiciário com a transparência.
20: Entre os destaques da edição de 2026 estão dados históricos sobre a redução do acervo processual. Fernanda Porto.
23: 45,2 milhões de processos julgados em todo o Brasil. Este é um dos destaques do relatório Justiça em Números 2026, realizado e divulgado pelo Conselho Nacional de Justiça. O levantamento indica ainda que o número é maior do que o total de processos recebidos, 40,9 milhões. Na prática, o índice revela quase 20% de produtividade e comprova que, pelo segundo ano consecutivo, o Poder Judiciário brasileiro julgou mais ações do que recebeu. Os dados são referentes ao ano base 2025 e indicam ainda outros fatores, como bom aproveitamento do orçamento, equidade de gênero e raça, além da atual composição do sistema de justiça.
21: Cabe à Justiça Estadual julgar a ação penal sobre furto de bilhete premiado retirado do cofre de casa lotérica.
20: Essa definição é do STJ. Fátima Uchoa.
24: Segundo investigação, após imprimir uma aposta da Mega Sena com defeito, a funcionária de uma lotérica a refez e a entregou ao cliente. Ela guardou a aposta defeituosa no cofre do estabelecimento, mas depois a retirou. No dia seguinte, foi à lotérica com um companheiro para pedir demissão, afirmando que ele era um dos ganhadores do prêmio principal. Após analisar filmagens, o Ministério Público ofereceu denúncia por furto qualificado. A defesa alegou competência da Justiça Federal porque o bilhete geraria direito perante a Caixa Econômica Empresa Pública Federal, mas o ministro do STJ, Ribeiro Dantas, manteve a ação penal na Justiça Estadual, considerando que a vítima do crime foi a lotérica que detinha o bilhete e precisou pagar o valor da aposta não estornada. E o fato de a Caixa pagar o prêmio seria apenas consequência do furto já consumado.
21: TST amplia ações de inclusão e combate à discriminação contra pessoas LGBTQIAPN+.
20: Iniciativas buscam reduzir desigualdades e garantir direitos no ambiente de trabalho. Marla Lacerda.
25: Entre as ações, o TST criou um grupo de trabalho voltado à promoção dos direitos das pessoas LGBTQIAPN+, e implementou a reserva de vagas em contratos terceirizados para pessoas trans e travestis, em situação de vulnerabilidade social. Além de promover campanhas institucionais de conscientização e visibilidade, o Tribunal também tem assegurado direitos em decisões judiciais da Corte, como o uso do nome social por pessoas transgênero, a reparação de danos em casos de discriminação no trabalho e a garantia de benefícios trabalhistas a casais homoafetivos.
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21: A você, uma boa noite.
20: E até amanhã.
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4: Eu sou Paula Groba.
6: E eu sou Humberto Pinheiro.
4: E estes são os destaques de hoje do Jornal do Senado, que começa agora.
6: Plenário pode votar nesta terça-feira a aposentadoria de agentes de saúde.
4: Porte de arma para vítimas de violência está na pauta das comissões nesta semana.
6: Avança a proposta que libera 13 bilhões para desenrola adimplentes, fiéis empreendedor e produtores rurais.
4: Boa noite.
6: Boa noite.
4: Avançou no Congresso o projeto que destina mais de 13 bilhões de reais aos programas Desenrola Adimplentes e Fies Empreendedor.
6: Após impasse sobre a origem dos recursos, deputados e senadores também aprovaram a destinação de verbas para apoiar produtores de cana-de-açúcar do Nordeste. Repórter Douglas Castilho.
7: O projeto foi aprovado pela Comissão Mista de Orçamento. O principal impasse durante a discussão da proposta se deu porque 270 milhões de reais do montante do crédito aberto serão retirados de um fundo destinado ao Minha Casa Minha Vida. Mas ao apresentar seu relatório, o senador Carlos Fávaro, do PSD de Mato Grosso, explicou que os recentes aumentos orçamentários no programa habitacional, num total de 3 bilhões de reais, não permitirão que haja prejuízos ao setor.
8: Não há nenhuma precarização do programa tão relevante para o nosso país, dito por conta do aumento expressivo de recursos alocados para o programa e todo ele em execução com toda a demanda necessária garantida em orçamento.
7: A maior parte dos recursos, porém, será remanejada de um superávit do Fundo Nacional de Desenvolvimento Científico e Tecnológico, hoje o maior instrumento público de fomento à inovação e pesquisa no Brasil. Como a verba é originária de acúmulo financeiro já ocorrido, também não haverá cancelamento de nenhuma ação governamental ativa. O texto agora precisa ser votado em sessão conjunta do Congresso Nacional.
4: O senador Chico Rodrigues, do PSB de Roraima, destacou a aprovação do projeto que atualiza as regras da regularização fundiária urbana.
6: Autor da proposta, o parlamentar afirmou que a medida vai agilizar a titulação de imóveis, ampliar a segurança jurídica para famílias que vivem em áreas ainda não regularizadas e facilitar o acesso ao crédito e a investimentos em infraestrutura, especialmente em Roraima.
10: Esse projeto, ele é certeiro. Ele procura exatamente fazer com que essas pessoas que vivem, que ocupam esse espaço, na maioria das vezes informal, possam definitivamente terem o seu título, que vai ser a sua carta de alforria.
4: Já o senador Eduardo Girão, do Novo do Ceará, cobrou mais transparência do Ministério da Saúde na compra de insulinas e de dispositivos usados por pacientes com diabetes. Segundo o parlamentar, reportagens e apontamentos de órgãos de controle indicam falhas em equipamentos de aplicação e levantam dúvidas sobre as licitações, o que na avaliação dele pode comprometer o tratamento de pacientes atendidos pelo SUS.
6: Girão defendeu a divulgação dos contratos, dos estudos técnicos e das medidas adotadas para corrigir os problemas. Ele também criticou o veto ao projeto, que reconhece o diabetes tipo 1 como deficiência para fins legais e afirmou que a decisão deve ser analisada pelo Congresso Nacional. Segundo o senador, o atendimento às pessoas com diabetes exige planejamento, transparência na gestão dos recursos públicos e garantia de tratamento seguro e contínuo.
26: Se um dispositivo médico apresenta falhas, o impacto é imediato.
5: significa a interrupção do tratamento, insegurança para o paciente, o aumento de um risco de complicações, sem falar no estresse de toda a família que sofre, que adoece junto.
4: E a Comissão de Assuntos Sociais discutiu a prevenção da cegueira evitável no Brasil.
6: Segundo um estudo da Agência Internacional para a Prevenção da Cegueira, mais de 28 milhões de brasileiros sofrerão perda de visão até 2030. Repórter César Mendes.
9: Autor do pedido do debate, médico oftalmologista, o senador doutor Irã, do Progressistas de Roraima, afirmou que é fundamental a oferta de consultas oftalmológicas nas unidades básicas de saúde, as UBSs.
11: A gente precisa colocar a oftalmologia no núcleo de saúde da família. Eu não vejo razão para a oftalmologia estar

0: no acesso aos cuidados oculares.
1: A OMS ela estima que 2 em cada 3 pessoas em países de baixa renda precisam de óculos, mas não têm acesso a esses óculos. E globalmente, 1 de cada 2 pessoas que precisa de cirurgia de catarata não tem acesso a esse procedimento.
0: O líder indígena é Wesh Yawalapiti Waura, da terra indígena do Xingu, falou das dificuldades enfrentadas em aldeias situadas em áreas remotas do país e da importância de políticas públicas permanentes voltadas para essa população.
2: A última semana de trabalho no Congresso, antes do recesso parlamentar, terá pauta movimentada no Senado.
3: A Comissão de Segurança Pública analisa o porte temporário de arma para mulheres com medida protetiva. Também estão na pauta o aumento da pena para o estelionato amoroso e a estabilidade provisória para agentes em trabalho intermitente. As informações com Márcio Maturana.
4: Na terça-feira, a Comissão de Segurança Pública analisa em votação final, antes de o texto seguir para a Câmara dos Deputados, um projeto que autoriza porte de arma temporário para mulheres sob medida protetiva de urgência. Na quarta-feira, o uso de recursos do Fundo Eleitoral para combate a calamidades está na pauta da Comissão de Direitos Humanos. É uma sugestão legislativa apresentada por um cidadão no portal E-Cidadania que pode virar projeto de lei. Ainda na quarta, em votação final, a Comissão de Assuntos Sociais pode votar estabilidade provisória para gestantes em trabalho intermitente, temporário ou por prazo determinado. O senador Paulo Paim, do PT do Rio Grande do Sul, já foi relator substituto desse projeto.
5: De fato, o trabalho intermitente é um problemão. Eu conheço muitos colegas trabalhadores que dependem do trabalho intermitente. Ele ganha por hora trabalhada e, consequentemente, ele é chamado quanto o empregador precisa dele. E alguém vai me garantir que ele está pagando fundo de garantia, né? Que está pagando todos os direitos? Claro que não.
4: Outro projeto que pode ser votado pela Comissão de Direitos Humanos na quarta-feira aumenta a pena para crime de estelionato amoroso. É quando alguém usa um relacionamento para aplicar golpes emocionais, enganando, manipulando e causando prejuízos financeiros.
2: E a proposta de emenda à Constituição, que cria regras de aposentadoria diferenciada para agentes comunitários de saúde e agentes de combate às endemias, é o principal destaque da pauta do plenário desta terça-feira. A proposta permite a aposentadoria aos 57 anos para mulheres e aos 60 anos para homens, desde que comprovados 25 anos de contribuição e de exercício na atividade. O texto também prevê a regularização do vínculo funcional dos profissionais, regras de transição, assistência financeira da União e estende os mesmos benefícios a agentes indígenas de saúde e agentes de saneamento.
3: Se a proposta for aprovada em primeiro turno, ainda terá que passar por novas sessões de discussão e por uma votação em segundo turno. Também estão na pauta a reforma do processo administrativo tributário, o incentivo à produção nacional de fertilizantes e a limitação da retenção de recursos dos fundos de participação de estados e municípios para pagamento de dívidas previdenciárias.
2: Rádio Agência, serviço da Rádio Senado, que distribui conteúdo gratuito para emissoras de todo o país, ultrapassou a marca de 5 mil rádios parceiras.
3: A rede chegou a 5.011 emissoras com média de 25 novas adesões por mês. A maioria está fora dos grandes grupos de comunicação e inclui rádios comunitárias, públicas e educativas. As parcerias estão presentes em 1.737 municípios, nos 26 estados e no Distrito Federal. Para Fernanda Nardelli, coordenadora de distribuição da Rádio Agência, o resultado reforça a democratização do acesso à informação.
6: O rádio continua sendo um veículo de comunicação confiável que consegue chegar em lugares que nenhum outro veículo consegue. E a gente vê isso com os nossos resultados.
2: As emissoras interessadas em se tornar parceiras da Rádio Agência Senado precisam fazer apenas o seu cadastro, disponível na internet no endereço senado.leg.br/radioagência.
3: Edição de Paulo Groba e trabalhos técnicos de João Lira, o Jornal do Senado fica por aqui. Acompanhe agora as notícias da Câmara dos Deputados. Boa noite.
2: Boa noite e até amanhã.
7: 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Avança na Câmara a criação de programa que leva eletricidade às escolas.

0: Aliás, parlamentares estudam a utilização de bens confiscados em garimpo ilegal.
1: O projeto proíbe a divulgação de dados de servidoras com medida protetiva.
0: Boa noite. Para manter a proteção a vítimas de violência doméstica, um projeto determina que alguns dados de servidoras públicas nessa condição estejam fora da internet. O repórter Luiz Cláudio Canuto mostra os detalhes da proposta que já passou por algumas comissões da Câmara.
2: A Comissão de Administração e Serviço Público da Câmara dos Deputados aprovou o projeto que proíbe a divulgação na internet de dados profissionais de servidoras públicas que estejam sob medida protetiva da Lei Maria da Penha, principalmente o salário e o local de trabalho. A proteção também valeria para pessoas diretamente ligadas à vítima, como pais, filhos e aquelas que formam novos relacionamentos com ela. Pelo texto, o juiz pode determinar a retirada das informações dos portais de transparência ou das páginas de órgãos públicos em até 24 horas. No caso de não cumprimento da decisão, sem justificativa, deve ser instaurado o processo administrativo disciplinar para apurar a responsabilidade. O projeto acrescenta um artigo à Lei Maria da Penha, de 2006, e muda a Lei de Acesso à Informação, de 2011. Foi aprovada uma nova versão do texto, feita pelo deputado delegado Antônio Furtado, do União do Rio de Janeiro, relator da proposta na Comissão de Direitos de Defesa da Mulher. A relatora na Comissão de Administração, deputada Sâmia Bonfim, do PSOL de São Paulo, reconhece a importância dos mecanismos de transparência que permitem ao cidadão saber o salário e benefícios dos servidores.
3: Mas no caso específico das mulheres vítimas de violência, acaba sendo uma exposição e um novo risco para ela, porque há diversas formas de violência, inclusive a violência patrimonial. E a partir dali também dá para se identificar quais são as suas condições de vida, onde ela mora, onde ela tem a vida social dela, porque existem muitos dados para além dos dados de salário, né? Dizem respeito à alocação, ao órgão em que ela está. Então a proposta ela é muito clara, é vedar qualquer tipo de informação em se tratando de mulheres que têm medida protetiva e que, portanto, estão expostas, né, tão vulneráveis numa condição de risco.
2: Em seu parecer, Sâmia Bonfim previu que o sigilo dure enquanto persistir a situação de ameaça, com revisão a cada 5 anos. As informações que não forem sigilosas poderão ser acessadas por meio de certidão, extrato ou cópia, com a ocultação das partes em sigilo. O projeto do deputado Pedro Lucas Fernandes, do União do Maranhão, ainda vai ser analisado pela Comissão de Constituição e Justiça e não precisa passar pelo plenário. Para virar lei, precisa ser aprovado na Câmara e no Senado. Da Rádio Câmara de Brasília, Luiz Cláudio Canuto.
4: Direitos Humanos.
1: Rubens Ottoni, do PT de Goiás, defende a aprovação de projeto que obriga aeroportos a oferecer salas multissensoriais e de acomodação. Relator da medida, ele assinala que a ideia é acolher passageiros neurodivergentes em momentos de crise ou desconforto.
0: Rubens Ottoni destaca que a proposta também prevê capacitação periódica para equipes de atendimento e de segurança. O parlamentar acrescenta que a matéria determina que novos contratos de concessão aeroportuária incluam essa exigência.
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4: Justiça.
1: Proposta sugere o aproveitamento de equipamentos confiscados em operações contra o garimpo ilegal. A repórter Maria Neves tem os detalhes.
5: A Comissão de Minas e Energia da Câmara dos Deputados aprovou o projeto que proíbe a destruição imediata de bens de alto valor apreendidos em garimpo ilegal, como aeronaves, embarcações e tratores. Pela proposta, esses equipamentos deverão ser aproveitados pelo poder público sempre que possível. Autor do projeto, o deputado defensor Estélio Denner, de Roraima, defende não ser razoável a simples destruição de equipamentos que podem custar milhões de reais, como é o caso de aeronaves. Ele argumenta que há situações em que esse maquinário poderia atender aos interesses do próprio Estado.
6: Por exemplo, um maquinário de uma draga que pode servir muito bem ou das regiões que precisam, por exemplo, de balsas. Vou dar um exemplo específico aqui no estado de Roraima. Nós temos aqui no estado de Roraima ainda vários e vários rios que nós usamos balsas para a gente poder trafegar nas nossas rodovias, tanto federal como estadual ou municipal. Nós temos que ter balsas. Essas balsas poderiam ser reutilizadas para essa finalidade de a gente ajudar as pessoas a se locomover dentro do estado. Então, tudo isso passa por esse projeto.
5: Dentre os destinos que podem ter os equipamentos apreendidos em garimpo ilegal, o projeto prevê, por exemplo, o leilão público, com a destinação dos recursos para fundos de fiscalização ambiental e recuperação de áreas degradadas. Outra aplicação possível prevista na proposta é a incorporação ao patrimônio público. O texto determina ainda a doação para instituições de ensino técnico ou superior. A destruição somente seria permitida em caso de risco iminente à segurança dos agentes públicos ou da população, ou se um laudo técnico comprovar que a remoção do bem é inviável ou gera risco ambiental grave. O projeto que proíbe a destruição imediata de equipamentos apreendidos em garimpos ilegais ainda será analisado pelas comissões de Meio Ambiente e de Constituição e Justiça. Da Rádio Câmara de Brasília, Maria Neves.
4: Agricultura.
0: Tramita na casa projeto de Maurício do Vôlei, do PL de Minas Gerais, que cria o Programa Nacional de Simplificação do Licenciamento Ambiental Rural de Pequeno Porte. Segundo o deputado, a medida reduz a burocracia para atividades de baixo impacto ambiental.
7: Nas palavras de Maurício do Vôlei, a proposta cria um rito simplificado para a concessão de licenças e prioriza a tramitação dos pedidos. Ele considera que o projeto gera mais eficiência e segurança jurídica ao produtor, sem reduzir as exigências de proteção ao meio ambiente.
4: Economia.
0: O projeto regulamenta a relação entre plataformas de comércio eletrônico e vendedores parceiros. De autoria de Paulinho da Força, do Solidariedade de São Paulo, a matéria estabelece regras de transparência, restringe alterações unilaterais de contratos e cria mecanismos para coibir práticas consideradas abusivas.
7: O texto prevê aviso prévio de 90 dias para mudanças que aumentem custos aos vendedores e proíbe condutas como a imposição de serviços. Paulinho da Força afirma que a medida protege pequenos empreendedores, fortalece a concorrência e reduz abusos no mercado digital.
4: Relações Exteriores.
0: Comissão aprova projeto que cria o Plano Nacional de Segurança de Fronteiras. A repórter Silvia Munhato explica os pontos da proposta.
8: A Comissão de Relações Exteriores e de Defesa Nacional da Câmara aprovou o projeto que institui o Plano Nacional de Segurança de Fronteiras. O projeto aprovado destina 30% dos recursos do Fundo Nacional de Segurança Pública para financiar o fortalecimento da fiscalização e o combate a crimes, como narcotráfico e contrabando na faixa de fronteira brasileira. O relator, deputado José Rocha, do União da Bahia, modificou a proposta inicial para incluir o Ministério da Agricultura e Pecuária nos órgãos de gestão do plano.
9: Principalmente dos produtos fitossanitários que entram clandestinamente pelas fronteiras, a exemplo não só dos insumos, como também de soja contrabandeada por essas fronteiras.
8: A proposta estabelece a atuação integrada entre órgãos federais, estaduais e municipais e, para viabilizar essa coordenação, serão criados gabinetes de gestão integrada de fronteira e um centro de operações conjuntas, sediado no Ministério da Defesa. defesa. O deputado Arlindo Quinalha, do PT de São Paulo, foi contrário ao texto, afirmando que a ação nas fronteiras faz parte de várias normas infralegais, que precisam ser flexíveis.
10: Tem tido iniciativas cuidando do tema. Pode não ser completo, evidentemente, mas cabe ao Executivo essas iniciativas.
8: A proposta que cria o Plano Nacional de Segurança de Fronteiras ainda será analisada pelas comissões de Finanças e Tributação e de Constituição e Justiça. Da Rádio Câmara de Brasília, Silvia Minhato.
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4: Transportes.
7: Tramita na Câmara projeto de Caroline de Tone, do PL de Santa Catarina, que proíbe o uso de drones, satélites e sistemas de inteligência artificial para a aplicação de multas de trânsito. A deputada explica que a proposta mantém o uso de equipamentos de fiscalização já previstos na legislação.
0: Caroline de Tone sustenta que o projeto garante mais segurança jurídica e previsibilidade na fiscalização de trânsito. Ela avalia ainda que a medida também protege os motoristas de formas de monitoramento que possam comprometer a privacidade e gerar abusos.
7: Paulo Guedes, do PT de Minas Gerais, requer a realização de audiência para discutir a regulamentação dos táxis intermunicipais e do transporte alternativo. Ele afirma que o debate também deve abordar os critérios adotados para a aplicação de multas e apreensão de veículos.
0: Segundo Paulo Guedes, a audiência deve reunir órgãos públicos, representantes da categoria e especialistas para discutir alternativas que conciliem a fiscalização, a segurança dos passageiros, o direito ao trabalho dos profissionais e a melhoria da mobilidade entre os municípios.
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4: Comissões.
7: Deputados analisam regras para suporte de bicicletas em ônibus urbanos. O repórter José Carlos Oliveira nos conta quais são.
14: As comissões de Viação e Transporte e de Desenvolvimento Urbano da Câmara dos Deputados aprovaram regras para suporte de bicicletas em ônibus e micro-ônibus do transporte coletivo urbano. A intenção é facilitar a mobilidade nas cidades, incentivando o uso das bicicletas no deslocamento diário, como afirma o deputado Diego Andrade, do PSD de Minas Gerais, um dos relatores do texto.
15: Nós temos muitos ciclistas no Brasil e a gente tem que estar estimulando, né, mais ciclovias e essa integração com o transporte público. Por exemplo, a gente sabe que nem todo o transporte público leva a pessoa à porta da casa dela, né? Então ela pode se deslocar de bicicleta e aí ter o suporte para colocar a bicicleta e se deslocar.
14: A proposta original do deputado Juninho do Pineu, do Rio de Janeiro, previa obrigatoriedade na instalação dos suportes de bicicleta nos ônibus. Já Diego Andrade preferiu adotar um modelo que permite a implementação da medida de acordo com a realidade de cada município. O relator também quer que a regulamentação conte com o apoio técnico do CONTRAN, Conselho Nacional de Trânsito.
15: A gente passa para o poder público municipal estar regulamentando essa questão, né? De acordo com quais as linhas que têm a viabilidade, os veículos que têm a viabilidade e ao CONTRAN para poder definir como que isso será feito, né? Observando aí as normas de segurança, é claro, mas valorizando o ciclista e integrando aí os modais de transporte.
14: De acordo com o texto, as prefeituras terão autonomia para definir os trajetos de transporte público integrado e o percentual da frota de ônibus e micro-ônibus que terão suportes para bicicletas. Se também for aprovado na Comissão de Constituição e Justiça, o projeto de lei poderá ser enviado diretamente para a análise do Senado, sem necessidade de votação no plenário da Câmara. Da Rádio Câmara de Brasília, José Carlos Oliveira.
4: Educação.
0: Política pública para garantir a energia elétrica de qualidade nas escolas, principalmente as localizadas em áreas remotas, está sendo analisada em projeto na Câmara. Os detalhes com a repórter Sofia Peçanha.
16: A Comissão de Minas e Energia aprovou a criação do programa Luz na Escola por meio de verba do Fundo de Universalização de Serviços de Telecomunicações, o FUST. O programa apresenta os seguintes objetivos: promover a instalação de sistemas de geração de energia elétrica e apoiar as escolas em regiões de difícil acesso ou em situações de vulnerabilidade, de acordo com as metas do Plano Nacional de Educação e da Agenda 2030 para o Desenvolvimento Sustentável. Durante a votação na comissão, o relator, deputado Hugo Leal, do PSD do Rio de Janeiro, reafirmou que a promoção da equidade e da inclusão educacional, quando motivadas pela infraestrutura energética sustentável, devem ser uma prioridade governamental.
17: O projeto de lei que ora analisamos dá um passo além de garantir que a ausência de energia elétrica não seja obstáculo para a execução de políticas públicas de conectividade e educação digital.
16: Pelo texto, o programa será coordenado pelos órgãos responsáveis pelas políticas educacionais de comunicação e de energia. Além disso, o foco do projeto será em atender todas as escolas de educação básica da rede pública, em especial as localizadas em áreas remotas e sem acesso à energia. Em sua justificativa, o deputado Pedro Czai, do PT de Santa Catarina, autor do projeto, destacou que o programa surge como resposta a esse obstáculo. Dessa forma, a implementação da medida contribuirá para a sustentabilidade ambiental e a redução das desigualdades regionais. Na reunião da comissão, o deputado Guleal confirmou que o projeto destaca a importância do acesso à educação de qualidade e a inclusão digital como motores essenciais para o desenvolvimento social e econômico do país.
17: Entendemos que a iniciativa representa um avanço decisivo na universalização do acesso à energia elétrica em todas as escolas públicas, fortalecendo a integração de políticas públicas estruturantes de educação, telecomunicações e energia.
16: O Fundo de Universalização dos Serviços de Telecomunicações tem o objetivo de promover a universalização da conectividade nas escolas públicas. Atualmente, o fundo não abrange investimentos em fontes de energia renovável para escolas localizadas em áreas sem acesso à eletricidade. Portanto, a proposta altera a lei que institui o FUST, oferecendo a essas instituições os recursos necessários para se conectarem à rede elétrica e, consequentemente, à internet. Para ser aprovado, o projeto que cria o programa Luz na Escola ainda precisa ser analisado pelas comissões de Finanças, de Educação e de Constituição e Justiça. Da Rádio Câmara de Brasília, Sofia Peçanha.
4: Habitação.
7: Igor Timo, do União de Minas Gerais, é autor de projeto que amplia para 60 salários mínimos o valor dos imóveis que podem ser transferidos sem escritura pública. O deputado assinala que o propósito é reduzir custos para famílias de baixa renda, facilitando a regularização de moradias populares.
0: Igor Timo avalia que a regra atual empurra muitos compradores para contratos informais. O parlamentar ressalta que a proposta dispensa a escritura pública nesses casos, mas mantém a exigência de registro no cartório de imóveis.
7: Termina agora o Jornal Câmara dos Deputados, produzido pela Rádio Câmara, com trabalhos técnicos de Everson Urani e a apresentação de Márcio Aquilissardi e Val Monteiro. Boa noite.
0: Uma boa noite para você. Você fica com as notícias do Tribunal de Contas da União.
4: Minuto do TCU.
18: O Tribunal de Contas da União avaliou a atuação dos órgãos responsáveis pela prevenção e pelo combate à adulteração de bebidas alcoólicas. A auditoria analisou ações de registro, fiscalização, rastreabilidade e coordenação entre órgãos como Anvisa, Ministério da Agricultura e Ministério da Saúde. O tribunal identificou falta de barreiras preventivas para evitar o desvio de etanol combustível usado na adulteração de bebidas, além de problemas no sistema de registro e controle. 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O TCU recomendou medidas à Anvisa, ao Ministério da Agricultura, à Agência Nacional do Petróleo, Gás Natural e Biocombustíveis e à Receita Federal para fortalecer a fiscalização e proteger a saúde dos consumidores. 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
19: do Brasil. Boa noite.
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22: Boa noite, Curitiba! Seja bem-vindo, seja bem-vinda à programação da Rádio Educativa 97.1 FM. Noite Educativa começando por aqui comigo, Marilena Chociai. Semana começando, hoje é segunda-feira, 13 de julho de 2026. Hoje é comemorado, sabe o quê? O Dia do Cantor e também o Dia Mundial do Rock. Daqui pra frente é música boa, informação, cultura e muito mais no seu rádio. Vamos com música então? Quem abre a nossa trilha sonora é Guilherme Arantes, Lance Legal.

0: João Bosco chega a Curitiba com a turnê que celebra seus 80 anos de vida e mais de 5 décadas de carreira. O cantor, compositor e violonista se apresenta no dia 16 de outubro, às 9h15 da noite, no Guairão. O show reúne grandes sucessos da trajetória do artista, como O Bêbado e a Equilibrista e O Mestre Sala dos Mares. A apresentação também marca um novo momento da carreira, com releituras e parcerias especiais. Os ingressos estão à venda pelo Disque Ingressos. Sheila Pessoa para a Noite Educativa.
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0: Fechamos este bloco com esse som muito legal de Shepherd Rowan, Good Luck Baby. É música boa que a gente toca pra você aqui na Noite Educativa. Daqui a pouco eu volto com música brasileira da melhor qualidade com Gilberto Gil. O intervalo é rapidinho.
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0: 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E é bom demais ter você curtindo a nossa programação aqui na Noite Educativa. Eu prometi, quem está chegando é Gilberto Gil, Grão.

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0: Fechamos a sequência com toda a emoção do rapper Criolo interpretando Pérola Negra num tributo a Luiz Melodia. A música Pérola Negra é uma composição do Luiz Melodia de 1969, uma preciosidade que ele criou quando tinha apenas 18 anos. Ela foi regravada por muitos cantores e continua sendo um sucesso até os dias atuais. Um pouco de histórias que a gente conta pra você aqui na Noite Educativa. Eu já volto com mais música para alegrar a sua noite. Até já! Partiu Plano B.
1: Olá, eu sou Vanessa Brolo e trago para você mais uma inspiração do blog Partiu Plano B. Hoje vamos falar de empreendedorismo, mas também de coragem, recomeço e propósito. Depois de 25 anos morando nos Estados Unidos e de uma carreira sólida em publicidade e retratos corporativos em Nova York, a fotógrafa paranaense Alessandra Sawick decidiu mudar completamente de vida. A virada aconteceu depois de uma perda gestacional que a levou a um período de depressão. Foi nesse momento que a sua cachorrinha, Shanti, se tornou mais do que uma companheira, virou inspiração. Toda vez que a Alessandra pegava a câmera, a Shanti parecia posar, como se entendesse que estava ajudando a sua tutora a reencontrar a luz. Assim nasceu a paixão pela fotografia pet. Sem encontrar cursos na área nos Estados Unidos, Alessandra foi até Barcelona para se especializar. Estudou fotografia pet, comportamento canino, linguagem corporal e até reiki animal. Ela já fotografou mais de 2.000 cães e conquistou reconhecimento internacional. De volta a Londrina, no norte do Paraná, abriu um estúdio próprio e também se dedica a causas sociais, registrando animais resgatados para aumentar as chances de adoção. E é com essa trajetória que a Alessandra deixa 3 dicas importantes para você, ouvinte que quer empreender. Primeira dica: recomeçar pode doer, mas também é a chance de se reinventar. Recomeço é sinal de sabedoria, não de fracasso. Segunda dica: é preciso estar alinhado ao que acende a sua alma, porque nos dias difíceis, é o amor pelo que você faz que vai lembrar por que começou. E terceira dica: toda dor pode carregar um propósito escondido. Quando ela passa, a cicatriz mostra o caminho e tudo começa a fazer sentido. Para mais dicas e muita inspiração, entra no blog partiuplanob.com.br. Até a próxima! Educativa.
2: 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Em 2010, pela primeira vez na história, a Copa do Mundo desembarcava no continente africano. A África do Sul abria as portas para o Mundial que mudaria a atmosfera do futebol. E o som daquele torneio não veio das arquibancadas, mas sim da voz de uma estrela colombiana. Shakira assumiu a missão e entregou o maior fenômeno musical da história da FIFA. This Time for Africa, ou Waka Waka, como ficou mundialmente conhecida. A música foi uma explosão pop baseada em um ritmo tradicional de Camarões, que fez o planeta inteiro dançar junto. Foi nesse torneio que as vuvuzelas caíram na graça do povo e ensurdeceram os estádios e as ruas. Os goleiros sofriam para adivinhar a trajetória da polêmica bola Jabulani. E o ritmo de Shakira embalava o primeiro título da Espanha em seu famoso tic-tac. Para o Brasil de Dunga e de Kaká, o sonho do Hexa parou na Holanda, nas quartas de final. Mais do que uma trilha de um campeonato, o Waka Waka virou a definição do que é uma música de Copa do Mundo, mostrando a força, a cor e a alegria do continente africano. 16 anos depois, basta a bateria começar a tocar para o corpo balançar sozinho. Prepare o molejo e dance com Shakira em Waka Waka, This Time for Africa.